0: o nosso Papai do Céu, né? Nosso Senhor e Salvador Jesus Cristo, pelo dia, pela oportunidade, a gente poder retornar 100,7, levando aí a programação do NAD. A Drica Estiva, presentes e variedades, a Top Celulares, o Sindicato dos Trabalhadores, é a nossa terra agropecuária, que fica ali na rua do Alberto Guimarães Rezende, no centro de Caetité. Você do WhatsApp, de perto de longe, participando, fazendo com a gente a programação acontecer. Deus abençoe sempre, tá? Grandioso abraço. Um salve e abraço, meu caro Márcio André, nos transmissores.
1: Márcio André.
0: A direção de Daniel e a gerência de Luiz Alberto. Deus dá licença, amanhã a gente retorna, tá? A partir das 19 com Night Music. Antes, porém, às 17 tem o Entardecer no Sertão, com aquele modão sertanejo, né? No capricho. Bom demais! Sempre com você. Um abração, louvado sejas o nosso Senhor e Salvador Jesus Cristo. Feliz semana para todo mundo, para você também, minha. Grande abraço. Valeu, valeu, hein? Carinho enorme da companhia. Meu caro Marcelo, um abraço. Tchau, gente. Até amanhã.

Salmo 91. Poderosa oração. Aquele que habita no esconderijo do Altíssimo, à sombra do Onipotente descansará. Direi do Senhor: Ele é o meu Deus, o meu refúgio, a minha fortaleza, e nele confiarei. Porque ele te livrará do laço do passarinheiro e da peste perniciosa. Ele te cobrirá com as suas penas e debaixo de suas asas te confiarás. A sua verdade será o teu escudo e broquel. Não terás medo do terror de noite, nem da seta que voa de dia, nem da peste que anda na escuridão, nem da mortandade que assola ao meio-dia. 1.000 cairão ao teu lado e 10.000 à tua direita, mas não chegará a ti. Somente com os teus olhos contemplarás e verás a recompensa dos ímpios. Porque tu, ó Senhor, és o meu refúgio. No Altíssimo fizeste a tua habitação. Nenhum mal te sucederá, nem praga alguma chegará à tua tenda. Porque aos seus anjos dará ordem a teu respeito, para te guardarem em todos os teus caminhos. Eles te sustentarão nas suas mãos, para que não tropeces com o teu pé em pedra. Pisarás o leão e a cobra. Calcarás aos pés o filho do leão e a serpente. Porquanto tão encarecidamente me amou, também eu o livrarei. Pô-lo-ei em retiro alto, porque conheceu o meu nome. Ele me invocará e eu lhe responderei. Estarei com ele na angústia, dela o retirarei e o glorificarei. Fartá-lo-ei com honra de dias e lhe mostrarei a minha salvação.

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0: do governo federal que movimentaram o país no dia de hoje.
1: Olá, boa noite.
2: Boa noite para você que nos acompanha em todo o país.
1: Segunda-feira, 27 de julho de 2026.
2: Vamos aos destaques do dia.
1: Estatuto da Igualdade Racial completa 16 anos.
2: Com um marco legal no fornecimento de direitos e geração de oportunidades.
1: E quem conversa com a gente sobre os avanços da lei é Bárbara Oliveira, secretária executiva do Ministério da Igualdade Racial.
3: O Estatuto, ele fez um processo de trazer como responsabilidade para o Estado brasileiro a obrigação de enfrentar o racismo nas suas políticas, nas suas ações.
2: Proteção no ar.
1: Na hora de escolher o que as crianças assistem e jogam, a classificação indicativa é a maior aliada de pais irresponsáveis.
4: A classificação indicativa leva em conta se a produção exibe cenas de violência, se há conteúdo sexual ou de nudez, ou se faz uso ou referência a drogas lícitas e ilícitas.
2: Cultura.
1: Teatro Amazonas em Manaus e o Teatro da Paz em Belém.

0: foram assinados durante a visita do presidente sul-coreano Lee Jae-myung ao Brasil.
1: Os dois países vão fortalecer a cooperação em atividades espaciais pacíficas, biocombustíveis e energia limpa, intercâmbio entre universidades e atletas e incentivo à pesquisa e inovação.
0: Brasil e Coreia do Sul também retomaram as negociações para um acordo comercial entre o país asiático e o Mercosul.
1: Em 2025, o intercâmbio comercial entre os dois países chegou a 11 bilhões de dólares. O Brasil também abriga a maior comunidade coreana na América Latina.
0: A campanha Julho Verde chama a atenção para a importância do diagnóstico precoce do câncer de cabeça e pescoço.
1: Feridas na boca que não cicatrizam, rouquidão persistente e caroços no pescoço são alguns dos sinais que não devem ser ignorados.
0: Saiba como prevenir a doença na reportagem.
2: Uma ferida na boca que não cicatriza, rouquidão prolongada ou um caroço no pescoço. Sintomas que muitas vezes são ignorados, mas que podem ser sinais de alerta para o câncer de cabeça e pescoço. Foi o que aconteceu com a aposentada Karina Oliveira Souto, de Brasília. Hoje, em tratamento, ela transforma a própria experiência em um alerta para que outras pessoas não adiem a procura por atendimento.
3: O câncer não espera. Hoje, quanto mais você descobrir esse diagnóstico mais rápido, melhor sua chance de cura.
2: Segundo o INCA, o Instituto Nacional de Câncer, o Brasil deve registrar mais de 780 mil novos casos de câncer por ano até 2028. Desse total, cerca de 40 mil serão de câncer de cabeça e pescoço. O problema é que a maioria ainda é diagnosticada tardiamente. E é justamente para mudar essa realidade que a campanha Julho Verde reforça um alerta. Identificar os sintomas cedo pode aumentar as chances de cura. O câncer de cabeça e pescoço reúne tumores que atingem regiões como boca, garganta, laringe, nariz, tireoide e pele da face e do pescoço. Entre os principais fatores de risco estão o tabagismo, o consumo de bebidas alcoólicas e a infecção persistente pelo HPV. Quando descoberto precocemente, as chances de sucesso do tratamento aumentam e o risco de sequelas diminui, explica Isabela Costa Santos, chefe substituta do setor de cirurgia de cabeça e pescoço do INCA.
4: É importante a gente entender que quanto mais cedo essa doença é diagnosticada, melhores são os resultados. Em qualquer lugar do mundo, se você pode tratar um tumor no estágio inicial, nós estamos falando de índices de cura muito melhores, né? E altos.
2: A prevenção passa por hábitos saudáveis, alimentação equilibrada, higiene bucal, prática de atividade física, proteção contra o sol e vacinação contra o HPV, oferecida pelo SUS para crianças e adolescentes na faixa indicada pelo Programa Nacional de Imunizações. E a vacinação é um grande aliado no combate à doença, destaca o secretário de Atenção Especializada à Saúde do Ministério da Saúde, Mozart Júlio Tabosa Salles.
5: Então a vacinação contra HPV é fundamental para a prevenção do câncer de cabeça e pescoço, principalmente das doenças laringeais. Precisamos trabalhar isso e fazer de maneira muito efetiva. E isso é fundamental. O Brasil já tem hoje 82, 83% de cobertura entre as meninas, cerca de 60%, um pouco mais, um pouco menos entre os meninos. Precisamos subir mais o patamar de cobertura entre os homens para que a gente possa chegar naquilo que é ideal.
2: Ao perceber sintomas persistentes, como feridas na boca que não cicatrizam, rouquidão prolongada, dificuldade para engolir ou caroços no pescoço, a orientação é procurar a unidade básica de saúde mais próxima. Se houver necessidade, o paciente é encaminhado para exames e atendimento especializado. Reportagem Pablo Mundim.
1: E o Ministério da Saúde publicou portaria que define os 18 medicamentos oncológicos considerados de altíssimo custo para oferta no Sistema Único de Saúde.
0: A relação abrange fármacos para tratamento de diversos tipos de câncer, como o de mama, pulmão, gástrico, ovário, medula óssea e a leucemia.
1: A medida determina a forma como o medicamento será apresentado e os critérios analisados para definição de altíssimo custo.
0: A estratégia prioriza a economia em escala e a garantia de acesso aos medicamentos já incorporados pela Comissão Nacional de Incorporação de Tecnologias no Sistema Único de Saúde.
1: J. Julho é um mês com datas importantes para a luta racial no Brasil.
0: No último sábado, dia 25, foi comemorado o Dia Internacional da Mulher Negra, Latino-Americana e Caribenha.
1: E no dia 20, o Estatuto da Igualdade Racial completou 16 anos.
0: O Estatuto estabeleceu em lei uma série de diretrizes para a condução das políticas públicas de combate ao racismo e de redução das desigualdades raciais no país.
1: E hoje nós conversamos mais cedo com a secretária executiva do Ministério da Igualdade Racial, Bárbara

0: Oliveira Souza sobre esse marco. Vamos acompanhar.
1: Olá, secretária, bem-vinda à Voz do Brasil. Olha, a gente queria começar então falando do Estatuto da Igualdade Racial, que está completando 16 anos, e queria que a senhora trouxesse para a gente então quais são os principais avanços desde a criação da lei, o que ela trouxe aí de inovação.
2: Não, perfeito. Bom, o Estatuto da Igualdade Racial é uma grande conquista nossa, né? Que está completando agora em julho 16 anos de vigência. Então, com muita alegria, Mariana Jungmann e Luciano Seixas, nós do Ministério da Igualdade Racial agradecemos muito por esse convite para dialogar sobre esse marco fundamental para a política de igualdade racial do Brasil. E o Estatuto, ele fez um processo de trazer como responsabilidade para o Estado brasileiro a obrigação de enfrentar o racismo nas suas políticas, nas suas ações. E conseguiu construir base sólida para que a gente tivesse um processo de amadurecimento das ações afirmativas nas universidades e na educação superior, como hoje temos, e temos diversos avanços, né, a partir dessa lei, como temos também as ações afirmativas nos concursos públicos, que também tem gerado muito resultado, além de políticas públicas transversais na saúde, na educação, na cultura, no trabalho e na moradia, para, de fato, superar o racismo estrutural e promover a igualdade racial no Brasil, que é algo tão central. A gente tem alguns resultados, eu estava falando da lei de cotas, como, por exemplo, uma ampla presença hoje de estudantes negros e negras nas universidades. São mais de 4 milhões de estudantes que ocupam universidades públicas e privadas no Brasil. Isso é um avanço se a gente pensa os dados estatísticos em relação aos anos 2000, né? Quando apenas 2% da população negra estava na universidade.
0: Bom, secretária, a senhora citou aí as questões de cotas, vale para a educação, vale também para o trabalho. Na verdade, o Estatuto da Igualdade Racial reúne direitos em diversas áreas, né? Educação, trabalho, também saúde, na cultura. Na prática, como é que ele impacta a vida da população brasileira?
2: Não, perfeito. O Estatuto, ele orienta as políticas de igualdade racial e traz alguns aspectos que são centrais para a forma como a gente se organiza no governo federal e também em articulação com governos estaduais e municipais para implementar essa política. E traz alguns princípios, como por exemplo, da transversalidade. Então, ele prevê essa articulação com os vários ministérios que executam ações voltadas para a igualdade racial e para a superação do racismo.
1: A gente está falando aí de 16 anos da construção dessa política. A senhora mencionou políticas afirmativas também, mas apesar disso a gente ainda continua precisando trabalhar em torno da redução das desigualdades raciais, né, que são uma realidade no país. Quais são os maiores desafios que a senhora considera para que os direitos previstos no Estatuto realmente se tornem uma realidade e se tornem presentes mesmo?
2: Essa pergunta, Mariana, agradeço muito. Eu acho que ela é chave para a gente avaliar o porquê que a política de igualdade racial ainda é muito importante no Brasil hoje. A gente tem avanços fundamentais em marcos legais, temos uma política nacional estruturada, temos o Sistema Nacional de Promoção da Igualdade Racial, que leva essa política para governos estaduais e municipais, mas é uma conquista, inclusive, do Estatuto da Igualdade Racial, é ele quem cria o SUS, o nosso SUS da Igualdade Racial, que é o SINAPI, e que hoje está presente nos 27 estados da federação e em quase 500 municípios. Vou começar por esse ponto, porque é um ponto que demonstra avanço, mas demonstra também desafio, né? Que é o foco da sua pergunta. E por que que é importante a gente avançar nisso? É fundamental que a gente busque incrementar e capilarizar cada vez mais essa política e avançar em mais estados e municípios. Está em curso a elaboração da resposta a ela, a DPF Vidas Negras, a DPF 973, que obriga o governo federal a atualizar o segundo plano nacional de promoção da igualdade racial. A gente vem trabalhando nisso ativamente e, obviamente, a gente vem também destacando a importância de que estados e municípios também sejam envolvidos nessa obrigação de fazer dessa ação, pela importância da gente federalizar essa política. Então, É um desafio que a gente ainda tem, temos um avanço importante, estamos nos 27 estados, mas precisamos, de fato, avançar e capilarizar essa política no Brasil. Outro ponto é que os dados socioeconômicos, de segurança pública, são muitas as dimensões que ainda demonstram que, mesmo tendo avançado muitíssimo, e de fato há, na história, né, ao longo da história, um incremento importante na política de igualdade racial no Brasil, é possível a gente avaliar que ainda há muito o que fazer. E os dados que foram publicados recentemente do Fórum Brasileiro de Segurança Pública e do Atlas da Violência, por exemplo, pegando apenas um aspecto, demonstram a relevância da gente avançar na política de igualdade racial para enfrentar esse racismo que toca a vida das pessoas, que toca o cotidiano das pessoas. 83% das vítimas de morte decorrentes de intervenções policiais no Brasil são pessoas negras. E o jovem negro tem 3 vezes mais chance de ser vítima de homicídio no Brasil do que o jovem não negro. Então, essa inequidade tão presente nas famílias, nas mães, né, ela precisa ser enfrentada. E esse enfrentamento, ele também tem algo estruturante para guiar a nossa política de igualdade racial. O Estatuto da Igualdade Racial, ele fortalece isso, e obviamente os dados socioeconômicos, sociais do Brasil, eles são um chamariz para a importância da gente priorizar de forma central a relevância da política de igualdade racial e do enfrentamento ao racismo na nossa atuação no Estado brasileiro.
0: Muito bem, nós conversamos com a secretária executiva do Ministério da Igualdade Racial, Bárbara Oliveira Souza. Muito obrigado, secretária, por sua presença aqui na Voz do Brasil.
2: Eu que agradeço, Luciano Seixas, agradeço muito, Mariana Jugman, por esse espaço dedicado aqui ao Ministério da Igualdade Racial.
1: E é importante a gente destacar os principais canais de denúncia para crimes raciais no país.
0: Caso você viva ou presencie um ato de racismo ou injúria racial, é possível fazer a denúncia por meio do Disque 100, canal de direitos humanos do governo federal.
1: Ou pela plataforma Fala BR, que reúne as ouvidorias também do governo federal.
0: E é sempre bom lembrar que racismo é crime, portanto, pode ser denunciado em delegacias de polícia e para o Ministério Público.
1: E também responsáveis, vocês já repararam naquele selinho colorido que aparece antes dos desenhos, filmes e jogos de celular? Aquilo ali é a classificação indicativa, uma ajuda de ouro para você saber o que é seguro para a idade do seu filho.
0: Na hora de saber se um filme, desenho ou jogo eletrônico é recomendado para crianças e adolescentes, a classificação indicativa funciona como um instrumento para proteger os jovens de conteúdos impróprios em cada fase do desenvolvimento.
3: A dona de casa, Natália da Silva, tem 4 filhos. Durante o dia, eles estudam, brincam, praticam esportes e fazem atividades ao ar livre. E em alguns momentos, também assistem televisão. Natália conta que o acesso às telas é monitorado por ela, que observa cada conteúdo escolhido.
4: Filmes eu vejo antes, desenho eu costumo sentar para assistir com elas mesmo. Muitas vezes eles mesmos vêm e conversam com a gente sobre o que tem no desenho, sobre curiosidades que eles viram. Mas assim, sempre observando a classificação indicativa de filmes e desenhos.
3: Para orientar a Natália e outros pais na hora de escolher o que é apropriado para os filhos assistirem, existe a classificação indicativa. A informação estabelece a idade recomendada para programas, filmes e até mesmo eventos culturais exibidos em público. Como explica o coordenador de políticas de classificação indicativa audiovisual, Eduardo Nepomuceno.
5: A classificação indicativa é uma informação para as famílias a respeito dos conteúdos presentes nas obras audiovisuais, nos espetáculos públicos, né? Nos streamings, nas TVs a cabo, TV por assinatura, no cinema e nos aplicativos e jogos.
3: A classificação indicativa leva em conta se a produção exibe cenas de violência, se há conteúdo sexual ou de nudez, ou se faz uso ou referência a drogas lícitas e ilícitas. Também observa se há linguagem ofensiva ou situações que possam causar medo ou forte impacto emocional. A partir da identificação desses elementos, é definida a faixa etária adequada para cada fase do desenvolvimento, como destaca o coordenador de políticas de classificação indicativa. Legislativa Audiovisual, Eduardo Nepomuceno.
5: Cada um desses grandes eixos tem critérios específicos para cada faixa etária. Em razão desses conteúdos identificados, é que a gente consegue chegar numa faixa etária indicada para cada momento do desenvolvimento das crianças e dos adolescentes.
3: A classificação indicativa de obras audiovisuais funciona como um instrumento de proteção aos direitos de crianças e adolescentes. A neuropsicóloga Renata Nunes destaca como a indicação da idade tem a ver com a compreensão da criança em certas fases da infância.
6: Elas são orientadas por essas fases do desenvolvimento, para que ela não tenha acesso a conteúdos que ela ainda não está pronta emocionalmente. Mas isso tudo não precisa ser inflexível. Os pais precisam entender quem são seus filhos.
3: Para avaliar qual a classificação indicativa de uma obra do circuito comercial, é atribuída uma faixa etária. Além disso, há uma mensagem que diz os principais temas presentes na obra. Para vídeos disponíveis em plataformas de streaming, a própria plataforma realiza a autoclassificação seguindo os parâmetros estabelecidos. Reportagem Márcia Fernandes.
7: Hoje o Brasil conquistou um novo reconhecimento internacional para a cultura.
0: O Teatro Amazonas em Manaus e o Teatro da Paz em Belém passaram a integrar a lista do Patrimônio Mundial da Unesco.
7: Com isso, o país chega a 26 bens reconhecidos pela organização.
0: Os dois monumentos já eram tombados pelo Instituto do Patrimônio Histórico e Artístico Nacional, o IFAM, desde os anos 1960.
7: Conheça um pouco da história desses dois monumentos na reportagem de Luana Karen.
8: Foi durante o ciclo da borracha, período em que a extração do látex deu impulso para um grande crescimento econômico da região norte, que surgiram os teatros Amazonas, em Manaus, e da Paz, em Belém. Era fim do século XIX e a riqueza produzida pelo chamado ouro branco despertou nas elites da época o desejo de reproduzir no coração da maior floresta tropical do mundo o requinte das grandes capitais europeias. Veio o Teatro da Paz em 1878. Inspirado na arquitetura neoclássica italiana, tornou-se símbolo da prosperidade da capital paraense, então principal porta de saída da borracha para o mundo. Quase duas décadas depois, em 1896, foi a vez do Teatro Amazonas abrir as portas em Manaus. De estilo renascentista, o edifício preserva até hoje parte da arquitetura e decoração originais. Embora inspirados na estética europeia, os dois monumentos incorporaram referências amazônicas, pinturas, madeiras nobres e elementos decorativos da região ajudam a contar a história do encontro entre a cultura local e as influências trazidas do outro lado do Atlântico. O compositor brasileiro Carlos Gomes chegou a se apresentar no Teatro da Paz, mas não conseguiu ver o Amazonas inaugurado. Morreu 3 meses antes, sendo homenageado na pintura que representa a ópera, no teto do Teatro Manauara. Aliás, marcados pelos concertos clássicos, apresentações de balé e óperas, os espaços também se abriram à cultura popular. Nomes como Milton Nascimento e Roger Waters passaram pelo Amazonas, que recebeu até uma visita inusitada em 1997 das Spice Girls, no auge da carreira. Agora, mais de um século depois de terem sido erguidos como símbolos da riqueza da borracha, os teatros da Amazônia ganharam um novo significado: o de patrimônio de toda a humanidade. O presidente do IFAM, Instituto do Patrimônio Histórico e Artístico Nacional, Davidson Guzmão, destacou que a medida também é um reconhecimento da cultura produzida pela região amazônica.
9: A Amazônia, para além do paradigma do meio ambiente e do patrimônio natural, é também reconhecida pela sua produção cultural, pela sua produção artística e pelos circuitos culturais que os teatros engendram.
8: Os teatros Amazonas e da Paz foram tombados pelo IFAM na década de 1960. agora passam a figurar juntos na lista do Patrimônio Mundial Cultural da Unesco, a Organização das Nações Unidas para a Educação, a Ciência e a Cultura, com o nome Teatros da Amazônia. Com isso, o Brasil passa a contar com 26 sítios inscritos na lista. Reportagem Luana Karen.
0: A Defesa Civil Nacional segue prestando apoio humanitário aos municípios do interior de São Paulo. A região foi atingida por fortes chuvas na última sexta-feira, dia 24.
7: No sábado, foi reconhecida a situação de emergência dos municípios de Taquaritinga, Ribeirão Preto e Dumont.
0: Com a medida, as prefeituras podem solicitar recursos federais para ações de socorro, assistência humanitária à população afetada e recuperação das áreas atingidas.
7: Foram realizadas também visitas aos municípios de Guariba e Dumont para levantamento dos danos.
0: O diretor do Departamento de Assistência Humanitária do Ministério da Integração e do Desenvolvimento Regional, Wesley de Almeida Felinto, deu detalhes da ação.
10: Prosseguimos depois ao município de Guariba, o mais afetado da região, e sentamos com a Defesa Civil do município para iniciarmos o processo de reconhecimento federal e as orientações junto ao setor de engenharia e inspeções em campo para orientação quanto às ações de assistência humanitária, restabelecimento dos serviços essenciais e recuperação. Neste momento, a gente se encontra no município de Dumont, finalizando também o reconhecimento federal para posterior envio à Defesa Civil Estadual de São Paulo, e a equipe de engenharia está em campo, visitando ainda algumas áreas afetadas no município de Dumont.
7: E um alerta pelo celular informa se onde você vive corre algum risco de evento climático intenso, sejam chuvas ou incêndios.
0: Com esse aviso, é possível se prevenir contra desastres.
11: A Defesa Civil Nacional oferece um serviço gratuito para envio de alertas sobre situações de emergência diretamente ao celular. As mensagens podem avisar sobre chuvas intensas, alagamentos, deslizamentos de terra, incêndios florestais, tornados e outros riscos. O cadastro pode ser feito por SMS, WhatsApp ou Telegram. Para receber por mensagem, basta enviar o CEP da localidade de interesse para o número 40199. No WhatsApp, é necessário iniciar uma conversa com o número 61-2034-4611 e seguir as orientações do assistente virtual. No Telegram, basta procurar por Defesa Civil Alertas, enviar a mensagem Olá e concluir o cadastro. Também é possível receber avisos automaticamente pela TV por assinatura, pelos alertas públicos do Google e pela tecnologia Cell Broadcast, disponível em aparelhos compatíveis conectados às redes 4G e 5G. Nesses casos, não é necessário fazer cadastro. Natália Koslick, para a Voz do Brasil.
7: Foram as notícias do governo federal.
0: Fique agora com as notícias do Poder Judiciário e do Congresso Nacional. Boa noite.
7: Boa noite, bom fim, boa noite, até amanhã.
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14: Ministro aposentado Otávio Galotti é velado no Supremo Tribunal Federal com a presença de ministros, autoridades e familiares. TSE realiza a Semana Nacional do Sistema Eletrônico de Votação entre 3 e 9 de agosto. STJ decide que prazo de 90 dias para indenização em proteção veicular é válido. Boa noite, eu sou Marcela Luiza. O Supremo Tribunal Federal decretou luto oficial de 3 dias pelo falecimento do ministro aposentado Otávio Galotti, que morreu ontem, aos 95 anos. Nesta segunda-feira, houve o velório no Salão Branco do Tribunal, com a presença de ministros, autoridades e familiares. O presidente do STF, ministro Edson Fachin, destacou o papel de Galotti na magistratura brasileira.
15: Recordar o ministro Galotti. Não evocamos apenas o integrante da história deste tribunal. Evocamos uma determinada compreensão da magistratura, aquela que reconhece que autoridade moral precede a autoridade jurídica, que a legitimidade das decisões repousa antes de tudo na integridade daqueles que a proferem. A morte interrompe uma biografia, mas não alcança um legado. As decisões permanecem nos livros, os ensinamentos permanecem na memória de todos nós, o exemplo permanece nas instituições.
14: Nascido no Rio de Janeiro em 1930, Otávio Galotti formou-se em Direito em 1953. Foi integrante do STF entre 1984 e 2000, sendo presidente da Corte de 93 a 95. Também presidiu o Tribunal Superior Eleitoral entre 1994 e 1996 e teve papel relevante na consolidação da jurisprudência constitucional durante os primeiros anos de vigência da Constituição de 88. O sepultamento está marcado para amanhã, no Rio de Janeiro. Tribunal Superior Eleitoral realiza a primeira edição da Semana Nacional do Sistema Eletrônico de Votação, de 3 a 9 de agosto. RIMAC Souto.
16: O objetivo é aproximar a justiça eleitoral da sociedade e ampliar o conhecimento sobre o funcionamento, a segurança, a transparência e a auditabilidade da urna eletrônica. O lançamento da Semana Nacional do Sistema Eletrônico de Votação será feito pelo presidente do TSE, ministro Cássio Nunes Marques, durante a sessão plenária de abertura do segundo semestre forense de 2026, na próxima segunda-feira, dia 3 de agosto. A iniciativa envolve todos os tribunais regionais eleitorais do país, com ações como visitas a escolas, demonstrações da urna eletrônica, palestras, exposições e distribuições de materiais informativos oficiais sobre o processo eleitoral. A programação termina no domingo, dia 9 de agosto, com a Corrida pela Democracia, no Autódromo Nelson Piquet, em Brasília.
14: Para a terceira turma do STJ, é válida a cláusula de contratos de proteção patrimonial mutualista, que estabelece prazo de até 90 dias úteis para o pagamento de indenização após um prejuízo. Tiago Gomide.
17: Os ministros analisaram o caso de um associado de uma cooperativa de transportes de Goiás que teve veículo roubado e questionou a demora no pagamento da indenização. O colegiado entendeu que os contratos de proteção patrimonial mutualista têm características diferentes dos seguros tradicionais e, por isso, não se aplicam automaticamente às regras da SUSEP, que estabelecem um prazo de até 30 dias para seguradoras. Segundo o relator do caso, ministro Ricardo Vilas Boas Cueva, a Lei Complementar 213 de 2025 passou a prever a fiscalização dessas operações pela SUSEP, mas ainda não há uma regulamentação específica para esse tipo de contrato.
14: Estão abertas as inscrições para o mutirão da 16ª Semana Nacional da Execução Trabalhista. Rocine Gomes.
18: Essa é uma forma mais radical de fazer com que a decisão judicial seja cumprida e que tudo o que é devido seja pago. Com o slogan Seu Direito por Inteiro, a iniciativa, marcada para o período de 14 a 18 de setembro em todo o Brasil, é um esforço concentrado para localizar bens de devedores, incentivar acordos e dar mais celeridade ao pagamento dos créditos trabalhistas. Para outras informações sobre a 16ª Semana Nacional da Execução Trabalhista, acesse csjt.jus.br.
14: 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Uma boa noite e até amanhã.
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20: Eu sou Paula Groba.
21: E eu sou Ricardo Nakaoka.
20: E estes são os destaques de hoje do Jornal do Senado, que começa agora.
21: Comissão de Relações Exteriores vai acompanhar medidas do governo contra tarifaço dos Estados Unidos.
20: Nova lei permite venda de spray de pimenta para mulheres.
21: Senado aprova projetos para fortalecer a recuperação ambiental e a economia circular.
20: Boa noite.
21: Boa noite.
20: As novas tarifas impostas pelos Estados Unidos a produtos brasileiros acendeu um alerta no Senado.
21: A Comissão de Relações Exteriores quer avaliar a resposta do governo e possíveis medidas do Congresso. O tema será debatido pelo colegiado, que solicitou informações sobre as ações do Brasil diante desse novo cenário. Repórter Márcio Maturana.
1: O presidente da Comissão de Relações Exteriores, senador Nelsinho Tradi, do PSD de Mato Grosso do Sul, enviou um pedido de informações ao Ministério do Desenvolvimento, Indústria, Comércio e Serviços sobre a estratégia do Brasil em relação às novas tarifas de 25% impostas pelo presidente dos Estados Unidos, Donald Trump, sobre produtos brasileiros. Uma das perguntas é sobre a possível aplicação da Lei da Reciprocidade Econômica, aprovada pelo Congresso em 2025.
2: O Congresso aprovou essa legislação e agora cabe ao Senado acompanhar a sua implementação. Precisamos entender se os instrumentos criados são suficientes para enfrentar uma situação como essa e, se necessário, discutir aperfeiçoamentos. Sempre com base em critérios técnicos e na proteção da economia brasileira.
1: As novas tarifas de Trump alcançam 3 mil itens, o que significa 18% das exportações brasileiras para os Estados Unidos, segundo cálculos do Ministério do Desenvolvimento. Isso corresponde a 37,6 bilhões de reais, com base nas exportações de 2024, antes dos primeiros tarifaços. No mesmo dia em que começou o novo tarifaço, 22 de julho, o presidente Lula assinou uma medida provisória criando o Plano Brasil Soberano 3, que abre 18 bilhões e meio de reais em linhas de crédito com juros subsidiados para exportadores. Também nessa data, Lula sancionou uma lei derivada de outra medida provisória que criou linhas de financiamento no Plano Brasil Soberano, com expansão apresentada pelo Congresso Nacional para setores estratégicos. O objetivo do pedido de informações, segundo Nelsinho Tradi, é oferecer aos senadores informações técnicas para eventuais iniciativas legislativas.
2: A Comissão de Relações Exteriores não substitui o Executivo na condução da política comercial, mas pode contribuir para a construção de soluções e acompanhar a atuação do governo. Foi isso que fizemos desde o início.
1: No dia 4 de agosto, o grupo de trabalho criado pela Comissão de Relações Exteriores vai discutir novos mercados para as exportações brasileiras com representantes do governo e do setor privado, priorizando questões sobre proteínas de origem animal.
20: A proposta, que cria medidas de apoio às empresas brasileiras afetadas pelo tarifaço dos Estados Unidos, é uma das 32 medidas provisórias que aguardam votação no Congresso. Na próxima semana, o Congresso Nacional retoma os trabalhos e entre as propostas pendentes estão também a que prevê subsídios para combustíveis e a chamada taxa das blusinhas, que alterou as regras de tributação das compras internacionais de pequeno valor. As medidas provisórias têm efeito imediato, mas precisam ser aprovadas pelo Congresso para virarem lei. Se não forem votadas em até 120 dias, perdem a validade.
21: Também aguarda análise o novo Desenrola Brasil, voltado à renegociação de dívidas de pessoas físicas, microempresas e estudantes. O programa permite que devedores com renda mensal de até R$ 8.105 refinanciem dívidas de até R$ 15.000 por banco, com juros de até 1,99% ao mês. Para o senador Paulo Paim, do PT do Rio Grande do Sul, a iniciativa contribui para a recuperação da economia e o alívio do orçamento das famílias. A medida provisória ainda depende da instalação da comissão mista para começar a ser analisada e depois seguir para a Câmara e o Senado.
22: Trata-se de uma medida concreta que oferece condições reais para que as pessoas saiam do sufoco financeiro. É uma forma de devolver dignidade a quem mais precisa, aliviando o orçamento das famílias e permitindo que voltem a planejar suas vidas com mais segurança.
20: Mulheres vítimas de violência passam a ter uma nova forma de autodefesa prevista em lei. Foi sancionada a norma que autoriza a venda de spray de pimenta para uso civil feminino, com regras para a compra e a utilização da substância.
21: A lei foi sancionada em meio ao aumento de casos de violência contra a mulher no país. Repórter Patrícia Oliveira.
4: A nova lei sancionada pelo presidente Lula permite a comercialização, aquisição e posse do spray de pimenta para a defesa pessoal das mulheres com mais de 18 anos. Esse spray provoca ardência intensa nos olhos, na pele e nas mucosas e assim pode conter temporariamente o agressor. O uso dessa substância até então era restrito às forças de segurança pública e às forças armadas. O estabelecimento que comercializar o spray deverá manter o registro da venda e a identificação da compradora pelo prazo de 5 anos. O senador Laércio Oliveira, do Progressistas de Sergipe, foi o relator do projeto aprovado no Senado que deu origem à lei. Para ele, a nova lei vai ajudar na proteção da integridade física, psicológica e sexual das mulheres.
5: Essas práticas de feminicídio que a gente tem ouvido todos os dias nos deixam atônitos e muito preocupados, e a gente precisa criar mecanismos de segurança, de proteção da própria mulher.
4: Um regulamento deverá definir as especificações técnicas do spray, os limites de capacidade da embalagem, a concentração da substância e os padrões de segurança do conteúdo.
6: E a Comissão de Direitos Humanos aprovou uma recomendação ao Ministério da Saúde para agilizar o atendimento de crianças com fissura lábio-palatina pelo SUS. A proposta prevê que o tratamento especializado comece em até 30 dias após o diagnóstico.
21: A indicação recomenda o prazo máximo de 1 mês entre o diagnóstico e o início do tratamento. A fissura lábio-palatina atinge 1 em cada 650 recém-nascidos no Brasil e pode comprometer a alimentação, a fala e a audição. A senadora Damares Alves, do Republicanos do Distrito Federal, destacou que o atendimento precoce reduz complicações. O tratamento inclui cirurgias e acompanhamento multiprofissional. A recomendação segue agora para análise do Ministério da Saúde.
6: Reciclagem de baterias de carros elétricos e restauração de seringais na Amazônia. Esses foram alguns dos temas de projetos aprovados na Comissão de Meio Ambiente nesse primeiro semestre.
21: Um projeto que aumenta a pena para maus tratos a animais também foi aprovado pelo colegiado. Repórter César Mendes.
23: Recuperação florestal, economia circular e agricultura regenerativa foram temas de projetos aprovados na Comissão de Meio Ambiente. Relator da proposta que cria a Política Nacional de Revitalização dos Seringais Amazônicos, agora em análise na Comissão de Agricultura, o senador Beto Faro, do PT do Pará, disse que o declínio da atividade seringueira trouxe degradação ambiental.
24: O projeto oferece uma resposta a esses desafios ao incentivar a recuperação e revitalização dos seringais nativos.
23: Já o projeto que estabelece regras para a reciclagem e rastreabilidade de baterias de veículos elétricos e híbridos é do senador Jacques Wagner, do PT da Bahia, mas o texto aprovado foi do substitutivo do senador Confúcio Moura, do MDB de Rondônia.
25: A Política Nacional de Circularidade de Baterias é fundamental para acompanhar a evolução da mobilidade elétrica.
23: Também foram aprovadas pelo colegiado as políticas nacionais de fomento à agricultura regenerativa, do senador Sérgio Petecão, do PSD do Acre, e de desenvolvimento sustentável da pesca, do senador Alessandro Vieira, do MDB de Sergipe, além do aumento da pena para maus tratos a animais, proposta pelo senador Confúcio Moura.
6: E o Brasil passou a proibir a produção e a comercialização de alimentos obtidos por meio da alimentação forçada de animais. A lei, sancionada pelo presidente Lula, entra em vigor em 180 dias e atinge principalmente o foie gras, produzido a partir do fígado de patos e gansos submetidos à ingestão forçada de alimentos.
21: A norma teve origem em um projeto do senador Eduardo Girão, do Novo do Ceará. Quem descumprir a lei estará sujeito às penalidades previstas na Lei de Crimes Ambientais, como detenção, multa e sanções administrativas. Com a edição de Paula Groba e trabalhos técnicos de Eliseu Caires, o Jornal do Senado fica por aqui. Acompanhe agora as notícias da Câmara dos Deputados. Boa noite.
6: Boa noite e até amanhã.
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27: Câmara pode tornar imprescritível crime sexual contra menores de 12 anos.
28: Proposta amplia a bolsa permanência do ProUni para alunos de meio período.
27: Deputados obrigam elaboração do plano de assistência social a cada década.
29: Boa noite.
0: A Câmara aprovou proposta que obriga o governo a elaborar o plano de assistência social a cada 10 anos. A repórter Maria Neves tem mais detalhes sobre o texto que já foi encaminhado ao Senado.
3: A Comissão de Constituição e Justiça da Câmara dos Deputados aprovou o projeto que obriga o Poder Executivo a elaborar periodicamente o Plano Decenal de Assistência Social. Pelo texto da deputada Laura Carneiro, do PSD do Rio de Janeiro, a cada 10 anos o poder público deve prever metas e estratégias para melhorar o atendimento à população mais vulnerável. Laura Carneiro explica que o país conta atualmente com um plano de assistência com vigência entre 2016 e 2026. No entanto, ao contrário do que ocorre na educação, a elaboração do planejamento decenal ainda não é obrigatória por lei. Na opinião da parlamentar, estabelecer metas e diretrizes claras é fundamental para garantir a estabilidade das políticas de assistência social.
7: Em última análise, o mais importante é manter os programas de assistência social. Já é uma prática recomendada pela LOAS e agora a gente vai torná-la obrigatória. Esse plano decenal vai fortalecer as políticas públicas e evitar que a gente tenha qualquer tipo de retrocesso quando se avança numa política que atingiu aquelas determinadas metas.
3: A proposta aprovada determina que as metas do Plano Decenal de Assistência Social sejam elaboradas com base nos dados oficiais do Sistema Único de Assistência Social. Ainda de acordo com o texto, o Conselho Nacional de Assistência Social será responsável por aprovar e acompanhar os resultados do planejamento em conjunto com o governo federal. Da Rádio Câmara de Brasília, Maria Neves.
26: Comissões.
27: Presidente da Comissão de Previdência, Assistência Social, Infância, Adolescência e Família, Bruno Ganem, do Podemos de São Paulo, faz um balanço positivo dos trabalhos do colegiado. Para ele, a estratégia de priorizar projetos de consenso permitiu destravar votações e acelerar a análise de propostas.
8: Em comum acordo entre todos os membros, a gente buscou priorizar as pautas consensuais e tem sido uma experiência muito bem sucedida. Quero, inclusive, parabenizar todos os membros pela forma com que permitiram que a gente buscasse esses projetos de consenso, e o que a gente descobriu é que são centenas de projetos que todo mundo é favorável, mas por uma ou outra razão acaba ficando parado, porque a gente perde muito tempo olhando aquilo que não é consenso.
0: Bruno Ganem afirma que a comissão está perto de zerar a fila de projetos consensuais, muitos deles voltados à proteção de crianças e adolescentes. O deputado também destaca avanços na pauta previdenciária a partir da construção de convergências entre os parlamentares.
26: Educação.
27: Avança na Câmara projeto que amplia a bolsa permanência do ProUni para estudantes de meio período. O texto foi aprovado na Comissão de Educação, como informa a repórter Júlia Lopes.
9: Estudantes matriculados em cursos de meio período poderão passar a ter acesso à bolsa permanência do programa Universidade para Todos, o ProUni. O projeto do deputado Túlio Gadelha, do PSD de Pernambuco, foi aprovado na Comissão de Educação da Câmara dos Deputados. Atualmente, a legislação prevê o benefício apenas para estudantes de cursos presenciais em período integral, com carga horária mínima de 6 horas diárias. Na prática, a proposta retira o critério de carga horária mínima do curso de graduação para a concessão da bolsa. O programa Bolsa Permanência é um auxílio financeiro mensal destinado a estudantes de graduação em situação de vulnerabilidade socioeconômica. O objetivo é evitar a evasão universitária, ajudando no pagamento de despesas como moradia, alimentação e transporte. O valor atual da bolsa é de R$ 700 e atende bolsistas do ProUni com renda familiar por pessoa de até um salário mínimo e meio. O relator da proposta, deputado Pedro Kizai, do PT de Santa Catarina, também incluiu no texto aprovado que o Ministério da Educação poderá exigir frequência e aprovação dos estudantes para a garantia do benefício.
10: Nós deixamos aberto e claro na lei que o Ministério da Educação vai exigir frequência, aprovação. Por quê? Porque se ele está recebendo dinheiro público do ProUni e mais uma bolsa permanência, ele agora precisa o quê? Dar conta do recado, como a gente diz. Dar conta, estudar, frequentar, aprovar e se profissionalizar.
9: A proposta que amplia o acesso à Bolsa Permanência para estudantes de graduação em cursos de meio período segue agora para análise na Comissão de Finanças e Tributação da Câmara dos Deputados. Da Rádio Câmara de Brasília, Júlia Lopes.
0: Rafael Brito, do MDB de Alagoas, defende a ampliação do programa Pé de Meia para todos os estudantes do ensino médio da rede pública, sem restrições de renda. O deputado argumenta que a permanência na escola é um desafio que vai além da condição socioeconômica das famílias.
27: Rafael Brito afirma que a experiência do programa Cartão Escola 10 em Alagoas inspirou o Pé de Meia e contribuiu para reduzir a reprovação e a evasão escolar. Ele acredita que a universalização do benefício fortalece a educação e incentiva mais jovens a concluírem o ensino médio.
11: E quando a gente criou aqui em Alagoas, a gente criou o programa de forma universal. Todo aluno que está matriculado no ensino médio das escolas públicas de Alagoas recebem o cartão Escola 10. O que fez com que a nossa taxa de reprovação caísse, o que fez com que o percentual de estudantes em atraso caísse e o que fez principalmente com que Alagoas pudesse praticamente dobrar o número de concluintes no ensino médio por ano. Antes de existir o programa, em Alagoas se formavam aproximadamente 26 mil estudantes e no ano passado se formaram 47 mil estudantes.
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26: Saúde.
0: A Comissão de Saúde aprovou a exigência de desfibriladores em locais de grande circulação. A repórter Sofia Peçanha traz mais informações sobre a proposta.
12: A Comissão de Saúde aprovou o projeto que torna obrigatória a presença de desfibriladores externos automáticos em locais de grande concentração de pessoas, ambulâncias e veículos de resgate em todo o país. O desfibrilador serve para aplicar choques elétricos controlados que ajudam a restabelecer o ritmo normal do coração em caso de parada cardiorrespiratória. O texto aprovado reúne 11 propostas que tratavam da instalação de desfibriladores em diferentes locais. Por isso, o relator, o deputado doutor Luiz Orvando, do PP do Mato Grosso do Sul, optou por estabelecer critérios mais objetivos para definir os locais obrigados a disponibilizar os equipamentos. A medida valerá para eventos artísticos, esportivos e comerciais com circulação superior a 1.000 pessoas por dia, além de aeroportos, portos, rodoviárias e estações ferroviárias. O texto também inclui trens, aeronaves e embarcações com capacidade para 500 ou mais passageiros, academias com pelo menos 1.000 alunos matriculados e ainda ambulâncias e veículos de resgate. Durante a votação da comissão, o deputado Luiz Orvando, que é cardiologista, destacou que a presença dos equipamentos pode ser decisiva em casos de parada cardíaca.
13: Sua disponibilização será fundamental para permitir a rápida intervenção em casos da parada cardíaca, o que aumenta as chances de sobrevivência da vítima. A presença do aparelho, combinado com o treinamento do pessoal para seu uso, pode salvar vidas.
12: Pelo projeto, os responsáveis pelos estabelecimentos deverão adquirir os aparelhos, garantir sua manutenção e disponibilizar profissionais capacitados para realizar manobras de reanimação cardiopulmonar e operar o equipamento. Além disso, os desfibriladores deverão permanecer acessíveis durante todo o período de funcionamento dos locais que recebem público. Em caso de descumprimento, o texto prevê advertência na primeira autuação, multa de R$5.000 e possibilidade de interdição do estabelecimento. A multa poderá ser dobrada em caso de reincidência. O projeto que torna obrigatória a disponibilização de desfibriladores cardíacos em locais de grande concentração de pessoas será analisado pela Comissão de Constituição e Justiça. Da Rádio Câmara de Brasília, Sofia Peçanha.
26: Desenvolvimento Regional.
27: Maria do Rosário, do PT, defende a aprovação de projeto de sua autoria que cria regiões de insegurança hídrica no Rio Grande do Sul. Ela argumenta que a metade sul do estado enfrenta secas recorrentes com falta de água potável para a população e para a agricultura familiar.
1: para resolver essa situação de a cada ano novos decretos de emergência. Nós queremos que a metade sul do Rio Grande do Sul, onde a seca tem se instalado a cada ano, ela seja declarada como uma área de insegurança hídrica. Essa proposta, ela vem de acordo com os objetivos do Milênio das Nações Unidas, que diz que a segurança hídrica é um dos princípios para garantia da qualidade de vida. E a prevenção exige a gente atuar sobre as mudanças climáticas de forma a termos infraestrutura adequada na capital, Porto Alegre, nas grandes cidades e nas pequenas também.
0: Maria do Rosário elogia o esforço do governo federal no socorro ao Rio Grande do Sul, especialmente após as enchentes que atingiram o estado em janeiro de 2024. Ela também defende investimentos em infraestrutura, defesa civil e recuperação ambiental contra os impactos das mudanças climáticas.
27: Projeto de Zé Silva do União de Minas Gerais proíbe a reconstituição de leite em pó importado para a produção de alimentos para o consumo humano. Segundo o deputado, a ideia é proteger mais de 1 milhão de produtores rurais que enfrentam uma queda no preço do leite.
2: O produtor não precisa de favor do Congresso Nacional, não precisa de favor do governo, ele precisa de respeito. E esse respeito é a aprovação do meu projeto, que já temos já um efeito prático no Paraná. Já foi proibido por uma lei estadual e já no primeiro mês reduziu a importação da metade de leite que o Paraná importava. Então está claro que é preciso aprovar esse projeto.
0: Zé Silva argumenta que a proposta pretende reduzir os impactos da importação de leite em pó sobre a cadeia produtiva nacional. O projeto já foi aprovado na Comissão de Agricultura e aguarda análise na Comissão de Constituição e Justiça.
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0: aprova aumento de pena para responsáveis legais nos casos de homicídio contra menores com deficiência. A repórter Silvia Munhato tem mais detalhes da medida.
1: A Comissão de Defesa dos Direitos das Pessoas com Deficiência aprovou o projeto que aumenta a pena para pais, mães ou responsáveis legais que praticarem homicídio contra crianças e adolescentes com deficiência. O relator na comissão, deputado Márcio Onaiser, do Solidariedade do Maranhão, defendeu a mudança.
2: Justifica-se a opção pela instituição de uma circunstância qualificadora por serem os pais e responsáveis aqueles com maior obrigação de zelar pela proteção e pelo desenvolvimento de crianças e adolescentes com deficiência.
1: O deputado especificou que a pena será de 12 a 30 anos de reclusão, acrescida de duas causas de aumento, um terço até a metade pela deficiência e dois terços pela autoridade do agente. O projeto que aumenta a pena de responsáveis legais que praticam homicídio contra crianças e adolescentes deverá ser analisado agora pela Comissão de Previdência, Assistência Social, Infância, Adolescência e Família. Da Rádio Câmara de Brasília, Silvia Munhato.
3: Transportes. Kim Kataguiri, do Missão de São Paulo, é um dos autores da proposta que limita a alíquota máxima do IPVA a 1% do valor do veículo. O objetivo, segundo o deputado, é tentar tornar a carga tributária mais justa.
4: Então, o governador, a Assembleia Legislativa, vai poder decidir entre 0% a 1% do valor venal do veículo, e a principal base de cálculo passa a ser o peso do veículo e o seu impacto ambiental. A gente se espelhou na legislação do Japão, de alguns países europeus e de alguns estados dos Estados Unidos, que consideram que o peso, ele é uma forma justa de se calcular o tributo sobre o veículo, porque quanto mais pesado o veículo, maior o impacto dele sobre o asfalto, maior a necessidade de manutenção das vias.
0: A proposta de Kim Kataguiri prevê compensar a redução da arrecadação com cortes de despesas do poder público, como a limitação de gastos dos legislativos e de publicidade institucional. Para o deputado, a medida aumenta a receita pública sem criar mais impostos.
3: Segurança Pública.
5: Avança na Câmara a proposta que torna imprescritíveis crimes sexuais contra menores de 12 anos.
0: Conheça detalhes da matéria na reportagem de Paula Bittar.
6: A Comissão de Constituição e Justiça da Câmara aprovou a proposta de emenda à Constituição que torna crimes sexuais cometidos contra menores de 12 anos de idade imprescritíveis. Hoje, por exemplo, o crime de estupro de vulnerável prescreve em 20 anos e a contagem para a prescrição começa a partir dos 18 anos da vítima, a não ser que a ação penal já tenha sido iniciada em data anterior. A relatora na comissão, deputada Júlia Zanatta, do PL de Santa Catarina, avaliou que a proposta fortalece a dignidade e a integridade sexual das crianças. Ela também citou um caso recente para defender a importância da medida.
7: Uma notícia muito triste vinda do Ceará. Uma bebê de 10 meses morreu porque foi estuprada por dois homens, um de 22 anos. E me surpreende estupro contra vulneráveis não ser ainda imprescritível.
6: A proposta que torna crimes sexuais cometidos contra menores de 12 anos de idade imprescritíveis ainda precisa ser analisada por uma comissão especial e depois segue para apreciação do plenário, onde precisará ser votada em dois turnos. Outra proposta aprovada pela CCJ foi projeto que determina a monitoração eletrônica dos condenados em primeira instância pelo crime de estupro de vulnerável. De acordo com o Código Penal, o crime de estupro de vulnerável consiste em ter conjunção carnal ou praticar outro ato libidinoso com menor de 14 anos e tem pena de reclusão de 10 a 18 anos. Esse projeto já pode seguir para análise do Senado, a menos que haja recurso para votação antes pelo plenário da Câmara. Da Rádio Câmara, de Brasília, Paula Bittar.
3: Meio Ambiente.
5: Projeto de Felipe Beccari, do Podemos de São Paulo, aumenta a pena para crimes de maus tratos contra animais cometidos com o objetivo de divulgação em plataformas digitais. A proposta busca combater desafios e competições que incentivam esse tipo de violência na internet.
8: A gente vem com esse projeto para poder dar uma contrarresposta, dar uma resposta imediata, né, dizendo que essa crueldade, que com o fim de diversão, com o fim de competição nas plataformas digitais, ela tem que ser freada urgentemente. né? Então, isso foge daquele habitual dos maus tratos na rua, nas denúncias que a gente atende. Então, esse projeto vem ampliar, dobrar a pena praticamente para quem comete o maus tratos com esse fim. Não porque queria cometer maus tratos ou porque não gosto do animal, mas simplesmente por uma gincana.
0: A pena atual para maus tratos a animais pode chegar a 5 anos de prisão. Com a aprovação do projeto, quem cometer o crime com o objetivo de divulgar em plataformas digitais pode ter a pena praticamente dobrada. Felipe Beccari alerta que a prática tem crescido de forma silenciosa, especialmente durante a madrugada.
3: Termina agora o Jornal Câmara dos Deputados, produzido pela Rádio Câmara, com trabalhos técnicos de Wellington Teles e apresentação de Val Monteiro e Márcio Aquilissardi. Uma boa noite para você.
0: Você fica agora com as notícias do Tribunal de Contas da União. Boa noite.
9: Minuto do TCU.
10: O Tribunal de Contas da União avaliou como universidades e institutos federais organizam a área de tecnologia da informação. 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
9: 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Boa noite.

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1: 22 horas e 10 minutos.

0: 2:41.
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2: Meia-noite 37.

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meu pai. Chamar Deus de meu pai. Deus é nosso pai. Eu não sei pelo que você está passando hoje. Eu não sei pelo que você já passou. Quantas vezes você chorou, se trancou no quarto, que ninguém mais sabia o que você estava passando. Ninguém mais viu o seu sofrimento. E você não sabia o que fazer. E não sabia também que tinha um pai a te esperar. E hoje ele vem ao teu encontro. Assim como vem ao meu encontro. Eu vivi experiências fortes de quase perder um filho. Quase perdi o João Miguel. Mas não era o momento. Era o momento dele ficar aqui. Mas eu clamei a Deus. Eu, onde ninguém mais ouvia, onde ninguém mais sabia o que estava lá dentro, cheio de pessoas ao redor, mas o interior sofrendo. Talvez seja essa a sua experiência, talvez seja outra. Mas Deus se inclina até você. E se você está escutando essa canção agora e essas palavras, é porque Deus quer te alcançar, assim como me alcançou. Abra os seus lábios agora e diga: meu pai, eu estou aqui, escuta o meu clamor. Se eu clamar, você vai escutar. Os seus olhos estão sobre nós, Senhor. Os seus olhos estão sobre mim. Mesmo que os olhos de ninguém mais estejam, os seus olhos estão sobre mim. Os olhos do Pai estão sobre ti.

esse clamor que a Ana acabou de nos contar, de quase perder seus filhos, de perder seu filho, de chorar num quarto escuro e de clamar por Deus, me fez lembrar de Jesus no Getsêmani. No momento de profunda escuridão, o Senhor ficou sozinho, até mesmo aqueles que ele chamou para perto dormiram, e o Senhor ficou só. E naquele Getsêmani, no maior momento de dor, o Senhor foi se encontrar com seu pai. Abá, meu pai. E ele sabia que o pai o escutava. Jesus sabia que o pai o amparava, que era aquele único que estava do seu lado naquele momento mais difícil. E como essa canção diz, diagnóstico não é a palavra final. O diagnóstico de Cristo é que ele iria morrer e ser humilhado e que talvez não teria sucesso, tudo que foi feito. Mas essa não era a palavra final sobre ele. A traição de Judas, a morte numa cruz, não era a palavra final. A palavra final do Pai é que ele ressuscitaria e que ele venceria o pecado, que ele venceria a dor, que ele venceria a morte, que ele venceria o sofrimento. E esse sofrimento de Cristo é a nossa vitória. Este sofrimento de Cristo é a nossa salvação. Talvez você também recebeu um diagnóstico de que tudo acabou, de que tal situação está morta, é impossível reverter. Mas com Deus tudo é possível, nada é impossível para Ele. Ele pode fazer todas as coisas, Ele pode realizar todas as coisas, na sua saúde, na sua vida espiritual, na vida dessa pessoa que você ama. Ah, Deus tem a palavra final sobre a sua vida. Se você clamar, Abá, ó Pai, tudo pode se reverter, porque a palavra final é de Deus. Eu convido você a erguer teus braços, talvez neste quarto escuro que você está, talvez neste hospital que você está, na sua casa, nem dentro desse carro chorando, aonde você estiver agora, levante um clamor, porque se ninguém te escuta, você tem um pai que te escuta, um pai que te acolhe. Cante, se eu clamar, se eu clamar,

6:28. 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
2: 5 horas e 8 minutos.

0: parece que os meninos mexeram nisso aqui, olha. Eu tô sentindo assim uma... Tô sentindo assim, parece que mexeu nesse negócio de cá. Eu tô sentindo que mexeu aqui nesse negócio de consertar aqui. Pense nos meninos lutidos, viu?
1: O canto traz alegria.
0: Meus povos do meu sertão já vai acordando cedo. Os pessoais do meu sertão já vai acordando cedo e já vai dando notícia. Seis que tá nas roças, seis que tá na cidade, vizinhança toda, bom dia. Bom dia pra vocês que tá nas roças, seis que tá na cidade, vizinhança, bom dia. Louvado seja nosso Senhor Jesus Cristo e pra sempre seja louvado, meu filho.
1: Eu não via comigo.
0: Muita gente hoje amanheceu assim um frizinho meio coisado no jardim, tá a verdade? Hoje amanheceu assim um frizinho meio querendo arder com a gente. Frizinho da gota serena, um frizinho da gota serena. Seu menino do sertão. Bom dia, meus povos, bom dia, minhas povas. Que Deus nos dá virtude, saúde, paz, alegria, felicidade e um rebanho de coisa boa. Em nome de Jesus, amém. Quem tá falando na raiva é o bonito, é o cheiroso, é o Profissionais. É o Profissionais, é seu Dioniso, véio Diocleciano das Cruz das Armas, Silva, Sales, Santo de Oliveira, Guia dos Faróis Quebrados. E os pessoais vão acordando cedo. E os pessoais vão acordando cedo. Os pessoais vão acordando cedo e já vai soltando o véio. Deixa o véio passar pra banda de cá, deixa o véio passar pra banda de cá. Fazer um cafezinho, né? Esquentar a friagem.

seguindo. 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

0: Eu falo assim, já é 6:30. Bom dia, meus povos.
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0: Bom dia, minhas povas. Bom dia pra vocês que vai acordando cedo. Bom dia pra vocês, vai acordando cedo e já vai torcendo as orelhas do raio pra assuntar o velho. O bonito, o cheiroso, o profissional. Deixa eu ver que é isso aqui.
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0: Véi, bom dia, bom dia. Já tô assuntando esse maravilhoso programa. Mande um abraço pra toda a minha família na Fazenda Lajedinho. Um abraço, hein, gente? Pessoal da Fazenda Lajedinho. Já acorda cedo, já trouxe as orelhas do rádio. Já trouxe as orelhas do rádio pra assuntar o véio. Bom dia. Bom dia vocês que tá nas bandas de cá. Bom dia vocês que tá nas bandas de lá. Aonde você estiver, não se aperreie, não se espante. Não se aperreie, não se espante, que o velho tá com vocês toda hora e todo instante. O bonito, cheiroso, profissional.
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0: Bom dia, véi. Quem fala que é Jair da Maiada. Jair lá de Maiada, já acordou cedo. Manda um alôzinho, vem pra nós. Tô aqui assuntando seu programa. Já arrumando pra ir trabalhar. Já tá arrumando pra ir trabalhar, tá assuntando o velho, bom dia. O padre Neguinho de Lagoa do Mato também já acordou, foi cedo, né, Neguinho? Um abraço pra você, meu filho. Menino bom esse menino, viu? Compadre Neguinho é pedra 90. Compadre Neguinho é pedra 90. Ó, velho, você manda um alô, viu, pra meu amigo Beto dos Teclados. Um abraço pra compadre Beto dos Teclados. A minha assunto tá escutando o véi, bom dia. Pessoal vai acordando, pessoal vai acordando. Pessoal vai acordando e vai suntando. Pessoal vai acordando e
2: bom vai... dia, véi. Aqui é Gilvan Souza. Oh. O véi manda um grande abraço para os meus amigos que trabalham na empresa IK. Oh. É, Fabiano, Léo e Vanderluz. Um grande abraço, véi. Um ótimo dia para você.
0: Ei. Grande abraço pra você também, meu filho. Muita gente vai acordando cedo e vai dando notícia, vai dando notícia.
3: Bom dia, velho. Bom dia. Como é que tá você, velho, Dionísio?
0: Ah, sim.
3: Bom dia, velho.
0: Bom dia.
3: Quem tá falando é Zarinho do assentamento de Serra Grande, velho.
0: Ah.
3: Manda a musiquinha pra nós aí, velho.
0: Ei.
3: E planguinho na panela.
0: Aí, ó.
3: Um abraço pra você, velho.
0: Ah, obrigado, meu.
3: Gosto
0: filho.
3: Muito do seu programa, velho.
0: O velho fica satisfeito, velho. Fica satisfeito.
3: Tá falando as arenas do assentamento de Serra Grande, viu,
0: velho? Oh.
3: Município de Coribe.
0: Aí, lá no município de Coribe, no assentamento. Assentamento Serra Grande, município de Coribe, já tá escutando o velho. Bom dia vocês aí em todo o Brasil afora. Tem gente que assunto velho até lá nas Europa, lá no, como é que chama, menino? Na Lua. Pessoal que foi na Lua estes dias, teve um povo que foi na Lua, comprou um foguete, né? E foi pra Lua. Será que esses foguetes, aqueles foguetes de coisa, menino, será que vai na Lua? Eu vou fazer um foguete daquele dentro pra mim. Olha, eu vou na Lua. Um dia eu vou na Lua, ver como é que é lá. Vou mandar fazer um foguete pra mim, que eu vou na Lua qualquer dia desses. 6:32, vou levar um rebanho de flamenguista mais eu. O dia que eu for na Lua, vou levar um rebanho de flamenguista mais eu. Que de lá de Riba eu abro a porta da Lua e jogo tudo pra baixo. Ai, der, vai pra lá. Por todo mundo pra baixo. Os flamenguistas. Só os flamenguistas. Só os flamenguistas. É. Às 6:32 já, 6:32 muita gente vai acordando, muita gente vai acordando cedo pra assuntar o velho. O Madre Nalva, lá do Esmeralda, já acordou cedo, né, Nalva? Um abraço pra senhora, minha filhinha. Tá assuntando o velho, bom dia. Muita gente vai acordando, muita gente vai acordando. Pessoais que tá nas roças, pessoais que tá na cidade, vizinhança toda, bom dia.
4: Oi, seu Dionísio, bom dia, seu Dionísio. Como é que o senhor tá? Tá bem? A benção, seu Dionísio.
0: Te abençoe, minha filha, te abençoe.
4: Seu Dionísio, manda uma música aí. Ainda ontem chorei de saudade. Eu também ouvi oferecer toda a equipe aí da educadora, viu? Desejando a todos uma excelente terça-feira. Que Deus abençoe e cuide de cada um de nós, viu?
0: Amém, meu
4: filho. Fica com Deus. Um bom dia.
0: Bom dia, bom dia. Deus abençoe a senhora também, viu? Deus dá virtude, paz, felicidade, saúde. Um rebanho de coisa boa. E o tempo vai passando e o velho vai falando. Compadre Dino já acordou, né, compadre Dino? Lá da Fazenda Mata, município de Maniaçu. Um abraço aí pra todos os pessoais do município de Maniaçu, que vai acordando cedo pra apanhar no véio.

44 minutos e o sol já tá meio-dia. O sol já tá meio-dia. Os pessoais vão acordando cedo, já vai soltando, véi. Véi, bom dia, mande um alôzinho pra nós aqui na comunidade dos macacos, zona rural de Tanque Novo. Um abraço aí, pessoal, lá na comunidade dos macacos, na zona rural de Tanque Novo, tá assuntando o programa do

0: E participando do programa do velho, bom dia vocês, minha gente. Bom dia vocês que vai acordando cedo e vai dando notícia. Vocês vai acordando cedo e vai dando notícia.
1: Seis que tá nas roças, seis que tá nas...
2: Ô, véi. Ó. Oh. Bença, véi.
1: Abençoa.
2: Dema Teixeira do TikTok. Você conhece Dema Teixeira
1: do TikTok?
2: Passa a moda aí. Quatro cantos da casa. E ofereço pra todos os ouvintes, todos os seguidores de Dema Teixeira. E pro senhor, que você gosta muito dessa música. Um abraço, véi. Bença, véi.
1: Amém, meu filho. Deus dá virtude a você. 6h46, já tá vencendo, gente, a hora do velho. Ei, 6h30. Comadre Lúcia já acordou, né, comadre? Um abraço pra comadre Lúcia, compadre Louro, que já vai acordando cedo, já vai torcendo as orelhas do rádio pra assuntar o velho. Bom dia. Muita gente vai acordando cedo, pessoais do meu sertão.
3: Deixa o velho mandar um abraço, viu, pra meu compadre Moisés Cardoso, lá da cidade de Lagoa Reais.
1: Hora dessa tá vindo aí, retornando da luta, né, meu filho?
3: Deus que ajuda você, menino bom, né? Atencioso, gentile. Gente chega em Lagoa Reais, ele faz questão de atender a gente, bem atendido, de recepcionar a gente. Não desfaz de seu ninguém, né?
1: Uma pessoa servidor desse é valorizado. Uma pessoa servidor igual o compadre Moisés tem seu valor. Aí tem seu valor. Deus ajuda você, meu filho, nessa luta do dia a dia, pra onde você andar, tanto na ida como na volta. Deus que dá virtude, compadre Moisés.
0: Ah, e um abraço forte pra todo o povo de Lagoa Reais. O pessoal de Lagoa Reais é um pessoal potência. É um pessoal potência.
1: Vai tá falando.
3: 6h47, tem mais mensagem chegando, véi. Bom dia. Mande um abraço pro pessoal da Fazenda Lagedim, região de Cocos. Um abraço, pessoal lá da região de Cocos, que tá escutando, véi. Bom dia. Pessoal do assentamento Serra Grande, município de Coribe, que já acordou cedo pra assuntar o velho. Bom dia, pessoal lá do assentamento Serra Grande, no município de Coribe, né? Já vai acordando cedo, pessoal do meu sertão.
1: Todas redondezas, a dom da rádio chega, né? São mais de 66 municípios, gente, assuntando o velho. O velho já vai se embora já, que o velho vai pra roça, espantar uma roça de micos, passarinho tá lá comendo dormir. O velho vai se embora pra roça. Amanhã cedinho o velho volta.
3: Amanhã cedinho o velho volta outra vez. Muitas mensagens vai chegando, velho. Bom dia. Mande um abraço pro pessoal de Ubiraçaba. Um abraço e vivente.
1: Pessoal de Ubiraçaba que tá escutando, velho. Bom dia. Ubiraçaba é que foi pro lado de Brumado, assim, pra banda de carzinho.
3: Um abraço aí, você de Ubiraçaba.
1: Olha, o velho já vai, sim, Paulo. O velho já vai. Amanhã cedinho o velho volta. Pra ver.
3: Com as bênçãos de Deus, com as graças divinas. E vamos se apegando com Deus, meu filho. Porque quem se apega com Deus é valido, minha gente.
1: Vou passar por lá.

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7: Vamos saudando a nossa padroeira. Nós vos saudamos, Ana Bem-Aventurada.
8: Que mereceste ser mãe da Virgem Imaculada.
7: Estamos hoje, terça-feira, da 17ª semana do tempo comum, 28 de julho. É terça-feira, toda terça-feira é consagrada a Senhora Santana, é o dia de terça-feira. Assim como quarta-feira é São José, terça-feira é consagrada a Senhora Santana. De primeiro aqui há uns anos, toda terça-feira a intenção especial era de Senhora Santana, a Senhora Santana. Portanto, além dessa intenção especial aos devotos de Senhora Santana, sobretudo aqueles e aquelas que deram tudo de si para que esta festa fosse tão bonita, tão maravilhosa como ela foi, mas também nós estamos agradecendo a Deus pela vida de Juliana da Silva Rodrigues, Júlio da Silva Rodrigues, Yasmin da Silva Rodrigues e Maria Beatriz Castro, são aniversariantes de hoje. Também os nossos irmãos e irmãs falecidos, Balbino José Moreira, 23 anos, Elcio da Silva Brito, 4 meses, Guilhermina Maria Moreira e falecidos da família, Reinaldo Gomes Brito, 5 anos, Florisvaldo Alves de Brito, 11 anos, Maria Auxiliadora de França Souza, 2 anos, Francisca de Souza Moura, Elisiário Rodrigues de Moura, Roberto Leal Fernandes, 7 meses, Helena de Souza Moura, Nelson Rodrigues, sobrinho. Irmãos e irmãs, a liturgia de hoje nos convida a manter o nosso coração firme em Deus, renovado a esperança a cada dia e seguindo os passos do nosso Mestre e Senhor. Celebremos, pois, com profunda alegria, muita fé e espírito de entrega. Iniciemos com o canto de entrada.
9: Não.

0: nome do Pai e do Filho e do Espírito Santo.
1: Amém.
0: O Senhor que encaminha os nossos corações para o amor de Deus e a constância de Cristo esteja convosco.
2: Bendito seja Deus que nos reuniu no amor de Cristo.
0: Irmãos e irmãs, reconheçamos os nossos pecados para celebrarmos dignamente os santos mistérios. Confessemos os nossos pecados.
3: Confesso a Deus Todo-Poderoso e a vós, irmãos e irmãs, que pequei muitas vezes por pensamentos e palavras, atos e omissões, por minha culpa, minha tão grande culpa, e peço à Virgem Maria, aos anjos e santos, e a vós, irmãos e irmãs, que rogueis por mim a Deus, nosso Senhor.
0: Deus Todo-Poderoso, tenha compaixão de nós, perdoe os nossos pecados e nos conduza à vida eterna.
2: Amém.
0: Senhor, tende piedade de nós.
2: Senhor, tende piedade de nós.
0: Cristo, tende piedade de nós.
2: Cristo, tende piedade de nós.
0: Senhor, tende piedade de nós.
2: Senhor, tende piedade de nós.
0: Oremos. Ó Deus, amparo dos que em vós esperam. Sem vós nada tem valor, nada é santo. Multiplicai em nós a vossa misericórdia, para que, conduzidos por vós, usemos agora de tal modo os bens temporais, que possamos aderir desde já aos bens eternos. Por nosso Senhor Jesus Cristo, vosso Filho, que é Deus e convosco vive e reina na unidade do Espírito Santo, por todos os séculos dos séculos.
2: Amém.
4: Leitura do livro do profeta Jeremias. Derramem lágrimas meus olhos, noite e dia sem parar, porque um grande desastre feriu a cidade. A jovem filha de meu povo, um golpe terrível e violento. Se eu sair ao campo, vejo cadáveres abatidos à espada. Se entrar na cidade, deparo com gente consumida de fome. Até os profetas e sacerdotes andam à toa pelo país. Acaso terás rejeitado Judá inteiramente, ou te desgostastes deveras de Sião? Por que então nos feristes tanto, que não há meio para curarmos? Esperávamos a paz e não veio a felicidade. Contávamos com o tempo de cura e não nos restou senão consternação. Reconhecemos, Senhor, a nossa impiedade, os pecados de nossos pais, porque todos pecamos contra ti. Mas, por teu nome, não nos faça sofrer a vergonha suprema de levarmos a desonra ao trono de tua glória. Lembra-te, não quebres a tua aliança conosco. Acaso existe entre os ídolos do povo os que podem fazer chover? Acaso podem os céus mandar as águas? Não, és tu, ó Senhor nosso Deus, que estamos esperando. Tu realizas todas estas coisas. Palavra do Senhor.
2: Graças a Deus.

0: Não lembreis as nossas culpas do passado, mas venha logo sobre nós vossa bondade, pois estamos humilhados em extremo.
1: Por vosso nome, vossa glória, libertai-nos.
0: Ajudai-nos, nosso Deus e Salvador. Por vosso nome, vossa glória, libertai-nos. Por vosso nome, perdoai nossos pecados.
1: Por vosso nome, vossa glória, libertai-nos.
0: Até vós chega o gemido dos cativos. Libertai com vosso braço poderoso os que foram condenados a morrer. Quanto a nós, vosso rebanho e vosso povo, celebraremos vosso nome para sempre. De geração em geração, vos louvaremos.

0: O Senhor esteja convosco.
1: Ele está no meio de nós.
0: Proclamação do Evangelho de Jesus Cristo segundo Mateus.
1: Glória a vós, Senhor.
0: Naquele tempo, Jesus deixou as multidões e foi para casa. Seus discípulos aproximaram-se dele e disseram: explica-nos a parábola do joio. Jesus respondeu: aquele que semeia a boa semente é o filho do homem. O campo é o mundo. A boa semente são os que pertencem ao rei. O joio são os que pertencem ao maligno. O inimigo que semeou o joio é o diabo. A colheita é o fim dos tempos. Os ceifadores são os anjos. Como o joio é recolhido e queimado ao fogo, assim também acontecerá no fim dos tempos. O Filho do Homem enviará os seus anjos, e eles retirarão do seu reino todos os que fazem outros pecar e os que praticam o mal. E depois os lançarão na fornalha de fogo. Ali haverá choro e ranger de dentes. Então os justos brilharão como o sol no reino de seu Pai. Quem tem ouvidos, ouça. Palavra da salvação.
1: Glória a vós, Senhor.
0: Irmãos e irmãs, celebrando esta terça-feira da 17ª semana do tempo comum, a palavra de Deus pede de nós fidelidade às promessas de Deus. Conforme nós escutamos na primeira leitura da profecia de Jeremias, o povo de Israel reconhece-se pecador e deposita a sua confiança em Deus. Como nós sabemos, Deus é fiel. Ele não se nega a si mesmo. E o fato de Deus ser fiel, ele não quebra, não rompe com a aliança que ele havia feito com o seu povo. A fórmula da aliança nós a conhecemos bem. Eu sou o Deus de vocês e vocês serão o meu povo. Porém, como nos lembram os profetas, o povo de Deus é um povo de cabeça dura. Às vezes, mesmo tendo consciência daquilo que não agrada a Deus, nós poderíamos colocar aqui a infidelidade, o pecado ou coisa parecida, mas o povo insiste em praticar algumas coisas que não são do agrado de Deus. O que acontece conosco hoje não é muito diferente com aquilo que acontece conosco. Porque

Trilhamos outros caminhos que nos levam ao mal, que nos levam ao pecado e que nos fazem, né, afastar de Deus por causa das nossas infidelidades. Mas aí vem a questão da misericórdia, não é? Deus é fiel, é misericordioso, é benevolente. Ele não quer que nenhum de seus filhos se perca, então ele vive correndo atrás de nós e nos oferecendo o seu amor, o seu perdão, a sua misericórdia, a sua justiça, porque ele não quer que nenhum de nós se envereda para o caminho do pecado, se perca naquilo que é mal, naquilo que não presta, mas ao contrário, mesmo de vez em quando virando as costas para ele, mas que a gente permaneça no caminho do bem, no caminho da graça, no caminho que leva à santidade. Assim aconteceu com o povo de Israel. Deus voltou atrás, não rompeu com a aliança, com o juramento que havia feito com o povo e perdoou os pecados do povo de Israel. Assim como perdoa também os nossos pecados diante das infidelidades que nós cometemos contra ele. E o Evangelho nos falava justamente do trigo e do joio. Parábola que nós escutamos não faz muito tempo, num domingo desses do tempo comum. Né? Pode ser que semeando o trigo nasça também o joio. E nós precisamos ter muito cuidado quando vamos arrancar o joio para não arrancarmos juntos o trigo. O Evangelho nos falava justamente do joio que é recolhido, que é queimado ao fogo. E é isso que vai acontecer no fim dos tempos. Aquilo que é mal, aquilo que é para nós ocasião de pecado, aquilo que nos leva numa outra direção, que não é aquela que nos é apontada por Deus, aquilo que nos afasta de Deus, da palavra dele e da comunidade, tudo isso será arrancado de nós e queimado ao fogo. Por quê? Porque em nós deve permanecer aquilo que é bom, aquilo que Deus semeou no coração de cada um, aquilo que agrada a Deus, aquilo que nos ajuda a viver bem como filhos de Deus e filhas de Deus neste mundo, mas que nos ajuda também a viver bem com os outros, que são os nossos irmãos e irmãs. Então nós precisamos ter muito cuidado, não é? Para distinguirmos aquilo que é semeado em nosso coração. Porque junto ao trigo, junto àquilo que é bom, pode ser semeado também aquilo que não presta, não é? Quantas e quantas vezes nós nos flagramos e nos surpreendemos com coisas que nunca imaginaríamos que fôssemos fazer. E nos damos conta que, né, fazemos coisas que não agradam a Deus, nosso Senhor. Então precisamos repensar a nossa vida, precisamos repensar a realidade em que nós estamos mergulhados, inseridos. Precisamos pensar e até repensar a nossa conduta para de fato sabermos se estamos fazendo o que é do agrado de Deus ou se estamos, não é, dando ouvido, dando vazão, dando atenção àquilo que o maligno quer semear em nosso coração. A força do bem, não é,
lutando.

0: Indo contra a força do mal, porque o mal e o bem estão presentes em nossa vida e vivem uma luta constante. O bem, ele vai sempre vencer, como nós sabemos disso, né? Mas precisamos lutar para que o mal não prevaleça. E infelizmente, no mundo que nós estamos vivendo, a impressão, a sensação que nós temos é que o mal está vencendo. Por quê? O mal faz barulho e o bem não faz. O mal se propaga com facilidade e o bem não. O bem se difunde por ele mesmo, não é? O mal ganha ibope porque é próprio do ser humano viver atrás dessas coisas, não é? Que não levam a nada. E o bem nem sempre, né? E aí nós precisamos distinguir entre o bem e o mal, agarrando-nos ao bem, agarrando-nos àquilo que presta, porque permanecendo no bem, nós vamos permanecer, né? Fazendo a vontade de Deus e agradando a Deus em todas as coisas. Que assim seja. Irmãos e irmãs, Jesus nos lembra da importância de perseverar no bem e na fé. Apresentemos nossas preces ao Pai rezando: Senhor, ouvi-nos e atendei.
1: Senhor, ouvi-nos e atendei-nos.
2: Rezemos pela Igreja para que sejamos sinal autêntico de justiça e verdade em nosso tempo.
1: Senhor, ouvi-nos e atendei-nos.
2: Rezemos pelos líderes e governantes para que eles atuem com sabedoria e promovam a paz entre os povos.
1: Senhor, ouvi-nos e atendei-nos.
2: Rezemos pelos que sofrem injustiças e violências, para que encontrem amparo, consolo e esperança junto aos irmãos.
1: Senhor, ouvi-nos e atendei-nos.
2: Rezemos para que os falecidos da nossa comunidade tenham descanso eterno.
1: Senhor, ouvi-nos e atendei-nos.
2: Rezemos para que o Senhor Jesus conforte os corações dos familiares enlutados.
1: Senhor, ouvi-nos e atendei-nos.
2: Rezemos pelos aniversariantes do dia, para que o Senhor Jesus conceda a todos muitos anos de vida, saúde e paz.
1: Senhor, ouvi-nos e atendei-nos.
0: Deus Pai, conduzi-nos pelo caminho do bem e da justiça até a vida eterna. Por Cristo nosso Senhor.
3: Amém. Amém.

0: Esforços, trabalhos e sonhos, o amor concreto e feliz deste dia. Por Cristo, com Cristo e em Cristo, tudo ofertamos ao Pai na alegria.
1: Orai, irmãos e irmãs, para que o meu e vosso sacrifício seja aceito por Deus Pai Todo-Poderoso.
2: Receba o Senhor por tuas mãos
0: este sacrifício para a glória do seu nome, para o nosso bem de toda a sua santa igreja.
1: Aceitai, Senhor, nós vos pedimos os dons que recebemos de vossa generosidade e agora vos apresentamos, para que estes santos mistérios, pelo poder de vossa graça, nos santifiquem na vida presente e nos conduzam à felicidade eterna. Por Cristo nosso Senhor.
0: Amém.
1: O Senhor esteja convosco.
2: Ele está no meio de nós.
1: Orações ao alto.
2: O nosso coração está em Deus.
1: Demos graças ao Senhor nosso Deus.
2: É nosso dever e nossa salvação.
1: Na verdade é digno e justo. É nosso dever e salvação dar-vos graças, sempre e em todo lugar, Senhor Pai Santo, por vosso amado Filho Jesus Cristo. Ele é a vossa palavra, pela qual tudo criastes. Ele é o nosso Salvador e Redentor, que se encarnou pelo Espírito Santo e nasceu da Virgem Maria. Ele, para cumprir a vossa vontade e adquirir para vós um povo santo, estendeu os braços na hora da sua paixão, a fim de vencer a morte e manifestar a ressurreição. Por isso, com os anjos e todos os santos, proclamamos vossa glória, dizendo a uma só voz:
2: Santo, Santo, Santo, Senhor Deus do Universo, o céu e a terra proclamam a vossa glória, hosana nas alturas. Bendito o que vem em nome do Senhor, hosana nas alturas.
1: Na verdade, ó Pai, vós sois santo, fonte de toda santidade. Santificai, pois, estes dons, derramando sobre eles o vosso Espírito, a fim de que se tornem para nós o corpo e o sangue de nosso Senhor Jesus Cristo.
2: Enviai o vosso Espírito Santo,
1: estando para ser entregue, e abraçando livremente a paixão. Jesus tomou o pão, pronunciou a bênção de ação de graças, partiu e o deu a seus discípulos, dizendo: Tomai todos e comei, isto é o meu corpo, que será entregue por vós.

Do mesmo modo, no fim da ceia, ele tomou o cálice em suas mãos e, dando graças novamente, o entregou a seus discípulos, dizendo: tomai todos e bebei. Este é o cálice do meu sangue, o sangue da nova e eterna aliança, que será derramado por vós e por todos para a remissão dos pecados. Faze isto em memória de mim.

0: Mistério da fé.
1: Anunciamos, Senhor, a vossa morte e proclamamos a vossa ressurreição. Vinde, Senhor Jesus.
0: Celebrando, pois, o memorial da morte e ressurreição do vosso Filho, nós vos oferecemos, ó Pai, o pão da vida e o cálice da salvação. E vos agradecemos, porque nos tornastes dignos de estar aqui na vossa presença e vos servir.
2: Aceitai, ó Senhor, a nossa oferta.
0: Suplicantes vos pedimos que, participando do corpo e sangue de Cristo, sejamos reunidos pelo Espírito Santo num só corpo.
2: O Espírito nos una num só corpo.
0: Lembrai-vos, ó Pai, da vossa Igreja, que se faz presente pelo mundo inteiro, que ela cresça na caridade em comunhão com o Papa Leão, com o nosso Bispo José Roberto, os bispos do mundo inteiro, os presbíteros, os diáconos e todos os ministros do vosso povo.
2: Lembrai-vos, ó Pai, da vossa Igreja.
0: Lembrai-vos também da vossa misericórdia dos nossos irmãos e irmãs que adormeceram na esperança da ressurreição. Balbino José Moreira, Elcio da Silva Brito, Guilhermina Maria Moreira, Reinaldo Gomes Brito, Florisvaldo Alves de Brito, Maria Auxiliadora de França Souza, Francisco de Souza Moura, Elisiário Rodrigues de Moura, Roberto Leal Fernandes, Helena de Souza Meira, Nelson Rodrigues Sobrinho e Maria Cardoso Neguinha. E de todos os que partiram desta vida, acolhei-os junto a vós na luz da vossa face.
2: Concedei-lhes, ó Senhor, a luz eterna.
0: Enfim, nós vos pedimos, tende piedade de todos nós e dai-nos participar da vida eterna com a Virgem Maria, Mãe de Deus, São José, seu esposo, os apóstolos, Santana, nossa padroeira, e todos os santos que neste mundo viveram na vossa amizade, a fim de vos louvarmos e glorificarmos por Jesus Cristo, vosso Filho. Por Cristo, com Cristo e em Cristo, a vós, Deus Pai Todo-Poderoso, na unidade do Espírito Santo, toda honra e toda glória, por todos os séculos dos séculos. Amém.

0: Rezemos com amor e confiança a oração que o Senhor nos ensinou, dizendo: Pai nosso que estais nos céus, santificado seja o vosso nome. Venha a nós o vosso reino. Seja feita a vossa vontade, assim na terra como no céu. O pão nosso de cada dia nos dai hoje. Perdoai-nos as nossas ofensas, assim como nós perdoamos a quem nos tem ofendido. E não nos deixeis cair em tentação, mas livrai-nos do mal. Livrai-nos de todos os males, ó Pai, e dai-nos hoje a vossa paz. Ajudados pela vossa misericórdia, sejamos sempre livres do pecado e protegidos de todos os perigos, enquanto aguardamos a feliz esperança e a vinda do nosso Salvador Jesus Cristo.
1: Vosso é o reino, o poder e a glória para sempre.
0: Senhor Jesus Cristo, dissestes aos vossos apóstolos: Eu vos deixo a paz, eu vos dou a minha paz. Não olheis os nossos pecados, mas a fé que anima a vossa igreja. Dá-lhe segundo o vosso desejo a paz e a unidade. Vós que sois Deus, com o Pai e o Espírito Santo.
1: Amém.
0: A paz do Senhor esteja sempre convosco.
1: O amor de Cristo nos uniu. Cordeiro de Deus, que tirais o pecado do mundo, tende piedade de nós. Cordeiro de Deus, que tirais o pecado do mundo, tende piedade de nós. Cordeiro de Deus, que tirais o pecado do mundo, dai-nos a paz.

0: Quem come minha carne e bebe meu sangue, permanece em mim e eu nele. Eis o Cordeiro de Deus que tira o pecado do mundo.
1: Senhor, eu não sou digno de que entreis em minha morada, mas dizei uma palavra e serei salva.

Deus é o nosso Deus, com Ele vamos juntos, seguindo os passos seus na vida.

0: Oremos. Recebemos, Senhor, o divino sacramento, memorial perpétuo da paixão do vosso Filho. Concedei, nós vos pedimos, que sirva para nossa salvação o que ele mesmo nos deixou em seu inefável amor. Por Cristo nosso Senhor.
1: Amém. Hoje haverá celebração eucarística na comunidade de Santa Rita, às 19h30. E lembramos, mais uma vez, dos ganhadores do show de prêmio. O primeiro prêmio, uma imagem, réplica de Senhora Santana, a ganhadora foi Vanusa Pinto de Carvalho Fernandes. O segundo prêmio, um garrote, foi Luísa Gabriela Reis de Araújo. E o terceiro prêmio, um iPhone, foi Jandira Maria da Silva. Então a comunidade agradece a todas aquelas pessoas que compraram o bilhete colaborando com a festa de Senhora Santana.
0: Nossos cumprimentos e orações aos que rezam conosco pelos seus entes queridos falecidos. Que Deus console a todos e dê aos nossos irmãos que já partiram deste mundo o repouso eterno. E que eles sejam iluminados pela luz da ressurreição de Cristo. O Senhor esteja convosco.
2: Ele está no meio de nós.
0: Por intercessão da nossa excelsa padroeira, Senhora Santana e seu esposo São Joaquim, a bênção de Deus Todo-Poderoso, Pai e Filho e Espírito Santo.
2: Amém.
0: Tenham todos um bom dia, ide em paz e que o Senhor vos acompanhe.
1: Graças a Deus. Voltemos aos
2: mãe
1: nossos estudos. Desejamos a todos Jesus. Um bom dia,
2: Santana,
1: por Luiz, Catedral, Santana e Paulo Souza,
2: do alto da glória.
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1: 7:43.
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0: São 7:58, 7:58, sejam todos bem-vindos ao nosso Jornal da Manhã, que está começando na manhã desta terça-feira, 28 de julho do ano 2026. Muito obrigado pela sua audiência, você que se liga na gente, você que está em casa, no carro, no trabalho, ouvindo, claro, a nossa potente Educadora FM 100,7, Caetité, Bahia, Brasil. Bom dia, Silvano Silva.
1: Bom dia, Paulão Locutor. Bom dia, ouvintes do Jornal da Manhã.
0: E vamos às manchetes do dia.
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0: Às 7:59, 7:59 agora, área policial em destaque. Homem é preso após abastecer carro, fugir sem pagar e dirigir em zigue-zague. Aqui no centro de Caetité.
1: Pé de meia, Cade Único atualizado, permite acesso ao programa.
0: Pesquisa, Lula lidera disputa presidencial em 2026, Flávio Bolsonaro aparece em segundo.
1: Anvisa proíbe comercialização de produtos sem registro ou notificação.
0: Bolsa Família, Caixa inicia o pagamento para beneficiários com NIS terminado em 7.
1: Crimes digitais avançam mesmo com queda dos homicídios. O nosso Jornal da Manhã, estaremos batendo um papo com Vitor Miranda, ele que é um dos idealizadores e também coordenando um evento de boxe que teremos no fim de semana aqui em Caetité. Daqui a pouquinho, Vitor explicando sobre os preparativos para esse segundo momento de boxe em nível de região, aqui sediando em Caetité. Estes e outros assuntos hoje no nosso Jornal da Manhã.
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0: 8:01, 8:01 agora, até às 9, claro, você muito bem informado que através do nosso Jornal da Manhã, muito obrigado, você que se liga na gente ouvindo a nossa Educadora FM 100,7, até às 9 no oferecimento da Super Pomada de Massagem 9 Mistura. 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
0: E assim nós vamos deixando claro você muito bem informado. Olha, homem é preso após abastecer carro, fugir sem pagar e dirigir em zigue-zague no centro de Caetité. Um homem foi preso na tarde de ontem após abastecer um carro em um posto de combustíveis aqui de Caetité, sair sem pagar. Sem pagar a conta e ainda colocar outros motoristas em risco ao dirigir em zigue-zague pelas ruas da cidade. Segundo a Polícia Militar, equipes do PETO realizavam patrulhamento pela Avenida Valdir Soriano quando perceberam um veículo cadete sendo conduzido de forma perigosa. Pouco depois, funcionários de um posto informaram que o motorista havia abastecido e fugido sem efetuar o pagamento. Com as características do veículo, os policiais iniciaram o acompanhamento e conseguiram interceptar o condutor. Durante a abordagem, a PM confirmou o golpe aplicado no estabelecimento e deu voz de prisão ao suspeito. Ainda conforme a corporação, o homem resistiu à prisão e desobedeceu às ordens dos policiais. Já na Delegacia Territorial de Guanambi, ele voltou a causar confusão ao desacatar os militares com ofensas verbais. O suspeito foi autuado pelos crimes de estelionato, embriaguez ao volante, direção perigosa, resistência e desacato. O veículo permaneceu apreendido e está à disposição da autoridade policial para os procedimentos legais. 8:06, 8:06 agora. Você está ouvindo o nosso Jornal da Manhã. Muito obrigado pela sua audiência. Você que se liga na gente ouvindo aí a nossa potente Educadora FM 100,7 Caetité, Bahia, Brasil. 8:07. Daqui a pouco de volta com outras informações no nosso Jornal da Manhã. Bom dia. Música.

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4: 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Nota de falecimento: Sebastião Caires da Silva, Dão do Serrote. As filhas Josiane, Regiane e Tatiane. Os netos Felipe, Ana Luísa, Naira, Laura, Keise, Maria Júlia e os genros comunicam com pesar o falecimento de Sebastião Caires da Silva, Dão do Serrote. O corpo está sendo velado no salão de velórios da Pai Bahia e o sepultamento será hoje às 11 horas da manhã no cemitério Bosque da Paz. Os familiares agradecem a todos pelo ato de solidariedade cristã.
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0: São 8h20, 8h20, o nosso Jornal da Manhã, da nossa Rádio Educadora, agora trazendo um bate-papo aqui com Vitor Miranda, ele que é organizador, idealizador do evento que teremos este fim de semana sobre boxe, Caetité Boxing Show, segunda edição, e para falar do assunto, nós teremos Vitor aqui, terendo esse próximo sábado, dia 8, um dia importante nessa data deste evento em Caetité. Vitor Miranda, satisfação recebê-lo novamente aqui no nosso Jornal da Manhã. Bom dia.
1: Bom dia, Silvano Silva. Bom dia, Paulo.
2: Bom dia, Vitor.
1: Bom dia, ouvintes do programa Jornal da Manhã. Bom dia, ouvintes da Educadora. É uma satisfação estar novamente aqui para falar sobre o Caetité Boxing, agora na segunda edição. Foi divulgado, a gente havia divulgado aqui no programa o dia do evento, que seria dia 8 de agosto. E aí, na ocasião, a gente ainda não tinha disponibilidade dos ingressos, então a gente veio hoje para falar que os ingressos já estão à venda e alguns pontos dessas vendas de ingressos aqui em Caetité. Na primeira edição do evento, nós fizemos no ginásio de esportes. As entradas foram trocadas em alimentos, mas essa segunda edição nós iremos cobrar a entrada. Então, como os ingressos já estão disponíveis, a gente já quer estar divulgando que os ingressos da arquibancada são R$ 20,00. Caso alguém queira ficar mais próximo do ringue, a gente consegue algumas entradas

0: como a área VIP, né? Então, essas entradas estão a R$ 50. E, inclusive, aqui em Caetité já temos os pontos de venda, que é na Stax Camisetas, na Rua Paramirim, na Arena Maia Team, na Avenida Dácio Oliveira, na Barbearia do Mica, lá em frente ao Central das Carnes, na Batcaverna, na Esparta Thai Box, é uma academia de boxe que fica próximo ali, próximo à feira, próximo à rodoviária, na Aqua Fitness, lá no bairro Santa Rita. E temos três pontos de venda também em Guanambi, na Academia Zumbi, na Academia D1 Boxe e na Academia de Rafael Zílio.
1: É importante essa participação sua, porque houve a primeira edição, o ano passado, já chamou a atenção não só de Caetité, mas da região, e as pessoas que já souberam da realização, sabendo da data, obviamente querendo saber sobre os ingressos, a forma de poder comprar, adquirir e que local, por isso que a sua vinda aqui, Vitor, é importante para facilitar para essas pessoas que queiram participar, prestigiar, e pessoas que dali pode surgir da torcida, da plateia, surgir um futuro atleta, um futuro boxeador, uma pessoa que possa despertar para esse mundo importante da arte, da prática do esporte, modalidades diversas que nós temos, e às vezes ali as pessoas começam a despertar para isso, o que é de importância, né, para a saúde da pessoa física, mental e também a questão de comportamento. Há todo um procedimento, por isso que é uma responsabilidade grande que está na realização desse evento, porque se trata de um evento que, como os demais, requerem, obviamente, toda a organização. E como está essa organização, esses preparativos para próximo sábado?
0: Dessa vez, está na organização. Eu acabei fazendo também um convite a Daxon Maia. Daxon também é um dos organizadores do evento aqui em Caetité. E Ron Silva, que é um boxeador de Livramento, ele é da academia. Ele hoje não é, mas ele foi da Academia Popó Mão de Pedra, foi aluno de Popó. Então, ele que trouxe esse evento aqui para a região. Ele trouxe para Livramento e acabamos trazendo também para Caetité. Já fizemos os convites o pessoal da Academia Popó e Mão de Pedra estão convidados também para participar. Popó também está convidado, mas ainda não confirmou presença. Estamos aguardando agora, pelo menos até o final do mês agora, que ele disse que passava para informação para a gente se realmente ele viria ou não. E é assim, a expectativa é que o evento do ano passado foi grande, a gente espera que o evento desse ano seja um pouquinho maior. A gente está procurando uma estrutura melhor para ficar, tentar, como é que diz assim, alavancar aí o boxe na região. Já temos, assim, são 16 lutas confirmadas. Não tem mais possibilidade de encaixar mais algum aí, porque o evento vai ficar muito grande. São muitas lutas, acabam tendo uma preparação, então, senão o evento fica muito muito longo, muita luta. E é importante, você comentou aí do esporte, né, que a gente percebe que o movimento nas academias de boxe na região, na cidade, vem crescendo.
1: Isso já é sinal de que, como nós já tivemos conversando a vez passada, né, já há essa semente que já germinou e já está crescendo mesmo, e poderíamos dizer já frutificando, né, a partir do momento que cresce na região, e que vocês já têm a oportunidade de realizar a segunda edição. Então já é algo já importante. Primeira edição, já a presença de Popó, campeão mundial e do boxe, e tendo esse momento mais participantes, você coloca aí que já não há mais vaga para a disputa por conta das competições ali, por conta do evento já está grande e aí ficaria muito extenso. E isso significa dizer que numa segunda edição já está dessa forma, então é uma segunda que teremos aí muitas outras edições futuras, e sobretudo com esse crescimento da região, onde o que muito ocorria nas grandes cidades, nós estamos percebendo aqui o interior também já alavancando em modalidades diversas de esporte, a exemplo do boxe, né, Vitor Miranda?
0: Isso, realmente. Esse ano temos, se não me engano, são 3 atletas da cidade que vão lutar. Temos, acho que, 5 ou 6 atletas de Guanambi. Então, a procura na região está sendo bastante. Então, tem muita gente que procurou a gente logo depois para tentar ver se conseguia uma vaga, mas a gente acabou não conseguindo por conta do formato do evento, senão fica muito um evento muito grande.
1: Estamos batendo um papo aqui com o Vitor Miranda, um dos organizadores deste evento de boxe em Caetité Boxing Show, segunda edição, próximo sábado, dia 8. E tem a pesagem, que é uma forma também participativa e que muita gente já participa também, muitas pessoas que gostam de acompanhar já ficam ali atentas também. E sempre é na véspera, né, Vitor?
0: Isso, esse ano o evento, a pesagem oficial dos atletas vai ser também no dia 7, na sexta-feira, a partir das 19 horas, também no ginásio de esportes. E é um momento de descontração ali, que você vê a movimentação das equipes, vê aqueles bastidores lá que antecede realmente o evento. Então, quem puder comparecer para prestigiar, conhecer, ver seu atleta, conhecer um pouquinho do boxe, e conversar com as celebridades que a gente vai estar trazendo, inclusive esse ano. O ano passado veio o Popó, veio o filho, veio o irmão, e aí esse ano está confirmada a presença do irmão, do filho, que inclusive lutou aqui na primeira edição com um boxeador da cidade, mas esse ano ele não vem como boxeador, ele vem esse ano como participante mesmo, ele não irá lutar. Hoje ele é o atual campeão brasileiro da categoria, então ele, como profissionalizou, ele não tem como vir para lutar. E aí, na oportunidade, a gente quer agradecer o comércio local, alguns apoiadores do nosso evento, a Múltipla Odontologia, Dr. Fernando, a Dr. Edierque Dantas, a Esparta Thai Boxing, a Dr. Edgar Magalhães, a Clínica Santana, Viva os Bichos, HR Bahia, Difere, Estaques Camisetas, a Prefeitura Municipal de Caetité, Dr. Paulo Acácio Filho, a Está FM, Arena Maia Team, Doutora Thalissa Ladeia, a 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E a gente também faz o convite, caso algum comerciante, algum comércio empresário que tem interesse em se juntar a gente nesse evento, para ir a brilhantar ainda mais o nosso evento.
1: Então, aí os colaboradores, os parceiros, os apoiadores, é importante nesse sentido, esses apoios, né, para que nós possamos ter essa oportunidade de sediar aqui eventos importantes como este, do boxe em Caetité, próximo fim de semana, e mais espaço, obviamente, né, para quem queira participar. Como disse da vez passada, é importante, né, uma empresa, nós temos aqui empresas de diversos setores que podem também contribuir, né, podem patrocinar, pode ser uma marca ali exclusiva, né, com um valor que possa compensar a realização destes eventos e que proporcionem a condição da realização de eventos, da preparação de atletas aqui em Caetité e possibilitando até que esses atletas participem também em eventos dessa natureza em outros lugares. Então, algo que é importante aí em termos de apoio e, claro, sempre bem-vindo. E nesse sentido, como estamos começando aqui em Caetité, é a segunda edição, apoio dessa natureza, quem quiser patrocinar, né, um patrocínio que possa ter a marca ali da sua empresa, né, no dia a dia dos eventos de boxe em Caetité e na região, no estado, até fora do estado, claro, será sempre bem-vindo. E esses momentos de apoio ajuda bastante, um patrocínio forte ajuda bastante, até no sentido de facilitar a programação para a realização dos eventos e ter aí um planejamento até de crescimento desse evento, até mesmo de criar aqui uma escolinha, pra, apesar de já ter aqui também, nesse sentido, quem já faz isso, né? Daxon Maia já é um que Exato. Realiza aqui nesse evento muito bem, nós falamos com ele aqui da última vez. Então, apoios dessa natureza importante, e a empresa que nos ouve nesse momento, pessoas que queiram dar esse apoio, tem aqui Vitor Miranda, né, o Daxon Maia, né, pessoas que estão aí prontas para poderem orientar e até mesmo facilitar aí os patrocínios destes eventos que nós estamos tendo aqui, da prática em si, do boxe em Caetité. E assim nós colocamos até mesmo na região, como o caso de Guanambi, que está desenvolvendo, né, crescendo também, outras cidades da região. Então sempre é importante o apoio, e às vezes a dificuldade que tem na realização de eventos dessa natureza, às vezes está na questão do custo, do investimento em si, mas dos recursos para esse investimento, que muitas vezes vem os imprevistos e precisa ter uma segurança financeira para realizá-los, né, Vitor Miranda?
0: Isso, exatamente, Silvano. A gente vê a dificuldade. Eu não sei se o ano passado, inclusive, foi um pouquinho mais tranquilo as situações de patrocínio. Mas esse ano, talvez, não sei, talvez tenha sido vinculado também muito próximo aos festejos da Festa de Santana, que tenha dificultado um pouquinho a questão de patrocínios, mas graças a Deus a gente tem conseguido, fé em Deus, vai dar tudo certo.
1: O comércio de Caetité tem sido assim de fundamental importância no apoio de tantas coisas, né? Tantos patrocínios que os comerciantes, né, os investidores proporcionam aí para eventos esportivos diversos que nós temos em Caetité e outras realizações, outras coisas mais, outros eventos que ocorrem. A gente compreende isso mesmo, mas percebemos assim que tem sido um apoio muito importante, muita gente, o comércio de um modo geral sempre tem colaborado com brindes e com apoio financeiro, com suporte que é dado a vários eventos que ocorrem em Caetité ou a caetiteenses que vão participar de eventos em outros lugares, e aí as pessoas que queiram contribuir com este momento, nós teremos a segunda edição em Caetité, Caetité Boxing Show. É só procurar aí os promotores do evento, exemplo de Vitor Miranda, que está aqui nesse bate-papo conosco. E próximo sábado teremos essa segunda edição em Caetité. E, é claro, é uma preparação que vocês pretendem ter um local que seja adequado, inclusive, aí, para a realização do evento em si, como está essa organização, a estrutura para a realização desse evento, local e tudo, Vitor?
0: Sim, só para confirmar, vai ser, você comentou, próximo sábado, próximo final de semana, mas na realidade, próximo final de semana não.
1: Exatamente, vai ser dia 8, 7 e 8. 7 é a pesagem, na sexta-feira, né, da semana que vem. Né?
0: Exato.
1: E o evento no dia 8... vai ser exatamente no dia importante aqui em Caetité, 8 de agosto, onde o Ginásio de Esporte estará recebendo esse evento. E aí essa estrutura do Ginásio de Esporte foi uma experiência também da primeira edição e que vocês perceberam que é o lugar adequado para esse tipo de evento.
0: Isso, exatamente. É o melhor espaço que tem, né? Já é preparado para receber várias modalidades e estamos tentando incluir também o boxe como um esporte local.
1: Esporte local. Nós temos aqui a Secretaria Municipal de Cultura, Esporte, Lazer e Turismo, e nesse sentido é uma modalidade que pode ser colocada aí como local, e até por conta, a primeira edição marcou muito, né? A vinda do campeão mundial Popó, enfim, do filho, agora já está vindo, confirmando, é o filho, o irmão de Popó. E Popó vai dar informação também se participará também desse evento, né, até o fim do mês, de forma que é algo importante assim para que possamos ter um local já adequado e ter, acima de tudo, como um evento mesmo, local, um evento de Caetité. E você até falou, Vitor, nessa condição, talvez a dificuldade do patrocínio tenha sido por conta de tanta festa que a gente tem, além da lavagem da esquina do padre no mês de janeiro, mês de maio já começamos forró nos bairros, junho, período das festas juninas, temos aqui já a tradição do 2 de julho e toda a festa de Santana que terminou agora. É, nesse sentido, é algo também que vocês já planejam ir para a terceira edição, saber qual o melhor momento, a data deste evento, né? Até pensando nessa questão também de investimento de patrocinadores, né?
0: Isso, exato. A gente vai, como diz assim, a gente vai aprendendo com os erros, né? Teve alguns erros que cometemos na primeira edição, que a gente já não comete na segunda edição, agora... Tem a questão de, inclusive, conciliar datas, né? Como tem o campeonato que a prefeitura faz, a CECELT faz no ginásio de esportes, de futebol, então é a prioridade deles, né? Então a gente tem que tentar achar um espaçozinho, um dia que a gente consiga a agenda. Então foi quando conseguiu, deu certo para a gente, mas graças a Deus a CECELT, a prefeitura, tem nos dado bastante apoio nesse sentido. Está sendo interessante.
1: É, tudo isso é pensado mesmo, bem lembrado aí por Vitor Miranda, né? O futsal, que é realizado pela Secretaria Municipal de Cultura, Esporte, Lazer e Turismo, com o apoio exatamente da LICAF, Liga Caetitense de Futebol. Então, todos esses eventos realizados no ginásio de esporte, então o boxe foi pensado também em todo esse planejamento da prefeitura, da LICAF, para que possa ter uma data ali adequada para a realização do boxe e sem prejudicar o andamento, o planejamento aí do futsal no ginásio de esporte. Vitor Miranda, nós estamos aqui sempre à disposição, gostaria que você pudesse até reforçar aí os lugares de venda do ingresso, né, as pessoas queiram participar. No dia 8 de agosto, em Caetité, a realização Caetité Box Show, segunda edição, e que queira já adquirir o ingresso, estão os lugares aqui de Caetité, também Guanambi, que se propõe aí também ajudar, isso é importante, né? Uma cidade irmã, vizinha, e que está dando apoio aqui também, então sempre importante esses apoios, e nós percebemos que os esportes, nas suas modalidades diversas, têm tido essa união. É uma cidade que está realizando um evento, as circunvizinhas ali apoiando. Isso faz com que cresça na região como um todo e vai tomando corpo ali no sentido de crescimento e desenvolvimento também na nossa região, de esportes diversos, modalidades diversas. E aí Vitor estará informando, então, para concluir o nosso bate-papo. E nós estaremos aqui, obviamente, sempre à disposição e de já... parabenizando aí pela realização desta segunda edição Caetité Box Show.
0: Pronto, eu já quero agradecer, Silvano, pelo espaço cedido, agradecer a você, agradecer Paulo, à educadora, e informar, reforçar aqui, os pontos de venda, os ingressos já estão disponíveis, o ginásio de esportes, a gente percebe que é um ginásio grande, mas às vezes, quando tem os campeonatos de futebol, o ginásio enche, então fica lotado mesmo. Então, quem quiser, tiver muita vontade mesmo de ir no evento, que já antecipe os seus ingressos. Então, já estão disponíveis na Estaques Camisetas, na Rua Paramirim, na Arena Maia Team, na Avenida Darcy Oliveira, ao lado da Cotac, na Barbearia de Mica, em frente à Central das Carnes, na Esparta Thai Box, no próximo à feira, próxima rodoviária, a Academia Aqua Fitness, lá no bairro Santa Rita, e em Guanambi são os três pontos, na Academia Zumbi, na Academia de Unboxing e na Academia de Rafael Zílio. Então, quem tiver, já adquira seus ingressos, garanta sua participação, que vai ser uma noite espetacular.
1: Perfeito. Então, tivemos aí a participação de Vitor Miranda, um dos organizadores e coordenadores desse evento. Caetité Box Show, segunda edição, 8 de agosto, ginásio de esportes, às 19 horas, Caetité, Bahia. E nós, é claro, estaremos aqui torcendo aí para que esse seja outro evento a ser realizado com sucesso para Caetité e região. Daqui a pouquinho, estamos de volta com o nosso Jornal da Manhã.

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19: Nota de falecimento: Sebastião Caires da Silva, Dão do Serrote. As filhas Josiane, Regiane e Tatiane. 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

0: nosso Jornal da Manhã, da nossa educadora, 45 anos no ar, Educadora FM 100,7 em Caetité, Bahia. Nosso Jornal da Manhã, já chegando ao fim, estaremos de volta amanhã após a missa. A seguir o show do rádio Pedro Silva com o show da manhã até meio-dia. Meio-dia voltaremos para apresentar o programa informativo. Até lá.
1: Forte abraço a todos e até amanhã, se Deus quiser. Bom dia.
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beleza, meu Brasil? Bom dia, salve, salve, sintonia. E aí, tudo bem por aqui? São 9:02. Muito bom dia pra você que faz a nossa audiência show. Galera massa, chegamos, hein? Chegamos com tudo, terça-feira, 28 de julho de 2026. O mês tá terminando, né? Termina sexta-feira, tá? Então, sexta-feira a gente termina a semana show. E sexta-feira termina o mês de julho, vindo aí, portanto, agosto já, batendo a nossa porta. E assim a gente vai afunilando cada vez mais pra reta final de 2026. E aí já, daqui a pouco, a gente começa a dizer que é possível visualizar lá no horizonte 2027. Enquanto isso, 2026 vai ficando no retrovisor. É a dinâmica, né? E dada essa dinâmica, a gente precisa mais do que nunca ter consciência de que é importante aproveitar cada instante. Fazendo aquilo que é produtivo para nós, para as pessoas que estão ao nosso redor, para as pessoas que dependem das nossas atividades. Por exemplo, estamos aqui comunicando, queremos crer e assim a gente tem percebido no dia a dia que isso faz um bem, digamos, a quem nos recebe de uma forma super legal. Da mesma forma que nós recebemos essa energia, ainda que não estamos trocando diretamente, mas a energia que vem através do nosso pensamento, através do nosso psicológico, ela é super bacana. Então, esse encontro é abençoado por Deus, sem dúvida alguma, e por isso nós estamos agradecendo fortemente ao nosso bom Deus. E as nossas manhãs, a sua manhã show, a minha manhã show, enfim, as nossas manhãs, elas ficam muito mais alegres e muito mais, digamos, vividas, né? E a gente fica muito feliz em estar aqui falando com você. Muito obrigado a você também pelo carinho, pela audiência. Estamos chegando e chegando com tudo, assumindo aqui o comando da nave ZYV560, Educador FM 100,7, presente no seu coração. Eu sou Pedro Silva, show do rádio, e a partir de agora, rolando as melhores aqui no seu dial.

0: com a gente para super audiência. 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
0: É isso aí. Você pode pedir o seu som através do nosso WhatsApp 99907-1007, no Manda que a gente atende, tá? 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Dito isso, agora só música bacana do seu dial. 96, bom dia.

seu rádio. Simplesmente Mil Asnot. É isso aí. Olha só, Mil Asnot. Bom, destacamos ainda na programação, sou o Rod Stewart. Essa música é massa demais, né? Essa música, ela foi usada, inclusive, como prefixo aqui no show por um bom período, né? I'm Lost to You. Roxette, Her Stuff, Pet Shop Boys e Cazuza. Não, tivemos além de Cazuza abrindo também, foi Charlie Brown Jr., claro. 9h32, muito bom dia pra você que faz a nossa audiência ao vivo. Aqui na Educadora 100,7, presente no seu coração, muito mais rádio no seu rádio. O Brasil, segundo.

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2: Convite missa de sétimo dia do falecimento de Antônio Dantas de Almeida, Tom e Manga Rosa. 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
6: 9:42.
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0: vivo, tá rolando show aqui até o meio-dia, hein? Vamos lá no meio da galera que tá com a gente aí, 99907-1007. Meu caro José Maria, como é que tá você? Tudo bem? José Maria tá lá em Barrinha, município de Lagoa Real. Meu brother Pedro, ô meu irmão, meu querido José Maria, se possível, toca o som da Legião. O mundo anda tão complicado, fica com Deus. Valeu, meu querido José Maria. Aliás, essa música nunca foi tão contemporânea como agora, né? É isso aí. Então, daqui a pouquinho vem Legião aí com O Mundo Anda Tão Complicado. Zé Maria, meu querido, aquele abraço super bacana. Obrigado aí pela audiência, viu? Olá, Pedro, bom dia. Aqui é Aida Rosa. Eu sou do bairro Ovídio Teixeira. Tudo bem, Aida? Rodas, parabéns pra mim. Olha que legal. Hoje eu estou completando mais um ano de vida. Quero aproveitar e mandar um abraço para os meus familiares no fundo dos morros e lá em Solidão. Toca uma música, um jantar para Jesus aí para mim. Tá certo então, Aida. Um abração para você, parabéns, tá? Muitas felicidades. Que o nosso bom Deus continue enchendo a sua vida de saúde, de paz, de alegria, de momentos super bacanas, tá? É o nosso desejo, tanto hoje no dia do seu aniversário, como em todos os dias da sua vida. Parabéns e felicidades. Vamos nessa, 99907-1007, ô minha querida Carmen, você tá bem? Ela tá pedindo som de Edgar Mão Branca aqui na programação show e tá a fim de faturar o prêmio da Visual Ótica, melhor ótica da cidade. Tá lá em Igapurã, Bahia, acompanhando a nossa educadora 100,7 presente no seu coração. Mandar um alusão aqui também pra Suzélia de Brejinho das Ametistas, tá com a gente. Alô, Suzélia, aquele abraço, salve, salve, sintonia. Obrigado aí por estar com a gente, viu? Salve, salve, numa boa. Então vamos nessa, né, show? Quem mais tá vindo com a gente aí? Daqui a pouquinho, né? 99907-1007. Daqui a pouquinho vou colocar o som de Um Jantar para Jesus. Também tem o som da Legião, que o nosso amigo Zé Maria pediu. Mas agora eu vou trazer o som de Matheus e Cauã. Orgulho não deixa.
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0: 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Essa música, gente, interpretada por quem quer que seja, ela fica linda, maravilhosa, né? Claro, Roupa Nova foi justamente quem projetou. Aí depois várias regravações, inclusive essa nas vozes de Kleber e Cauã. E simplesmente a música é uma pintura, né? Destacamos ainda Chitão e Xoró e Mato Grosso e Matias, Não Desligue o Rádio. De Lucas e Lucião, Jantar para Jesus, Legião, O Mundo Anda Tão Complicado, não é, José Maria? Demais da conta, hein? E ainda, Matheus e Cauã, abrindo o nosso bloco, Orgulho Não Deixa. São 10h20, muito bom dia para você que faz a nossa audiência ao vivo, aqui na Educadora 100,7, presente no seu coração, muito mais rádio no seu rádio. Bom dia, salve, salve, sintonia!
1: Olá, Pedro, bom dia, aqui é Fernanda, de Lagoa do Canto, Santa Luzia. Roda os parabéns para mim, meu esposo aí, Nilson. Hoje, dia 28 de julho, estamos completando 19 anos de casado. Certo. Quero pedir para você rodar a música aí de Marcos e Belucci, Sonho de Todo Casal. Ofereço essa música em especial para meu esposo. Ofereço também para nossos dois filhos, Nicolas e Keila. Ofereço para todos os ouvintes do programa, para meus pais em Pedra Grande. E peço a Deus que continue abençoando a minha família. Beijo, Pedro, bom dia.
0: Beijo, Fernanda, parabéns pra você. Fernanda, parabéns pro Nilson, tá? Que Deus continue abençoando essa linda união de vocês, hoje sendo celebrados, portanto, 19 anos, em nome de toda a família e de todos nós aqui do show, que todas as bênçãos sejam derramadas sobre vocês, portanto, que vocês prossigam sempre nessa caminhada juntos, né? Com muito amor, com muito carinho, com muita cumplicidade, em nome de uma família super linda e feliz. Valeu, Fernando. Valeu, Nilson. Parabéns. Vamos lá, então. Marcos e Belucci. Sonho de todo casal. Depois a gente mergulha no Break Show 10h21. Bom dia.

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0: Nota de falecimento: Sebastião Caires da Silva, Dão do Serrote. As filhas Josiane, Regiane e Tatiane. Os netos Felipe, Ana Luísa, Naira, Laura, Keise, Maria Júlia e os genros comunicam com pesar o falecimento de Sebastião Caires da Silva, Dão do Serrote. O corpo está sendo velado no Salão de Velórios da Pai Bahia e o sepultamento será hoje às 11 horas da manhã no cemitério Bosque da Paz. Os familiares agradecem a todos pelo ato de solidariedade cristã.
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tá rolando show, 10h47, salve, salve, sintonia, sempre em nome do Grupo Samap, a força de uma grande parceria, Eletrofone, primando pela qualidade dos produtos e assistência ao cliente, Previna 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

aqui acadêmica, né? Uma informação muito importante, especialmente para a comunidade unebiana. Hoje está sendo aberto aí um prazo para matrículas remanescentes, né? Para o pessoal da UNEB, da Universidade do Estado da Bahia. Deixa eu tentar sintetizar aqui, né? Deixa eu tentar sintetizar aqui para facilitar a vida aí do nosso ouvinte no que tange aí, portanto, as informações. Vamos lá. Olha só, minha gente, ok, pronto. São inscrições para o processo seletivo de vagas remanescentes de 2026 para a utilização dos resultados do Exame Nacional do Ensino Médio, ENEM, ou do desempenho do candidato ao longo de todo o ensino médio por meio do histórico escolar para acesso aos cursos de graduação, modalidades presencial e à distância no âmbito da UNEB. O acesso ao curso no tocante às vagas remanescentes destinadas a candidatos não optantes por cotas. As vagas destinadas aos candidatos cotistas e sobrevagas são oriundas das vagas não preenchidas do processo seletivo vestibular 2026 e do Sistema de Seleção Unificada SISU, edição de 2026, destinada à seleção de candidatos para ingressos nos cursos de graduação da UNEB nas modalidades presencial e à distância, EAD, no semestre letivo de 2026, considerando o que estabelece as resoluções do Conselho Universitário CONSUL e do Conselho Superior de Ensino, Pesquisa e Extensão, CONCEP. São vagas que não foram preenchidas. Aqui é uma síntese, né, do que foi dito aí. Então, são vagas que não foram preenchidas pelo vestibular UNEB e pelo SISU na edição de 2026. Então, são vagas existentes, vagas remanescentes que precisam ser preenchidas. E você que está pensando, precisando, querendo ingressar na universidade, eis aí, portanto, que surge a oportunidade. São destinadas tanto para os cursos EAD como para os cursos presenciais da UNEB para o semestre de 2026. Então serão utilizados os resultados do ENEM ou análise do histórico escolar de todo o ensino médio. Então é o edital 067/2026. Você entra lá na página da UNEB, uneb.br, tá? E aí você vai obter informações sobre o edital 067/2026. Ou então, dá um pulinho ali no departamento para obter essas informações também. O prazo começa hoje, dia 28, né? Então já começou. E vai até o dia 2 de agosto. Então de 28 de julho, que é hoje, até o dia 2 de agosto, estão abertas as matrículas para vagas remanescentes, vagas que não foram preenchidas pelo vestibular, nem tampouco pelo SISU. E você que tem interesse em ingressar na universidade, que preencher os requisitos contidos no edital, procure, portanto, a instituição acadêmica e boa sorte para você, que você possa realizar o seu grande sonho de fazer uma graduação, seja presencial ou à distância, e assim crescer na vida acadêmica, buscando, ampliando os seus conhecimentos, tá? Então, o prazo foi aberto hoje e vai até o dia 2 de agosto. Certinho? São 10h52, faltando 8 para as 11. Ô, gente, olha, o mundo está temendo isso. Temendo a escalada de duas guerras que estão em curso, porém há uma possibilidade de que essas guerras sejam unificadas. Olha que absurdo isso, mas existe sim essa possibilidade. Sabe por quê? Porque no sábado, dia 25, a Ucrânia, que está em guerra com a Rússia, atacou um navio comercial do Irã, no Golfo Cáspio. Na verdade, o Irã é aliado da Rússia, assim como é também aliado da China, né? O Irã está ali no Oriente Médio, mas essa resistência que o Irã está tendo frente aos Estados Unidos não é fruto do acaso, nem tampouco é só condição de defesa e contra-ataque dos iranianos, não. Os especialistas já vinham alertando sobre isso, e isso está cada vez mais evidente. O Irã conseguiu atingir bases militares americanas no Oriente Médio. Então, as bases militares americanas no Oriente Médio, elas são praticamente blindadas para um ataque sem a mais alta tecnologia, digamos assim, né? Sem um ataque que não consiga furar aquele bloqueio usando de uma alta tecnologia. Então, o que os especialistas estão apontando é que o Irã conseguiu chegar e atingir bases militares americanas e que isso foi possível muito provavelmente com o apoio da China através dos seus satélites. Olha que loucura isso. E a Rússia provavelmente também está oferecendo condições tecnológicas para que o Irã resista e enfrente os Estados Unidos. Inclusive, segundo informações recentes, o presidente americano

vai conversar com o presidente russo para perguntar para ele até que ponto isso, essa interferência tem se dado. Imagine se o Vladimir Putin vai abrir a sua caixinha de segredos para Donald Trump. Então essa escalada ela está sendo muito perigosa. E isso já era, quem conhece um pouco de geopolítica ou mesmo de confrontos através da história, já suspeitava que algo estava diferente. O Irã, com essa resistência aos Estados Unidos, imaginava que chegavam lá e queriam destroçar o Irã e simplesmente estava tudo liquidado. Não foi isso que aconteceu. Na verdade, houve uma resistência, está havendo uma resistência. E o Estreito de Hormuz, que até então pouco se ouvia falar, mas que é responsável por 20% do tráfego de navios com petróleo e gás, né, consumidos no mundo inteiro, então a guerra se concentrou ali e o Estreito de Hormuz passou a ser estratégico. O Irã está defendendo a unhas e dentes o Estreito de Hormuz, sim, mas muito provavelmente com o apoio da China e da Rússia. Então, se você for observar, né, tem um pano de fundo aí, e aí, teoricamente, o dono do Estreito de Hormuz não seria o Irã. Os donos seriam a China e a Rússia. Provavelmente os Estados Unidos já sabem disso também. E aí os Estados Unidos se meteram numa guerra que está difícil de sair. Está difícil de terminar, porque o Irã resistiu. E os Estados Unidos muito provavelmente não contavam com essa resistência. Bem, aí é uma questão. A outra, a Ucrânia, que está em guerra com a Rússia, atacou um navio comercial do Irã. E o Irã disse que vai ter resposta, vai ter revanche. Ou seja, o Irã está em guerra com os Estados Unidos e com Israel e acusa Israel de ter sugerido Volodymyr é o da Ucrânia. Então, Volodymyr Zelensky atacar o seu navio comercial. E aí essa escalada pode fazer com que as duas guerras sejam unificadas. Imagine o Irã em guerra com os Estados Unidos e com Israel, e agora vai partir para uma revanche com a Ucrânia, que está em guerra com a Rússia, que é aliada do Irã. Então, a guerra lá do leste europeu, ela pode vir a ser unificada com a guerra do Oriente Médio, e aí geraria uma escalada sem precedentes. Deus queira que não, mas há no radar essa possibilidade. São 10h56, bom dia.

0: então, e a galera com a gente aqui através do 99907-1007. Pronto, a galera tá chegando com tudo aqui, né? Vamos lá. Ô, Pedro, sou de Lagoa Real, me chamo Marcela. Oi, Marcela, bom dia, tudo bem? Que o Senhor Jesus abençoe nosso dia. Amém, Marcela, que Deus nos abençoe, né, sempre. E ela, Pedro, tô sempre aqui na escuta, eu e o meu filho Rafael. Passa pra gente ouvir aí, Daniel e Samuel. Tá certo então, meu querido, vou trazer daqui a pouquinho. Daniel e Samuel, paixão pela presença, tá certo? Valeu, minha querida Marcela, aí de Lagoa Real, Bahia, acompanhando a nossa programação, aquele abraço, certinho? Ô Pedro, aqui é Edileuza de Cabeça do Veado. Oi, Edileuza, como vai, minha querida? Tudo bem? Eu quero parabenizar o meu filho Laerte, que hoje está completando data nova. Que Deus abençoe sempre a vida dele. Agradeço por esse filho maravilhoso e por tudo que faz por mim. Roda pra gente, pra ele aí, Pedro, a música de Lucas Luco, 11 Vidas. Valeu, Edileuza. Parabéns aí pro nosso caro Laerte, que hoje está de data nova, né, Laerte? Felicidade, meu querido. Sua mamãe aqui manifestando esse amor, esse carinho, né? Esse amor incondicional. E a gente vai nessa pegada aí também, emanando aqui a nossa energia super bacana pra você, viu? Meu querido Laerte, felicidade! Muito bem, 99907-1007, a galera com a gente aqui, ó, fazendo a nossa audiência cada vez maior e cada vez mais bacana, né? Muito bem. Ô Pedro, manda um alô pra mim, sou Luizete. Luziete, é só trocar. louco, hein? Luziete do Prisco Viana, minha querida, obrigado aí pela audiência. Pedro, manda um alô pra nós aqui, ó. Luziete do Prisco Viana. E ó, manda um alô pra Neuza aqui também, no Prisco Viana. Tem um ótimo dia, Pedro. Fica com Deus. Valeu, Luziete. Um abraço, minha querida. Fica com Deus também, viu? Salve, salve, numa boa. Quem mais tá com a gente? Oi, bom dia, salve, salve, sintonia.
1: Bom dia, Pedro. É Lúdia aqui de Água Quente.
0: Fala, Lúdia.
1: Ô, Pedro, dia. Toca uma música pra mim. Conciar Muniz, vou sumir daqui, ofereço para todos os meus filhos, todos os meus netos, para minhas colegas, para minha prima Dice, para vocês todos, educadora, principalmente a você, que é um ótimo locutor, que está aqui na escuta do seu programa.
0: Valeu demais, hein? Salve, salve, numa boa, muito obrigado, salve, salve, sintonia. Quem mais está com a gente aqui fazendo a nossa audiência show? É o 99907-1007, a nossa ouvinte está dizendo aqui o seguinte, ô Pedro, peça aí o pessoal para fazer aqui uma, para passar aqui na rua Augusto dos Anjos, a rua Augusto dos Anjos, e segundo ela, o mato tá aí tomando as calçadas, né? E ela diz aqui, ó, que tá precisando fazer uma faxina geral por lá. Então, atenção, pessoal da limpeza pública, né? O logradouro é rua Augusto dos Anjos, a moradora tá reclamando aqui, mandou até pra gente um vídeo aqui, falando aí da necessidade que está de ter uma atenção especial aí com a limpeza da rua, né? Inclusive, mapa nas calçadas, segundo ela e tal, e o próprio vídeo aqui comprovando as informações, tá? Então fica aqui o registro, ao mesmo tempo que a gente espera que providências sejam tomadas para que a tranquilidade reine absoluto aí na rua. E não tem coisa melhor do que a gente habitar uma rua bem cuidada, né? Afinal de contas, a rua é a extensão da nossa casa, né? Então a gente cuida da nossa parte ali que nos cabe, da parte, digamos, da calçada para dentro, e o poder público faz aquela outra parte, que é de sua responsabilidade, inclusive pelos próprios impostos que são pagos, a exemplo aí do IPTU, Imposto Predial e Territorial Urbano, né? Valeu então, minha querida ouvinte, obrigado aí pela audiência, Rua Augusto dos Anjos, tá certinho. Mandar um super oi aqui também, um salve, salve, que ela tá dizendo aqui, bom dia, Pedro, salve, salve, olha só, salve, salve, sintonia, tudo bem? Sou Januza, de Igaporã. Eu gostaria de ouvir uma música escolha da produção, oferecendo para os meus pais Anito e Maura na Berinjela, para minha amiga Carmen, aqui em Igaporã, na Bacupari. Ah, já mandou uma alusão para ela hoje, já? Já, minha querida Carmen, da Praça Bacupari. Para os seus maravilhosos ouvintes, fica com Deus, Pedro. Estamos aqui na Serralheria Pai e Filho, te ouvindo. Minha querida Januza, um abração para você, para toda a equipe aí, tá? Da Serralheria Pai e Filho, em Igaporã, Bahia, acompanhando a nossa programação show. A gente sempre diz, ó, que beleza, que maravilha, né? Vamos nessa, Daniel e Samuel na programação show. Paixão pela presença, muito bom dia.

0: dia!
1: Oi, Pedro, bom dia. Aqui é Marissandra da Feira Velha. Ô, Pedro, passa pra mim aí, Gal Costa e Tim Maia, dia de domingo. Ofereço pra minha madraça que tá aqui escutando você e pra todos os ouvintes, viu? Obrigada, Pedro.

Diego Costa na programação Show Imagina Eu. Falamos ainda o som de Lucas Luco, 11 Vidas, Gal Costa e Tim Maia, Um Dia de Domingo. Mari Sandra, um abraço pra você, minha querida. Obrigado aí pela audiência e pela sugestão também, né? Abrilhantando muito aqui a nossa programação Show. Vozes inesquecíveis, né? Suaves, por sinal. Gal Costa, principalmente, o Tim Maia, impactante, né? Maravilha. Daniel e Samuel, paixão pela presença. São 11h18. Muito bom dia pra você que faz a nossa audiência ao vivo aqui na Educadora 100,7, presente no seu coração. Bom dia agora, seguindo pra Flávia, que tá ligadinha no programa, né, Flávia? O Pedro, manda um alô pra gente aqui, estamos na escuta. Gostaria que você mandasse os parabéns pra minha prima Sabrina, em meu nome e em nome da minha madrinha Edna. Toca pra ela aí, ó. Guilherme e Santiago jogaram na rua. Valeu, Flávia, um abração pra você. Parabéns aí pra Sabrina, que hoje tá de data nova, né?

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6: 11:30.
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0: vivo e até o meio-dia. Ô, gente, olha, o pessoal enviou pra gente aqui o card de uma campanha beneficente que está acontecendo, é uma vaquinha beneficente em prol do João Miguel. O pessoal pediu a gente aqui pra divulgar. O João Miguel, ele precisa da ajuda de todos aí, tá? Ele necessita com urgência passar por uma cirurgia bilateral nos tendões. Sem essa cirurgia, ele poderá ter sua capacidade de caminhar comprometida, tá? Então, segundo aqui os integrantes da família, precisam arrecadar R$ 9.000 em menos de 2 semanas para que a cirurgia possa ser realizada. Contamos com a solidariedade de todos. Qualquer quantia faz a diferença. A chave Pix para doação é o 779-9991-2296. Essa chave Pix está cadastrada em nome de Romário de Jesus Gomes. Juntos podemos dar ao João Miguel a oportunidade de caminhar. Deus abençoe a todos. Então, é o João Miguel. 1 ano e 2 meses ele tem. É uma criança, né? Um bebê. 1 ano e 2 meses. E é uma criança, né? 1 ano e 2 meses. E a chave Pix é 977-779-9991-2296, em nome de Romário de Jesus Gomes. Que Deus retribua em dobro cada doação, tá? Então, aqui um abraço aí aos familiares e vamos torcer para que essa campanha ganhe uma amplitude maior, né? E assim sendo, esses R$ 9.000 possam ser arrecadados dentro desse tempo aqui que o pessoal colocou, né? Deixa eu só voltar aqui. Em menos de 2 semanas. Então é uma cirurgia urgente. Então tá aqui feito o pedido. Esperamos que as pessoas de bom coração possam fazer a doação. Pedro, repita aí, por favor, a chave Pix. 779-9991-2296. Parece lá o nome de Romário de Jesus Gomes. Bom, vamos nessa, Educador FM, presente no seu coração. Cadê a galera que tá vindo e vindo com tudo aí? Minha querida Rosinete, como vai você, Rose? Tá bonzinha, minha querida? Salve, salve!
1: Oi, Pedro, bom dia, meu amigo, tudo bem? Eu sou a Rosinete aqui de Campinas, Santa Luzia. Gostaria que você mandar um alô pra minha mãe, Loura.
0: Dona Loura!
1: Minha filha, Lene. Lene, tudo bem? E pra todos os familiares aqui de Campinas.
0: Muito bem, Rose.
1: Mandar também um alô lá pra Renan, meu sobrinho, que mora lá na Barra da Estiva, né? O meu sobrinho Afonso, a esposa Regi, tá bom, Pedro?
0: Beleza, meu amigo.
1: Valeu, meu amigo, eu tô na escuta aqui, tá bom?
0: Tá certo.
1: Um bom dia, fica com Deus, meu amigo.
0: Ótimo.
1: Valeu,
0: dia.
1: Pedro.
0: Valeu, Rosinete, ótimo dia, fique com Deus também, tá? Alô, Lene, bom dia. Dona Loura, um abração pra senhora, todo o pessoal da família acompanhando a nossa programação em Campinas de Santa Luzia. Salve, salve, sintonia. Quem mais tá com a gente? Oi, Eliane, tudo bem? Salve, salve!
2: Pedrinho, salve, salve, bom dia!
0: Bom dia, minha
2: estou
0: querida.
2: Passando para parabenizar meu irmão Laerte, que pois hoje está comemorando mais um ano de vida.
0: Já falei dele aqui hoje.
2: Desejar a ele muita saúde, paz e muita felicidade, viu?
0: Beleza!
2: Beijão, ótimo dia!
0: Beijão para você também, Eliane! Alô, Laerte, mais uma vez, parabéns e felicidades, que Deus continue iluminando aí os seus caminhos. Valeu, meu querido! Olha ele aí, ó, Guilherme Silva, na programação Show, Daniela.
3: Mais um sucesso, Guilherme Silva aí, ó.

0: Guilherme Silva na programação Sol do Seu Rádio com Daniela. Olha só a galera com a gente no 99907-1007. Bom dia, salve, salve, sintonia.
1: Oi, Pedro. Bom dia. Bom dia. É que você tá bem aí?
0: Bem, graças a Deus, meu
1: você
0: amigo.
1: Você roda uma música fazendo favor de Romeu e Julieta, Silvano Silva, viu? E um bom dia. Que aí é Nida Manoel Vicente. Não perca seu programa. Seu programa é nota mil.
0: Valeu, minha amiga Ianinha do Manoel Vicente. Salve, salve, numa boa. Romeu e Julieta do Rodrigo Silva, né? Tá certinho, então. Forte abraço pra vocês. Salve, salve, numa boa. Mandando alusão aqui também pra minha amiga Detinha, que tá com a gente. Oi, Pedro, tudo bem? Roda os parabéns aí pra minha netinha Yasmin. Ou minha neta Yasmin, né? Que hoje está colhendo 15 rosas no jardim da vida, pedindo a Nossa Senhora Aparecida que abençoe a vida dela e que a cubra com seu manto sagrado. Roda aí Nossa Senhora Aparecida para ela, Pedro, com muito amor e carinho. Parabéns, minha querida Yasmin, tá debutando hoje, né? Completando, portanto, 15 anos. Recebemos carinhos da vovó Netinha, de todos os familiares, dos demais familiares, né? E de todos nós aqui do show também. Valeu então, minha querida Yasmin. Amado Batista na programação Show.

Querida Yasmin, recebendo as homenagens de toda a família, né? Nessa data especial, 15 anos sendo completados hoje. Um super abraço aqui também para nossa colega Leide, né? Leide, que hoje também tá de data nova, né, Leide? Parabéns, muitas felicidades, tá? Que o nosso bom Deus continue te iluminando sempre, sempre. Em nome aí do nosso querido Jabuti, que é o esposo, né? Dos filhos também. Enfim, de toda a família educadora. Parabéns, viu, Leide? Muitas felicidades. Que o nosso bom Deus ilumine os seus caminhos sempre, sempre. Maravilha, maravilha. Portanto, a educadora em festa hoje, né? Aniversário da nossa querida Leide. Salve, salve, numa boa. Tô indo nessa, viu, gente? Agradecendo ao nosso bom Deus pelo dom da vida, da comunicação, da alegria. Você que fez a nossa audiência show. Tá certo? Minha amiga Irani. Iani, né? Lá de Manuel Vicente. Ela pediu esse som aqui, ó. Tchau, Brasil. Vem aí, Silvano Silva, o programa informativo. A gente, aliás... É o informativo. É, o programa informativo. Amanhã a gente se encontra novamente aqui às 9, hein? Um abraço e até lá. Tchau. Vai.

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1: Bênção dos alimentos. Em nome do Pai, do Filho e do Espírito Santo. Nós vos agradecemos, Senhor, pelo alimento que tiveste a bondade de nos dar. Vós que pela abundância e riqueza dos vossos dons alimentais todos os seres vivos, abençoai este alimento que vamos tomar para somente conservar a saúde e a vida do nosso corpo, a fim de podermos servir-vos como mereceis. Por nosso Senhor Jesus Cristo, vosso Filho, na unidade do Espírito Santo. Amém.
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0: boa tarde. São 12:06, 12:06, neste momento, início do nosso programa informativo. Na apresentação, Silvano Silva. O nosso programa informativo começando nessa terça-feira, 28 de julho de 2026. Com apoio de Imobiliária Caetité e Casa Ramalho, vamos aos destaques de hoje do nosso programa informativo. Especialista orienta sobre financiamento do curso de medicina. Lei de cotas completa 35 anos com inclusão longe da realidade. Motoristas e motociclistas são essenciais para a segurança. 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
0: São 12:08, 12:08. Agora vamos ao giro de notícias com o repórter Eduardo Amaral, trazendo os principais destaques do momento.
3: Terça-feira, 28 de julho de 2026. Este é o Giro de Notícias. Eu sou Eduardo Amaral e você acompanha os destaques do momento. O governo brasileiro apresentou nesta segunda-feira um pedido à Organização Mundial do Comércio, a OMC, sobre as tarifas impostas pelos Estados Unidos contra os produtos do país. O pedido está no sistema de solução de controvérsias do órgão internacional. Em nota, o Ministério das Relações Exteriores reafirma a posição brasileira que classifica como injustificadas as aplicações de tarifas. O texto ainda acrescenta que elas são incompatíveis com as obrigações assumidas pelos Estados Unidos no Acordo Geral sobre Tarifas e Comércio de 1994, além das regras que disciplinam o mecanismo de solução e controvérsia da OMC. O Brasil foi sancionado duplamente, com uma tarifa de 25% e outra de 12,5% sobre suas exportações. O ministro Alexandre de Moraes, do Supremo Tribunal Federal, pediu esclarecimentos sobre as falhas apresentadas na tornozeleira eletrônica da cabeleireira Débora Rodrigues dos Santos, conhecida como Débora do Batom e condenada pela tentativa de golpe de Estado. A determinação foi enviada à Secretaria de Administração Penitenciária de São Paulo, depois que a Procuradoria-Geral da República, PGR, apontou perda de sinal em razão de falhas operacionais ou violação do equipamento. O prazo para a defesa se manifestar é de 5 dias. Um temporal com queda de granizo e ventos fortes provocou estragos em municípios do Rio Grande do Sul entre a tarde e a noite de segunda-feira. As cidades de Santo Antônio das Missões, Ernestina, Osório registraram os maiores danos. Ao todo, mais de 1000 residências ficaram destelhadas. O estado vem enfrentando problemas em razão das chuvas ao longo da semana, com pontos de alagamento e mais de 50 mil clientes sem luz até amanhã desta terça-feira. Um relatório da empresa Sportdar apontou um volume de apostas suspeitas em um cartão amarelo de Lúcio Acosta, do Fluminense, em um jogo contra o Red Bull Bragantino pelo Campeonato Brasileiro. A empresa foi contratada pela FIFA e, em razão desse indício, a CBF iniciou uma investigação que busca verificar se o cartão favoreceu apostas. Órgãos como Polícia Federal, Ministério Público e Superior Tribunal de Justiça Desportiva foram avisados pela Confederação. O Fluminense também já foi notificado e o jogador negou irregularidade em nota divulgada pelo clube. O Conselho Eleitoral do Haiti marcou para dezembro deste ano o primeiro turno das eleições presidenciais. O segundo turno está previsto para acontecer em fevereiro de 2027. A data inicial do primeiro turno era para agosto, com o segundo turno previsto para dezembro. Contudo, ela foi alterada por medidas de segurança. O Haiti não realiza eleições presidenciais desde 2016. O Giro de Notícias é uma produção da agência Rádio Web. 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
0: São 12 horas e 12 minutos, 12:12. Tivemos o Giro de Notícias aqui por meio da nossa Rádio Educadora, com o repórter trazendo os destaques do momento, Eduardo Amaral. Agora as informações sobre pé de meia. CadÚnico atualizado permite acesso ao programa. Vamos a Brasília, quem tem detalhes é a repórter Thaísa Vitória.
4: Você sabia que o Cadastro Único atualizado permite acesso ao programa Pé de Meia? Mas fique atento, para ter acesso, a família deve estar inscrita no CadÚnico até 7 de agosto e ter renda de até meio salário mínimo por pessoa. Os alunos do ensino médio da rede pública contemplados pelo Pé de Meia não precisam fazer inscrição para participar do programa. A inclusão é automática e ocorre com base nos requisitos estabelecidos pelo Ministério da Educação, entre eles a análise das informações registradas no Cadastro Único. Caso a família não esteja cadastrada ou precise atualizar os dados, a orientação é procurar o Centro de Referência de Assistência Social, o CRAS. O atendimento também é necessário em casos de mudança de endereço, renda ou na composição da família. Para receber as parcelas do Pé de Meia, o estudante tem uma conta bancária aberta automaticamente em seu nome na Caixa Econômica Federal. Quando o beneficiário tem menos de 18 anos, a movimentação dos recursos pelo aplicativo Caixa Tem depende da autorização prévia do pai, da mãe ou do responsável legal. Após a autorização do responsável, o estudante deve acessar o aplicativo Caixa Tem, informar CPF e celular, enviar uma foto selfie e criar uma senha de 6 dígitos. Com a conta liberada, será possível movimentar os recursos do Pé de Meia. Para mais informações, acesse estudante.pedemeia.mec.gov.br. Da agência Rádio Gov, em Brasília, Thaísa Vitória.
0: São 12 horas e 14 minutos, 12:14. Agora, informação sobre motoristas e motociclistas são essenciais para a segurança. O repórter Diego Brião traz detalhes.
5: Os dias do motorista e do motociclista são celebrados em 25 e 27 de julho, respectivamente. Estas datas relembram a importância que possuem estes profissionais para a sociedade e, em especial, no trânsito. Transportando pessoas ou cargas, são funções essenciais para o bom funcionamento da mobilidade. A segurança para estas duas categorias é uma busca incessante, como ressalta Maria Luísa Marcolan, que é a gerente sênior e líder para a frente de prevenção e percepção de segurança na 99, aplicativo de tecnologia de transporte, pagamentos e delivery.
6: Motoristas e motociclistas são protagonistas da mobilidade urbana. Eles conectam pessoas, movimentam a economia e fazem com que as atividades da cidade funcionem todos os dias. Por isso, na 99, entendemos que segurança não pode ser vista como uma ação isolada, mas sim como um ecossistema que reúne tecnologia, informação, educação e infraestrutura de apoio. Hoje, contamos com mais de 50 funcionalidades de segurança, como alerta de velocidade, monitoramento das viagens, compartilhamento de rota, botão de emergência, verificação de informações de passageiros e uma central de segurança que é disponível 24 horas por dia, 7 dias por semana. Mas nenhuma tecnologia substitui a responsabilidade individual.
5: Maria Luísa Marcolan também reforça a dimensão da importância dada a este tema na 99.
6: A segurança é um compromisso inegociável para a 99 e por isso a companhia prevê investir 145 milhões de reais em segurança ao longo de 2026, dando continuidade aos 125 milhões investidos entre 2024 e 2025. Esses investimentos, eles estão concentrados no desenvolvimento de soluções que ajudam a prevenir riscos antes, durante e depois das viagens. Isso inclui a ampliação das funcionalidades de segurança do aplicativo, o uso de tecnologia e inteligência de dados, campanhas de conscientização sobre direção defensiva e iniciativas como relatórios de direção, que utiliza telemetria para incentivar uma condução mais segura entre motociclistas parceiros.
5: Entre as recomendações da 99 para um trânsito mais seguro por parte de motoristas, motociclistas e passageiros estão: antes de aceitar uma viagem, avaliar todas as informações disponíveis, como planejar o trajeto, respeitar os limites de velocidade, manter atenção constante ao ambiente ao redor e se atualizar sobre direção segura. Agência Rádio Web, produção e reportagem, Diego Abreão.
0: São 12 horas e 17 minutos, 12:17. Fundo de Participação dos Municípios, FPM, dinheiro para os municípios brasileiros. Municípios vão receber 5,1 bilhões de reais no terceiro decênio de julho. Valor será repassado nesta quinta-feira. Os detalhes com a repórter Bianca Mingotti.
7: Os municípios brasileiros recebem nesta quinta-feira, dia 30 de julho, mais de 5,150 bilhões de reais referentes ao terceiro decênio de julho do Fundo de Participação dos Municípios, o FPM. O montante é cerca de 9% superior ao transferido no mesmo decênio do ano passado. Os recursos do FPM são formados pela arrecadação do Imposto de Renda e do Imposto sobre Produtos Industrializados, o IPI, e representam uma das principais fontes de receita para grande parte das prefeituras. Entre os estados, São Paulo lidera o volume de recursos, com cerca de 634 milhões e 700 mil reais. Municípios como Americana, Carapicuíba e Santa Rita do Passa Quatro recebem repasses superiores a 2 milhões e 700 mil reais cada. Minas Gerais também está entre os estados com maior participação, somando aproximadamente 631 milhões e 200 mil reais. No estado, cidades como Divinópolis, Governador Valadares e Juiz de Fora recebem quase 3 milhões de reais cada. Na avaliação do especialista em orçamento público, César Lima, a alta do FPM é resultado da combinação entre o crescimento do Produto Interno Bruto, o PIB, no primeiro trimestre e a alta do petróleo no cenário internacional.
8: Muito é propiciado aí, muito pela alta do PIB nesse primeiro trimestre e também, claro, por um processo inflacionário que temos visto aí no contexto internacional por conta da alta dos

0: bloqueios podem ocorrer por pendências como débitos previdenciários, falta de recolhimento ao PASEP, inscrição na dívida ativa da União ou ausência de informações obrigatórias ao Sistema de Informações sobre Orçamentos Públicos em Saúde. Após a regularização, os repasses são retomados. Reportagem Bianca Mingotti.
1: 12:20, 12:20. Lei de cotas completa 35 anos com inclusão longe da realidade. A repórter Aline Costa tem os detalhes desse assunto.
2: Há 35 anos, o Brasil criou uma lei para ampliar a presença de pessoas com deficiência no mercado de trabalho. A chamada Lei de Cotas obriga empresas com 100 ou mais funcionários a reservar de 2 a 5% dos postos para pessoas com deficiência e beneficiários reabilitados. Mas os números mostram que ainda existe uma grande distância entre a lei e a realidade. O Brasil tem cerca de 18 milhões e 600 mil pessoas com deficiência. A taxa de ocupação desse grupo é de pouco mais de 26%. Entre pessoas sem deficiência, essa taxa passa de 60%. Dos trabalhadores com deficiência ocupados, 55% estão na informalidade. Os dados são de 2025 da Relação Anual de Informações Sociais do Ministério do Trabalho e Emprego, MTE. A lei de cotas ajudou a mudar esse cenário, mas os desafios ainda são imensos para que as políticas de inclusão realmente saiam do papel, como explica a antropóloga Valéria Aidós.
3: Uma das coisas que a gente primeiro nota é que tem uma resistência muito grande a considerar o valor da equidade como um valor de fato, como algo positivo. Porque a gente tem várias políticas dedicadas às pessoas com deficiência, mas se a gente não constrói uma cultura de acessibilidade, uma cultura de inclusão, se a gente não discute como que valores dessa nossa sociedade capitalista, neoliberal, são tão fortes e tão pesados, que estão por trás dessas atitudes e políticas de inclusão, a gente não consegue de fato entender por que que não dá certo na prática.
2: Os dados do MTE indicam que o cumprimento da lei de cotas chegou a 53% em 2025. Ou seja, o país ainda está longe de preencher todas as vagas previstas pela legislação. Para Valéria, é preciso garantir acessibilidade, combatendo o preconceito e oferecendo condições para que o profissional permaneça e cresça na carreira.
3: O valor da meritocracia, por exemplo, que tem por trás que todos nascemos iguais, temos direitos iguais, e que então a gente tem que competir com as mesmas condições de trabalho, as mesmas oportunidades, é um valor que exclui as diferenças. Então a gente tem que trabalhar, e é difícil por isso, porque a nossa sociedade valoriza a competição, a meritocracia, a igualdade ao invés da equidade. A equidade que seria a igualdade respeitando as diferenças, levando em consideração as diferenças. A gente não tem esses valores solidificados e eles acabam então tendo efeitos na prática no momento de implantação dessas políticas.
2: Valéria complementa ainda que o Estado precisa intervir com mais força para implementar na prática as suas leis.
3: Preconceito com as pessoas com deficiência também é estrutural. Está lá no nosso currículo do colégio, está nas estratégias de gestão, está nas políticas de gestão do Estado, das empresas, enfim. A gente não nota muito, mas a nossa própria concepção também de um Estado mínimo, que o Estado não deve, entre aspas, nessa ideologia, se responsabilizar por essas diferenças, ou seja, o valor dos indivíduos sendo colocado acima do valor do coletivo, ele também acaba influenciando a não implementação de políticas de cotas, de políticas afirmativas.
2: Após 35 anos, a lei de cotas continua sendo essencial para ampliar oportunidades. O desafio agora é avançar da contratação para a verdadeira inclusão, garantindo não apenas o acesso ao emprego, mas também acessibilidade, respeito e oportunidades reais de desenvolvimento profissional. Grupo Rádio Web, 25 anos. 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Produção e reportagem, Aline Costa.
1: 12:25, 12:25, pagamento aos beneficiários do Bolsa Família, iniciados, na verdade, com NIS terminado em 7. Os detalhes

0: aqui no nosso informativo.
1: A Caixa inicia nesta terça-feira, 28, o pagamento do Bolsa Família referente ao mês de julho para os beneficiários com o número de identificação social NIS, terminado em 7. Os pagamentos são realizados preferencialmente na poupança Caixa ou conta Caixa Tem. Com a conta Caixa Tem, os beneficiários podem pagar contas e fazer transferências diretamente pelo aplicativo no celular. O valor também pode ser movimentado com o cartão de débito da conta em comércios, unidades lotéricas, correspondentes Caixa Aqui, terminais de autoatendimento e agências da Caixa. Além disso, é possível realizar saques sem cartão nos terminais de autoatendimento e unidades lotéricas, utilizando a identificação biométrica previamente cadastrada em uma agência da Caixa. Para baixar os aplicativos Caixa Tem e Bolsa Família, basta acessar a loja de aplicativos do seu smartphone. É gratuito.
0: 12 horas e 26 minutos, 12h26, julho amarelo. Como reconhecer sinais de tumores ósseos? Os detalhes na reportagem de Carolina, aqui no nosso informativo.
2: Julho amarelo é um mês de conscientização de algumas doenças, como os sarcomas e os tumores ósseos, tipos raros de câncer que podem atingir pessoas de diferentes idades. Os sarcomas podem surgir nos ossos ou nos tecidos moles, como músculos, gordura, nervos e vasos sanguíneos. Embora sejam pouco frequentes, reconhecer os sinais e buscar avaliação médica pode fazer toda a diferença. Quem alerta sobre os sintomas é o Dr. Fernando Augusto Batista Campos, vice-líder do Centro de Referência em Sarcomas e Tumores Ósseos do AC Camargo Cancer Center.
3: Aparecimento de um nódulo ou aumento de volume em alguma região do corpo que vai crescendo progressivamente, mesmo que não cause dor. Isso é importante, porque os sarcomas de partes moles muitas vezes não doem. E no caso dos tumores ósseos, a dor começa a chamar mais atenção. Então, dores ósseas persistentes, sem uma causa evidente, é um sinal que precisa levar um paciente a procurar avaliação médica.
2: Segundo o especialista, ter um mês dedicado aos sarcomas reforça a importância do diagnóstico precoce e tratamento em centros especializados.
3: Diante da suspeita de um sarcoma, de uma lesão em partes moles, uma lesão óssea, o ideal é que o paciente seja encaminhado muito precocemente para um centro de referência que tenha experiência nesses tumores e preferencialmente até antes de fazer a biópsia, porque a própria biópsia, bem realizada, vai ter um impacto no cuidado adequado desse paciente.
2: Ao notar sintomas que não melhoram e aumentam com o passar das semanas, procure orientação médica. Informação e diagnóstico precoce ajudam a salvar vidas. Para saber mais, acesse o site e as redes sociais do AC Camargo Cancer Center. Grupo Rádio Web 25 anos, áudio que amplifica conexões. Produção e reportagem, Carolina Cassola.
0: 12 horas e 28 minutos, 12h28, aprovado novo medicamento para doenças autoinflamatórias. Vamos a Brasília. Brasília, quem tem detalhes é Daniel Popov, aqui no nosso informativo.
4: Mais um medicamento teve o registro aprovado pela Agência Nacional de Vigilância Sanitária, a Anvisa. A publicação foi feita nesta segunda-feira, dia 27. O medicamento, chamado Kineret Anacinra, é indicado para tratamento de artrite reumatoide, síndromes de febres periódicas e doença de Still. As três doenças são caracterizadas por inflamação sistêmica persistente ou recorrente e podem ou não estar associadas ao comprometimento da qualidade de vida, incapacidade funcional e complicações graves. No caso da artrite reumatoide, o Kineret é indicado em combinação com metotrexato para o tratamento dos sinais e sintomas da doença em adultos que usam apenas o metotrexato e não têm uma resposta positiva. Já para a síndrome de febres periódicas, O Kineret é indicado para o tratamento em adultos, adolescentes, crianças e bebês com 8 meses ou mais e peso corporal de 10 quilos ou mais. O uso deve ser feito por pacientes que têm doenças raras por mutação genética, que provocam inflamação generalizada no corpo e febre. São elas as síndromes periódicas associadas à criopirina e à febre familiar do Mediterrâneo. Por último, o Kineret é indicado para adultos, adolescentes, crianças e bebês com 8 meses de idade ou mais e com peso corporal de 10 quilos ou mais para o tratamento da doença de Still, incluindo artrite idiopática juvenil sistêmica e doença de Still do adulto. A doença de Still é um tipo raro de artrite inflamatória caracterizada principalmente por febre alta diária, dor nas articulações e manchas vermelhas na pele. Da agência Rádio Gov em Brasília, Daniele Popov.
0: 12:30, portanto, 12:30, assim estamos encerrando o nosso programa informativo, que estará de volta amanhã ao 12:00. Na sequência, programa do Sindicerve, Sindicato de Servidores Públicos do município de Caetité, na apresentação, o presidente do Sindicerve, Xavier Francisco.

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3: Boa tarde, muito boa tarde a todos os nossos ouvintes ligados aqui na 100,7 FM, Rádio Educadora Santana de Caetité. Hoje, terça-feira, dia 28 de julho de 2026, já estamos aí encerrando o mês de julho. Esperamos que todos vocês aí que estão nos ouvindo tenha tido um bom mês de muita atividade, muita produtividade. E estamos aqui toda semana, toda terça-feira com o nosso programa Conexão Sindiserve. E é um prazer enorme ter você na nossa companhia. Lembrando que hoje, dia 28 de julho, é o Dia do Agricultor. É homenagear aí as pessoas que trabalham no cultivo da terra e no abastecimento de alimentos. Também hoje é o Dia Mundial da Luta contra as Hepatites Virais e também o Dia Nacional de Prevenção de Acidentes de Trabalho. Nós sabemos que é de obrigação do empregador fornecer o equipamento de proteção individual e coletiva, evitando assim acidentes. Essa campanha é bastante importante, bem como também lembrar do Dia Mundial da Luta contra as Hepatites Virais. Estamos falando ao longo desse mês sobre esse tema. E homenagear também aí o agricultor, você que mora na zona rural, você que tem o seu comércio da agricultura familiar, ou que você que sustenta sua família da terra. Um abraço a vocês e a nossa homenagem aqui também, de lembrar esse dia importante.
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3: E como é de costume, vamos fazer aqui nossa homenagem aos aniversariantes da semana, que vai de hoje, dia 28, até o dia 3 de agosto. E no dia de hoje, nós temos aí aniversariando a servidora, ela que é gari em nosso município, Vidália Cecília de Jesus Santos. Parabéns, Vidália, pelo seu aniversário. Amanhã, dia 29, quem completa ano aí é a nossa colega de trabalho, ela que é técnica em enfermagem, Suzana de Carvalho Xavier Gonçalves. Parabéns, Suzana, pelo seu trabalho na saúde em nosso município. No dia 30, nós temos aí três aniversariantes, a servidora Eliene Almeida Cotrim. Parabéns, Eliene, pelo seu aniversário. Também a servidora gari Cristiane Lima Souza, parabéns, Cristiane, e também a recepcionista Valdineia Alves de Brito. Então, a todos vocês do dia 30, o nosso abraço, os nossos parabéns. No dia 31 de julho, que é aniversário aí, é o servidor Dorinelson Brito Almeida. Parabéns, Dorinelson, pelo seu aniversário. No dia 1º, nós temos aí dois aniversariantes, a professora Maria José Silva Gomes Fernandes. Parabéns, professora, pelo seu aniversário. E também no dia 1º, a merendeira Maria Monteiro da Silva Almeida. Parabéns pelo seu aniversário, Maria Monteiro, muita felicidade. E encerrando a semana, no dia 2 de agosto, quem completa ano aí é a servidora Valdineia Santos da Silva. Então, a todos vocês aí, aniversariantes entre os dias 28/7 a dia 3 de agosto, nós queremos aqui desejar a vocês muita prosperidade, saúde principalmente, muita proteção, que vocês possam fechar esse ciclo aí com muito êxito e iniciar esse novo agora com muita fé, muita esperança, atitude também importante que tenhamos, confiança espiritualidade também, isso é bom, para que nós possamos assim fazer os nossos projetos, para que nós possamos também estarmos aí junto com a nossa família, junto com nossos amigos, colegas de trabalho, produzindo um dia melhor, uma sociedade melhor, com a nossa garra, com a nossa luta, nossa confiança em Deus, isso é muito importante, e que vocês possam aí estar projetando aí muitos sonhos e realizando eles nesse novo ciclo que se inicia. Sinto-se todos aí homenageados e abraçados por toda a equipe aqui do sindicato, que faz parte da diretoria executiva, do Conselho Fiscal e os nossos apoiadores de base e os nossos colaboradores e colaboradoras. Sinto-se todos aí homenageados por todos nós aqui da família Sindserve.
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3: Mais uma vez aí, boa tarde. O nosso quadro hoje é Alô Especial. Vou mandar um alô especial a todos os nossos ouvintes da região aí de Santa Luzia. Sabemos que vocês escutam, né, a programação da Rádio Educadora, que acompanha o nosso programa aqui toda terça-feira, de 12:30 às 13 horas, o Conexão Sindserve, um programa produzido pelo Sindicato dos Servidores Públicos Municipais de Caetité, na apresentação comigo, Xavier, atual presidente desta instituição. E o nosso alô especial vai a você aí que é da agricultura familiar, você que trabalha na roça, você que é chefe de família, você que trabalha nessa região aí, uma região rica, né? Bastante produtiva. Então, nossos amigos aí de Santa Luzia e região e a região toda aí, né? Circunvizinha, o nosso abraço, o nosso respeito, muito obrigado mesmo por vocês acompanharem o programa e vamos aí homenagear vocês, os aniversariantes e também vocês que moram aí em Santa Luzia e também nas fazendas aí em torno. Vamos aí atender um pedido de um ouvinte nossa de Santa Luzia. Vamos aí de música em nossa programação.

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1: Em nosso quadro hoje, Hora da Notícia, como nós falamos, né? Estamos aí no mês, fechando o mês de julho, mas falando de campanhas importantes, né? Que nós temos. Então, temos que falar, sim, sobre, nesse quadro nosso de utilidade pública, falar um pouco sobre as campanhas. Falamos sobre as hepatites virais, né? Falamos sobre esse assunto e também falamos sobre a conscientização sobre o câncer, né, de cabeça e pescoço, sobre cuidados, sobre prevenção, sobre sinais e sintomas. Falamos isso no programa até retrasado, mas hoje vamos falar um pouco sobre o diagnóstico. É importante que você observe os sinais e sintomas, que você procure um profissional da saúde nesse sentido, para fazer um diagnóstico preciso através de uma avaliação clínica, exames de imagem, se for o caso, endoscopia, quando é indicado, e também biópsia, que confirma aí o diagnóstico da análise do tecido da pele da pessoa ou do tecido propriamente dito, para saber se você realmente está acometido com um tumor maligno ou benigno. O tratamento do câncer, ele pode ser, a depender do tipo do local, ser através de cirurgia para retirar o tumor, através da radioterapia, da quimioterapia, também a parte de reabilitação. Quando você faz a cirurgia, você faz um processo de reabilitação, e tem várias formas de você adequar ao tratamento dentro de um acometimento com algum tipo de câncer. No sentido aí da cabeça e pescoço, você vai fazer aí uma reabilitação da sua fala, da mastigação, da deglutição. Importante esse acompanhamento sistemático. Para prevenir os cânceres de um modo geral, a pessoa deve evitar aí, né, o uso do tabaco, o uso do fumo, do cigarro, também evitar o consumo excessivo de bebidas alcoólicas. A vacina HPV também é importante acompanhar aí o seu calendário vacinal, para saber se você está apto a tomar essa vacina do HPV. Também o uso do preservativo nas relações sexuais, isso é muito importante, porque você reduz o risco de infecção pelo HPV. Manter uma higiene bucal e realizar consultas odontológicas, importantíssimo dentro desse perfil aí de câncer de boca, de garganta, de cabeça. Usar o protetor solar nos lábios, isso é importante por causa da exposição ao sol. E também adotar uma alimentação equilibrada, ricas em frutas, verduras e também em legumes de boa procedência. O Julho Verde, ele reforça que a informação e o diagnóstico precoce podem salvar vidas. Como muitos casos são descobertos apenas em estágio avançado, conhecer os fatores de risco e os sinais de alerta é essencial para aumentar sua chance de cura, reduzir complicações e melhorar a qualidade de vida das pessoas acometidas pela doença. Então tá aí o nosso quadro de utilidade pública, falando sobre diagnóstico, tratamento, reabilitação, sobre essa campanha do Julho Verde, que fala sobre a conscientização em relação aí ao câncer de cabeça e pescoço.
0: Vamos aos informes das ações do Sindicerve.
1: E mais uma vez aí, boa tarde a todos os nossos ouvintes aí de Caetité e região. Que bom que vocês estão aí na nossa companhia, acompanhando nosso programa. É o Conexão Sindicef, que fala sobre homenagear os aniversariantes da semana. Também tem nosso quadro de mandar um alô especial aos nossos ouvintes, bem como também nosso quadro de Hora da Notícia, que é a utilidade pública, e também os informes aí aos nossos associados. Queremos informar os nossos associados que o Sindicerve vai estar aberto para uso coletivo na sua área de lazer no mês de agosto, no dia 8, que é um sábado, no dia 9, que é um domingo, e no dia 15, que é um sábado. Então, você que quer usar aí o espaço do sindicato para passar um dia com a família, com seus amigos e colegas de trabalho, dia 8, dia 9 e dia 15 de agosto, importante levar a sua carteira de identificação de sócio e também de dependente. Também queremos informar aos nossos associados que doutor Ayrton Fraga é o nosso procurador jurídico do sindicato atualmente. Ele vai estar atendendo na terça-feira à tarde, nos dias 4 e no dia 18 de agosto. Então, se você tiver alguma demanda com o nosso advogado, se quiser tirar aí alguma dúvida, fazer algum documento, algum requerimento administrativo, falar sobre a aposentadoria, ou você que pretende aí abrir uma ação coletiva ou individual, procure o nosso advogado, doutor Ayrton Fraga. O escritório dele, entre em contato conosco para você fazer o seu agendamento primeiramente. E o escritório do Rodrigo Fraga, Ayrton Fraga, ele fica na Travessa Professor Anísio Teixeira, número 33, no centro de Caetité, ali próximo à CDL, próximo à Papelaria Santana. Então, precisando dessa assessoria jurídica, que é um trabalho a mais que o sindicato também oferece aos nossos associados. Então, você entra em contato conosco, faça o seu agendamento para os dias 4 ou 18 de agosto. Estamos falando aqui sobre o sindicato, as pessoas sempre perguntam sobre essa entidade, essa organização, e é bom lembrar que, em consonância com o nosso estatuto, o sindicato desenvolve ações permanentes de formação e fortalecimento da organização sindical, através das nossas assembleias ordinárias e extraordinárias, garantindo a participação democrática da categoria. Promoção de cursos, seminários, palestras, encontros, congressos e atividades formativas voltadas à capacitação política, sindical, profissional e cidadã dos servidores. Também realizando divulgação permanente de atividades sindicais por meio de murais, redes sociais, sites, blogs e meio de comunicação local, e também através desse programa aqui na Rádio Educadora. Também incentivo a sindicalização e a organização dos servidores locais de trabalho e nomeação e atuação de representantes de base para fortalecer o diálogo com as categorias. É muito bom a gente saber o que é essa estrutura, sindicato, para que nós possamos não só conhecer, mas também ajudar a fazer uma boa gestão. Também você conhecer nossos trabalhos e as vantagens de ser um associado, você pode vir se filiar ao sindicato, deixando essa casa cada vez mais forte, cada vez mais representativa. E aproveitando a oportunidade, nós queremos informar aos nossos associados que nós já protocolamos ali as nossas demandas junto que nós temos com a prefeitura. Na verdade, foram 6 pautas que nós tínhamos em pendência com a gestão pública, e nós protocolamos na promotoria pública para que nós possamos aí abrir uma mesa de diálogo com a gestão municipal e a promotoria, no sentido aí de alinhar o encaminhamento aí dos nossos processos, como a questão do plano de carreira, a questão dos vigias e vigilantes, a questão aí dos técnicos de enfermagem da UPA, a questão também dos servidores que com alguma deficiência física, os PCDs, também sobre o enquadramento das recreadoras e berçaristas no plano municipal do magistério, né, no plano de carreira do magistério, conforme a lei 15.326 de janeiro desse ano. Então, nós estamos aí acompanhando todo esse processo em reuniões com a gestão, e agora nós protocolamos toda essa demanda junto ao Ministério Público, com o objetivo apenas de falarmos por igual, falarmos do que é o sindicato e essa luta nossa, para que a promotoria possa sim fomentar a atitude da gestão pública no sentido de bem representar os nossos associados. Nesse sentido, em relação à questão aí dos nossos servidores, a gente sempre procura aí aumentar o nosso clube de benefícios de empresas parceiras do sindicato, que é outra atividade nossa aqui para ajudar o associado. E nós temos aí uma gama de empresas que oferecem serviços e produtos para o nosso sócio com desconto especial. 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odontologia, a escolinha Arco-Íris, Escola Infantil, também nossa parceira, a CT030 Academia, localizada no Mulungu, também a Ótica Ravena, o Instituto Mix, oferecendo curso aí com desconto especial do nosso associado, a Super Gás e Água, GT Médica, né? 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João Alírio Personal Trailer e Centro de Avaliação Física CAFVA, do nosso amigo Vandilson, Dr. Marcelo, médico endocrinologista, e também doutora Lara Vilas Boas, fisioterapeuta. Semana que vem vamos estar continuando falando aqui dos nossos parceiros do nosso clube de benefícios para os nossos associados. Também queremos informar que nós tivemos uma reunião com a equipe da Cressol, lembrando que a Cressol, ela se destaca aí, destacando seu trabalho voltado aí para o fortalecimento do desenvolvimento econômico e social das comunidades onde ela está presente, e Caetité também tem uma empresa da Cressol. Lembrar que a Cressol, ela também fez aí convênio com a prefeitura para consignado, então ela oferece ali consignado com taxas competitivas, linhas de crédito para pessoas físicas e jurídicas, crédito pessoal e empresarial, também consórcio e também outros serviços financeiros voltados para necessidades dos cooperados. Então a Cressol está aí oferecendo esse serviço, bem como também para quem é cliente lá associado, participar aí no final do ano do fundo social, que é um valores que ficam retidos, que pode ser distribuído para quem é os cooperados. Então, tá aí o recado de Paulo nessa reunião importante. Você que tiver interesse de conhecer os serviços da Cressol e contratar algum tipo de serviço aí, vai lá conhecer, tira suas dúvidas para que você possa sim utilizar o melhor serviço que cabe no seu bolso e mais rendável para você. Então essa parceria foi feita aí com a prefeitura e o Paulo nos convidou para ir lá conhecer os serviços e também oferecer aí para quem tiver interesse, procure a Cressol, seja um cooperado e também usufruir dos benefícios que a Cressol oferece em nossa cidade. Sem mais no momento, eu só quero mesmo agora agradecer aos nossos associados por manter aí o nosso sindicato forte, representativo, na busca dos direitos sociais e de trabalho de todas as categorias. Também aproveitamos a oportunidade para convidar você, que ainda não é associado, a conhecer o sindicato, a nos ajudar a fazer uma boa gestão e conhecer os benefícios de ser um associado aqui do Sindicerve. E também eu aproveito para agradecer a confiança de todos e reafirmo aí que estaremos na luta, né? Juntos na luta para bem representar cada um servidor. É o meu compromisso aí como presidente atual dessa instituição. Estaremos aqui de volta semana que vem, se Deus quiser e Ele há de querer. Desejo a todos uma boa semana de muita produtividade. Um beijo em todos aí no coração e que Deus nos abençoe. E para encerrar o programa, vamos aí ouvir uma música interpretada por Zezé de Camargo. Vamos aí de música em nossa programação. Um abraço a todos e que Deus nos abençoe ricamente.

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1: Oi, oi, boa tarde. Estamos chegando, já chegamos, minha gente. Ótima tarde pra você. Tudo isso, muito mais, onde quer que você esteja. Pode ficar tranquilo, tranquila, a educadora chega até você, tá bom? Boa tarde, Educadora
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1: Quem tem bom gosto está por aqui nas ondas da melhor ZYV560, frequência modulada em 100,7 FM. A queridinha do seu rádio, a rádio que te ouve, a rádio que te ama. 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São 13 horas e 5 minutinhos deste dia 28 de julho do ano de 2026. Vamos nos despedindo deste mês sensacional, deste mês incrível, deste mês que foi maravilhoso, não foi? Tarde ensolarada, quente aqui na nossa queridinha Caetité, a princesinha do nosso sertão. Nós estamos mandando aí pra você a melhor programação, o melhor som, tá bom? Com qualidade, vai longe, mais de 60 municípios ligados aí na frequência 100,7 FM, milhares de pessoas conectadas através da internet em qualquer parte do Brasil ou do mundo. Por isso a gente agradece imensamente o carinho da sua sintonia, o carinho da sua audiência. Participe conosco, 999-07-1007. Repetindo para você, 999-07-1007. Lá você manda sua mensagem de texto, manda mensagem de voz, o seu áudio de até 30 segundos, viu? E liga no 3454-1311 ou ainda 3454-1819.

13h25, calma que essa já vem aqui, viu? Marisa Monte, Vilarejo, nós vamos curtir, já curtimos por aqui agorinha, Maria Bethânia, as canções que você fez pra mim, começando nossa semana aqui, né, minha gente? Nesta terça-feira, começando o Clube dos Sócios desta semana, curtimos também Chão de Giz, com o Grande Encontro, sensacional demais, né? Zé Ramalho, Elba Ramalho, também Alceu e Geraldo Azevedo. Yolanda, Chico Buarque e Simone, começamos muito bem com ST, com a Cássia Heller. Muito bem, qual é o sucesso que você quer ouvir nessa tarde, hein? Manda pra gente 99907-1007, galera tá ali participando com a gente.

0: ligados, ligadas em nossa programação. Uma excelente tarde para você. Tio Giovanni tá aqui, né? Batendo ponto, meu amigo. Ótima tarde pra você, tá tudo na paz aí?
1: Boa tarde, todos os ouvintes da Segura 7, que é Tio Giovanni da Monarcona.
0: É, a Monarcona.
1: Mas Gui sumiu ontem com o programa, acho que foi o tiroteio do São Cristóvão, da Baderna. Teve que esguaritou também, que esguaritado eu já tô. Aí, Gui, como é que foi o fim de semana aí?
0: Ei, meu amigo, foi puxado.
1: Valeu, Gui, um abraço e com Deus, passa um modo Brown, né? Ralph CX, de tempo, tiver como.
0: Na hora, meu
1: amigo. Até lá, um abraço.
0: Já tá anotado aqui. Pois é, ontem eu dei uma sumida, né? Que eu falei assim com o chefe: ó, chefe, eu não sei se eu dou conta de estar na educadora amanhã, não, viu? Segunda-feira, porque você já perguntou, já respondo também. Final de semana, rojão, né, menino? Benz a Deus. São 10 dias intensos pra nós. Que estamos aí, né, na cobertura, estamos aí trabalhando dentro da festa. Então são 10 dias assim que a gente pega ali, sabe, firme e forte para deixar você muito bem informado, informada aí de tudo que se passa na festa de Santana. A gente já fala, né, rapidamente sobre isso. Uma festa linda, né, minha gente? Uma festa lindíssima, nosso novenário tão bem participado este ano de 2026, mais uma vez, né, a cada ano centenas de pessoas que vão até a nossa catedral para poder celebrar a Senhora Santana, o nosso novenário. Todas as noites, da primeira até a última noite, a catedral lotada, a esplanada da nossa catedral lotada também, de tantos fiéis que estavam ali acompanhando pelo telão, sem falar das milhares de pessoas espalhadas aí de qualquer parte do Brasil e do mundo que acompanharam também a live das novenas, né? As transmissões ao vivo pelo YouTube. Chegamos aí à marca de mais de 1000 dispositivos conectados, né? Acompanhando, né, a programação, acompanhando aí a celebração. Isso significa pessoas, centenas de pessoas. E a gente fala aqui de dispositivos conectados. É um celular, é uma TV, é um notebook. E aí, de frente de cada uma desses aparelhos, pode ter ali 4, 5 pessoas acompanhando de um mesmo dispositivo. Então, são milhares de pessoas, incontáveis. E a gente agradece a Deus imensamente por isso. Esse novenário que foi tão lindo. O dia festivo, né? Dia 26 de julho, cedinho, às 5 horas da manhã, alvorada, Senhora Santana. Tivemos a Santa Missa às 10 horas da manhã, presidida por Dom Vitor Agnaldo Menezes, arcebispo metropolitano de Vitória da Conquista, o nosso metropolita. Não é? Nós fazemos parte aqui da província eclesiástica de Vitória da Conquista, juntamente com as dioceses de Livramento de Nossa Senhora, de Jequié, de Bom Jesus da Lapa e a própria arquidiocese de Vitória da Conquista. Então, nós estamos inseridos aí nesta província eclesiástica, né? Esse conjunto, essa comunhão de dioceses. E o arcebispo referente, o metropolita Dom Vitor. Então esteve aqui também nesse bonito sinal de comunhão, de irmandade, né, entre as nossas dioceses. Enfim, é uma única igreja, a igreja de nosso Senhor Jesus Cristo. Final do dia, nossa linda procissão. Meu Deus, que procissão imensa, né, minha gente? Grandiosa, grandiosa. Nós não tínhamos saído ali da Praça da Catedral ainda, e a procissão já estava ali curvando aqui próximo ao semáforo aqui, né? Na Avenida Valdir Soriano, chegando ali ao Parque das Árvores. Quem é de Caixtec tem noção, né, do que nós estamos falando. Mas impressionante, aquela multidão também acompanhando o andor de Senhora Santana. É emocionante, muito emocionante. A bênção do Santíssimo, um show lindíssimo, maravilhoso com Eugênio Jorge, cantando tantos clássicos da nossa igreja, canções que nos fizeram emocionar, rezar, canções que nos fizeram também sentir a presença do Espírito Santo, a proximidade de Deus em nossas vidas. Então, o dia que o Senhor fez para Caetité, celebramos muito bem. E é isso, né? O cansaço é recompensado, Tio Giovanni, pelas bênçãos de Senhora Santana. Eu lembro que eu falava com o Mike, um abraço, viu, meu querido? O Mike, siga lá no Instagram. Ele perguntando se são muitos os cafés que a gente toma para aguentar tantos dias assim. São os cafés, um cafezinho aqui, outro ali, mas é muita fé também. É por Senhora Santana que a gente faz, e por isso que a gente faz ali satisfeito, né? A gente se cansa, mas a gente fica extremamente satisfeito. Se fosse para iniciar hoje novamente outro novenário, da mesma forma, estaríamos lá, sem dúvida, porque Senhora Santana merece. tem muito o que agradecer a nossa amada padroeira pelo cuidado, pela intercessão, por estar sempre ali ao lado de Jesus Cristo, seu neto bendito, pedindo por cada um de nós, intercedendo por todo esse povo aqui do sertão, da nossa Bahia, da nossa região sudoeste, da Diocese Senhora Santana de Caetité. E viva Senhora Santana, né, minha gente? Viva! E até 2027, com fé em Deus. Foi maravilhoso demais. Dona Helena, tá lá num buzeiro também ligada aqui com a gente. Um beijo, minha querida, pra senhora, tá bom? Pra toda a família, todos que sintonizam aqui, a nossa 100,7. Deus abençoe sempre. Dilva, um forte abraço, viu, minha querida? Não vou em festa não, Dilva. Tô fora. Tô uns 10 dias aí de retiro, tá bom? Não vou em festa não. Sossego você também. Dilva tá aqui me chamando pra ir pra Candiba, vai pra Maniaçu. Benza Deus. Vai dormir, Dilva. Você precisa descansar também. Boa tarde, Gui. Aqui quem fala é Eliene. Queria parabenizar a minha irmã Elma, em Maniaçu. Pedir uma música com o Cristiano Neves. Que Deus dê muitos anos de vida e saúde pra ela. Amém. Os nossos parabéns, né? Parabéns pra Eliene. Pra Elma, aliás. É a Eliene que manda. Parabéns pra nossa amiga Elma. Saúde, paz, alegria, muitas bênçãos, viu, minha querida? Que Deus continue iluminando sempre a sua vida, de toda a sua família. O nosso abraço muito especial pra todo mundo por aí que sintoniza na nossa educadora.
2: Boa tarde, Gui. A festa Santana tá maravilhosa. Que pena, acabou.
0: Que pena.
2: Eu não,
0: né,
2: fui, não. Tá te escutando pelo rádio aqui.
0: Ei, beleza.
2: E você está aí, parabéns. E passa a música, que é música aí, Gui, meu nome aqui é Joanice aqui, Gui. Abaixo da Lagoa do Fundo, de Mineirinha.
0: Um abraço, viu, pra todos vocês que estão ligados com a gente aí. Um forte abraço pra toda a sua família, minha querida. Obrigado pela sintonia. Deus abençoe, uma excelente tarde. Boa continuidade de semana pra todos vocês. E aí, ó, acompanhou aqui pela nossa 100,7 a nossa transmissão diária, né? Do novenário, da parte social também da festa. Pelo nosso Instagram também. A nossa educadora deixando você muito bem informado, informada de tudo que acontecia por lá, mostrando em tempo real lá pelo nosso Instagram. Muito obrigado, viu, a todos que nos acompanharam. Raul Seixas por aqui. Eu também vou reclamar.
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0: Daqui a pouquinho nós estamos de volta. Não sai daí não, viu?

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1: Ligado? É claro que eu tô.
2: 13:36.
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1: Zé Ramalho na 100,7 Eternas Ondas. Essa foi lá pra Guanambi, pro nosso amigo Ítalo, que tá ligadão aqui com a gente. Obrigado, viu, meu caro? Satisfação imensa tê-lo por aqui. Obrigado pela sintonia. Grande abraço pra você, pra toda a galera aí em Guanambi, que sintoniza a nossa educadora. Desejou uma boa tarde aqui pra todos nós e pediu a música aí Eternas Ondas com o Zé Ramalho. Forte abraço pra você, viu? Tudo na paz por aí? Assim eu espero. Ítalo Lucas, grande abraço. Quem mais tá com a gente? Boa tarde, Guilherme. Eu gosto muito de ouvir sua voz. Mande um alô aí pra minha família. Eu sou a Lena, aqui de Lagoa do Mato. Beijos, viu, Lena? Pra você, pra família inteira que sintoniza aqui conosco, lá em Lagoa do Mato. Toda a região que sintoniza a 100,7. Um grandioso abraço. Quem mais tá aqui com a gente? Nosso amigo Neguinho de Lagoa do Mato. Fala, Neguinho. Tá tudo bem por aí, meu querido? Ótima tarde pra você, viu? Ele falou que foi tudo bem, graças a Deus, de festa de Santana. Foi top demais, graças a Deus. Que bom, meu querido. Grande abraço para você, para toda a sua família também, que tá ligada aqui em nossa programação, acompanhando a nossa 100,7.
2: Bom dia, boa tarde, tudo bem? Aqui é Lani Gomes, de Poção da Real.
1: Tudo bem, Lani. Beijos, minha querida.
2: Eu queria te pedir para rodar os parabéns para minha filha Maria Alice.
1: Oi, Maria Alice.
2: Que está completando 3 aninhos hoje.
1: Oh, beleza. Papai
2: do céu, de muitos anos de saúde, de bênçãos. Ela continua essa menina inteligentíssima, esperta,
1: que maravilha,
2: sapeca,
1: viu?
2: Ela é. Tá bom? Beijos, Gui.
1: Beijos, minha querida. E parabéns. Oi, Maria Helena. Parabéns, Maria Helena ou Maria Alice? Deixa eu ver aqui.
2: Oi, Gui. Boa Porção de Lagoa Real. Aqui é Lani Gomes, de Porção de Lagoa Real.
1: Lani.
2: Eu queria te pedir para rodar os parabéns para minha filha Maria Alice.
1: Alice, Maria Alice, pronto. Eu troquei as Marias, né? Que tem Maria Helena, meu amigo Alan, que tá sempre ligadinho aqui conosco também. E a Maria Alice, aniversariante do dia. 3 aninhos, papai do céu te proteja sempre, viu, princesa? Muito obrigado pela sintonia de todos vocês aí. Que essa data se repita por muitos e muitos anos, sempre repleta de muita saúde, muita paz, muita alegria em seu coração, viu? E todas as boas coisas que mamãe falou aí, que estejam sempre presentes em sua vida, tá? Lani, um forte abraço, minha querida. Todos vocês de Poções em Lagoa Real sintonizam aqui em nossa 100,7. Muito obrigado pela sintonia, muito obrigado pelo carinho da audiência. Quem mais tá aqui com a gente? João Vitor, lá na Rua Livramento, também ligado conosco. Obrigado, João, pelo carinho da audiência. Ele manda um alô pro Juliano Santos, lá de Ibiaçucê, que tá sempre acompanhando também a nossa programação. João... se destacou aí também, né, na cobertura da Festa de Santana, com o site inaugurando aí a cobertura pelo seu site, o Vida Mídia. E enfim, entrevista aí aos artistas, deixando o pessoal muito bem acompanhado, né, de tudo que aconteceu na Festa de Santana, Barracão Cultural, Vila Gastronômica, palco principal, certo? Além, sobretudo, é claro, da parte religiosa, o nosso novenário. Então, parabéns mesmo, viu, João? Deus abençoe sempre sua vida, meu amigo. E você continue aí, ó, brilhando cada vez mais, contando cada vez mais na comunicação, deixando a galera muito bem informada. Foi também um prazer, uma satisfação imensa trabalhar com você mais um ano, né? E claro, deixar um abraço aí para toda a mídia caetitaense, deixar um abraço aí para todos os profissionais da imprensa aqui de Caetité, são muitos, né? E claro, um forte abraço, tá? Para todos vocês. Que Deus continue abençoando cada vez mais o trabalho de cada um de vocês, de todos nós, né, nas festas aí, esse momento tão bacana que a gente se encontra, que é a festa de Santana, de a festa da nossa padroeira, tá todo mundo ali reunido, galera é massa demais, é uma satisfação imensa. E claro, não posso deixar de registrar aqui, e aqui eu vou dizer em nome, né, de muitos dos nossos colegas aí da imprensa, uma grandiosa insatisfação, tá? Uma grandiosa insatisfação, um verdadeiro repúdio aí por parte da imprensa com a Prefeitura de Caetité, certo? A grande parte da nossa imprensa aqui caetitense, estou falando aqui por conta... Estou falando aqui por eles, né? Pelos demais também, porque me deram licença para isso. Claro que o que eu estou falando aqui... será redigido, será escrito, será documentado, será assinado e será entregue diretamente nas mãos do senhor prefeito Valtécio Aguiar. Ele, porque eu gestor atualmente, mas seria também qualquer outro gestor, certo? Porque, infelizmente, lamentavelmente, a prefeitura de Caetité, por meio aí dos seus órgãos, pastas responsáveis por isso, não sabem lidar, não sabem tratar a imprensa do município e da região. Aqui utilizarei, inclusive, a palavra descaso, certo? Descaso. Descaso com a imprensa de Caetité e da região. Isso não se faz. Em breve, deixarei aí público para qualquer um, para qualquer pessoa que tenha interesse, né, em saber disso. Mas, infelizmente, nada pessoal, nada partidário, enfim, é cobrança que precisa ser feita. Será feita diretamente, então, ao senhor prefeito Valtécio Aguiar, por quem eu tenho uma grande admiração, um grande carinho, mas se faz necessária também a cobrança, e bem sei que ele está aberto também às cobranças, porque são necessárias. Tudo visando o bom andamento dos trabalhos de todas as pessoas. Mas há de se registrar aqui, de público, que a imprensa de Caetité e da região não foi e não tem sido bem tratada pela gestão atual nos últimos anos. E aí, cabe à gestão com seus responsáveis cuidar disso. Cabe a nós a cobrança, cabe à gestão e os seus responsáveis cuidar disso. Rever, né, muita coisa no trato à imprensa, no trato com a imprensa, que são pessoas sérias, que deixam as suas casas, deixam as suas famílias, mergulham em 10 dias de festa, querendo, claro, a sua renda, né, é o seu trabalho, e claro, para mostrar também aí para toda a região que o que se passa em nossa festa de Santana, o que se passa em nossa Caetité. Então, a gestão municipal, o município, tem muito que agradecer, louvar a Deus, levantar as mãos para o alto e agradecer pela imprensa que tem, os veículos de comunicação que tem no município. Pessoal talentoso, pessoal que tem aí, né, um grande espaço na mídia, que tem visibilidade, que tem muitos seguidores. E isso mostra, ajuda a mostrar também a nossa festa. A prefeitura de Caetité não pode se achar ou se tornar autossuficiente na cobertura de um evento. Não pode, né, enfim, por vezes tentar monopolizar a cobertura de determinado evento. Primeiro porque é uma festa pública. Segundo porque a mídia, a imprensa tem o seu direito assegurado constitucionalmente, né? E terceiro porque é uma forma grandiosa de divulgar a nossa festa, enaltecer o nosso município, tá? Então, a minha cobrança, a cobrança de muitos de nós, vai chegar documentado, viu? Tudo isso vai chegar documentado. Um documento sério, assinado, redigindo aí, mostrando aí a nossa tamanha insatisfação e descaso com a imprensa aqui da nossa Caetité e da região também, ok? Mas é isso. Temos os perrengues também, tem a parte boa da festa, mas a gente tem também os perrengues. Mas vamos seguindo. Deixar um abraço aqui também, quem mais está aqui com a gente? A Isânia, boa tarde, Gui, manda um abraço para minha filhada Laís, que fez aniversário, roda os parabéns para ela. Oi, Laís! Parabéns, viu, minha querida? Parabéns, saúde, paz, alegria, muitas bênçãos em sua vida também, que o nosso bom Deus continue iluminando cada vez mais a sua vida, de toda a sua família. Um abraço aí, tá? A nossa querida amiga Isânia, sua madrinha, e de toda a nossa 100,7. Pra gente finalizar, o alô pra dona Ana Benevites, que tá ligada com a gente, sintonizada aqui na nossa educadora, e ela pede a música Guerra dos Meninos com o Rei Roberto Carlos, desejando uma ótima tarde para todo mundo e que seja abençoada. Quinta-feira tem a nossa Quinta do Rei, viu? Alô, Júlio César, nosso amigo Júlio, lá na Cachoeirinha, sempre acompanhando também a nossa programação, é fã da nossa Quinta do Rei. Quinta-feira nós estamos juntos, viu? Nossa amiga Branca, lá em Santo Antônio, Ibiaçuçu, nosso abraço muito especial. Fé na vida, fé no homem, fé no que virá, nós podemos tudo, nós podemos mais. Vamos juntos fazer o que será. Mega abraço.

Eu fui, mas eu volto, viu, minha gente? 14 horas, 14 minutos. Eu fui, mas eu volto. E isso é raro, né? Nunca fiz isso aqui, encerrar o programa e tornar a voltar, mas eu acho necessário, né? Porque no mesmo instante que eu tinha terminado aqui, recebi ainda uma mensagem aqui no nosso zap, do nosso amigo Márcio André, ele que é gerente de comunicação do site Iguanambi, né? E presente na região inteira também, né? Mas acho pertinente retornar aqui só para sinalizar um pouquinho daquilo que eu acabei de falar, porque aí, né? Ah, enfim, mas bom que outros também digam daquilo que eu acabei de dizer em relação aí à imprensa, né? O trato com a imprensa. E ele manda aqui pra gente: olha, boa tarde, tudo bem? Me chamo Márcio André, sou gerente de comunicação do site Iguanambi e solidarizo com você e com todos os outros colegas da imprensa pelo ocorrido. De fato, é algo muito triste a situação muito complicada que a imprensa vem vivendo nos últimos anos, tendo a sua voz calada, e todos nós, fotógrafos, relatores, editores, filmmakers, fotógrafos e outros colegas sendo silenciados desta maneira. E alguns casos, então, enfim, ele vai colocando aqui também essa situação que é vivida, né? Que é sentida na pele aí por todos nós. Então é isso, fica esse registro mais uma vez. É bom que ele lá de Guanambi, né, nos mande este feedback, esse retorno aí, exatamente por conta daquilo que nós falávamos. É a região que se faz presente também. E a gente, de fato, roda em outros lugares da região, a gente percebe, né, uma maneira diferente ali de se tratar a imprensa, lugares que são tão cuidadosos com o pessoal, né, e isso é louvável. Parabéns a esses municípios, tá? Mas aqui a gente precisa relatar também a nossa insatisfação. A nossa insatisfação. Em breve estará tudo documentado, publicado, para que todos tenham ciência daquilo que a gente fala, e não é algo pessoal de Guilherme Gomes, mas dos demais colegas que lá estavam também, que inclusive já assinam antes de estar pronto, né? Esse manifesto, essa nota de repúdio estar pronta, já seguem, porque compartilham do mesmo sentimento. Tivemos aí a presença de colegas de Guanambi, de Rio do Antônio, né, outros municípios que estiveram aqui em nossa Festa de Santana. Qual é a impressão que esse pessoal leva? E claro que eu não posso falar aqui apenas dos que vêm de fora, a imprensa que vem de fora, que nós, aqui dentro, independente do município, né, independente de qualquer lugar, nós já estamos aqui. E nós merecemos o respeito que nós precisamos, o respeito que de fato é merecido para nós. Não é porque vem outros veículos de imprensa de outros municípios que aí pronto, vai ter um tratamento. Não, independente de quem vem de fora, nós já estamos aqui primeiro, tá? Sem competir por espaço, nós estamos aqui primeiro e nós merecemos respeito da mesma forma, independente de outros órgãos de imprensa que estejam por aqui. Então fica esta má impressão, né? Acredito, os que vieram de fora carregam também essa má impressão. Fique registrado, fique noticiado isso, né? Porque precisa ter diferença. Eu falo sempre, a maioria das coisas que a gente conquista durante a vida é na base do grito, tem que ser na base do manifesto, tem que ser na base da exposição, porque assim as coisas vão se resolvendo. E coisa simples de resolver, viu, minha gente? Não é nada grandioso que a gente está falando, não é nenhum bicho de sete cabeças que a gente está tratando, não, tá bom? Mas é isso, agora sim, fui! Vem Elisete Andrade aí e o Conexão.

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0: Oi! Boa tarde!
1: Boa tarde!
0: Chegando com o nosso Conexão pela Educadora FM 100,7, presente em seu coração hoje, dia 28 de julho de 2026. Julho tá quase acabando, hein? Terça-feira, sua linda! Terça-feira quente, hein, gente? Mês de julho tá diferente. Quente demais hoje.

14 horas e 23 minutos, tem conexão até às 17 horas e tá valendo a sua participação por aqui no nosso WhatsApp 77 9907 1007.

E hoje, dia 28 de julho, é um dia muito especial para toda a nossa educadora FM 100,7, aniversário da nossa querida colega Leide. Parabéns, Leidinha, que Deus abençoe, muita saúde, muita paz, muitos e muitos anos de vida. Que Deus continue iluminando os seus passos e os seus caminhos. Um beijo, um abraço bem grandão. Parabéns para ela, Leide.

0: Feito.
1: 14 horas e 48 minutos, a hora certa para você, 14 horas e 48 minutos. Tá valendo a sua participação por aqui no nosso WhatsApp, 77 99 07 1007. 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Vou dar só um tempinho, daqui a pouco eu volto com muito mais pra você que tá ligadinho na melhor frequência, Educador FM 100,7, presente em seu coração.

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4: 14:50.
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0: Voto de Nossa Senhora, que tem o privilégio de estar aqui na Casa da Mãe, no Santuário Nacional. Uma boa tarde, Edmar, uma boa tarde a todos os devotos da Padroeira do Brasil que estão rezando conosco agora através da Rádio Aparecida e Rede Aparecida de Rádio neste Brasil afora. Nós rezamos com você que reza conosco através da Rádio Caiari FM de Porto Velho, Rondônia, Rádio Cairosa FM de São Mateus, Espírito Santo, Rádio Caetité FM de Caetité, Bahia, Rádio Rural FM de Tefé no estado do Amazonas, Rádio Sul Goiânia de Quirinópolis, Goiás, Rádio Educador FM de Jacarezinho, Paraná, e todas as demais rádios que fazem parte da Rede Aparecida de Rádio. Uma saudação muito especial a você que nos ouve do estado do Mato Grosso. Amanhã nós estaremos juntos, nos encontrando às 13h55 no aeroporto de Rondonópolis para a visita da pequenina imagem de Nossa Senhora a toda a diocese de Rondonópolis e Gratinga, no estado do Mato Grosso. Uma saudação especial a Dom Maurício Jardim, bispo diocesano de Rondonópolis e Gratinga, estado do Mato Grosso. O nosso sinal é o sinal de todo cristão, o sinal de que somos amados e cuidados por Deus. Em nome do Pai, e do Filho, e do Espírito Santo.
1: Amém.
0: Voltemos os nossos olhares e corações à pequenina imagem de Nossa Senhora, para saudá-la com as mesmas palavras que um dia ela ouviu do anjo. O anjo do Senhor anunciou a Maria,
1: e ela concebeu do Espírito Santo.
0: Eis aqui a serva do Senhor.
1: Faça-se em mim segundo a vossa palavra.
0: E o Verbo se fez carne
1: e habitou entre nós.
0: Ave Maria, cheia de graça, o Senhor é convosco. Bendita sois vós entre as mulheres, e bendito é o fruto do vosso ventre, Jesus.
1: Santa Maria, Mãe de Deus, rogai por nós, pecadores, agora e na hora de nossa morte. Amém.
0: Rogai por nós, Santa Mãe de Deus,
1: para que sejamos dignos das promessas de Cristo.
0: Oremos. Infundi, Senhor, vos rogamos a vossa graça em nossos corações, para que nós que conhecemos pela mensagem do anjo a encarnação de Jesus Cristo, vosso Filho, cheguemos por sua paixão e morte de cruz à glória da ressurreição. Pelo mesmo Cristo e Senhor nosso.
1: Amém.
0: Você que está aqui na Basílica, tenha a bondade de se sentar, por gentileza. Mais uma vez acolhemos você que está aqui no santuário, mas você que está rezando conosco pelas estradas deste Brasil, de norte a sul, de leste a oeste, rezando conosco através da Rádio Aparecida e Rede Aparecida de Rádio. Chegar ao santuário é ter a certeza de que nós não viemos apenas para um passeio, para um lugar qualquer. Chegar ao santuário é ter a certeza de que primeiramente viemos para rezar, viemos para pedir a intercessão de Nossa Senhora, viemos para buscar as graças que ela apresenta para todos nós, porque ela intercede junto a Deus por nós. Quem faz o milagre é Ele, mas com a ajuda de Nossa Senhora, nós queremos precisar dela, queremos que ela continue olhando por nós, atenta às nossas necessidades, aos nossos desafios. Quantos não são, não é verdade, os desafios que nós carregamos, levamos e insistimos na vida? Dores, sofrimentos, angústias, decepções, a perda do trabalho, algum problema em casa, familiar, enfim, a doença. Nós não podemos agir com outra esperança que não seja aquela que Jesus nos garante, que é Ele mesmo, a esperança que não decepciona. E quando nós chegamos ao santuário, chegamos com o coração cheio de recados para Nossa Senhora. Recados alegres e recados não tão alegres. Recados nossos e recados de muitos que não puderam chegar ao santuário, mas que pediram para que nós pudéssemos entregar a Nossa Senhora os seus pedidos, as suas intenções. Então nós queremos confiar tudo a Nossa Senhora, na certeza de que ela tudo apresenta ao seu filho Jesus. E queremos voltar para casa com um coração mais esperançoso, com um coração menos cansado, porque quando nós chegamos ao santuário e olhamos para a pequenina imagem de Nossa Senhora, ela nos aponta para o centro deste santuário, que é o altar, onde o seu filho está. Olhando para ela, ela nos aponta o desejo dela de que nós nos encontremos com ele. E quando nós nos encontramos com Jesus, seu filho, nosso Redentor, nós não nos encontramos com uma ideia, com uma teoria, mas com uma pessoa. E o Papa Bento XVI nos lembra que o encontro com Jesus é uma das maiores e mais bela aventura que a gente poderia fazer na vida. É a mais bela aventura, o encontro com Jesus, porque ele não nos deixa caminhar sozinhos, ele não nos deixa esmorecendo, mas ele nos anima a sempre continuar na estrada que nos leva para a casa do Pai. Por isso, que Nossa Senhora seja sempre lembrada em nossas orações e que ela continue intercedendo por cada um de nós, pelas nossas famílias e pelas nossas necessidades, por todos nós e pelo Brasil inteiro. Amém.
1: Amém.
0: E agora queremos pedir a Deus, pela intercessão de Nossa Senhora, a bênção sobre a água. A água que você trouxe a este santuário, levará para casa, a água que você colocou aí ao lado do seu rádio. Agradeçamos a Deus porque fez a água ser a mãe da vida. A nossa proteção está no nome do Senhor,
1: que fez o céu e a terra.
0: O Senhor esteja convosco.
1: Ele está no meio de nós.
0: Ó Deus nosso Pai, quisestes que pela água, fonte de vida e princípio de purificação, as nossas almas fossem purificadas e recebessem o prêmio da vida eterna. Abençoai esta água que agora apresentamos. Renovai em nós a fonte de vida de vossa graça, a fim de que sejamos livres de todos os males, para que possamos nos aproximar de vós com um coração puro e receber a vossa salvação. Que esta água nos recorde o amor pelo povo brasileiro, porque foi pelas águas do Rio Paraíba que a pequenina imagem chegou ao coração do povo brasileiro. Pelas águas a vida acontece. Somos também chamados a recordar a água do nosso batismo, que é a fonte que nos faz correr para a vida eterna. Por Cristo nosso Senhor.
1: Amém.
0: E agora o Brasil se une, volta os seus olhares e corações à pequenina imagem de Nossa Senhora. Esta a sede do povo brasileiro, voltar o seu olhar e o seu coração à pequenina imagem. Por isso, estenda sua mão em direção a esta pequenina imagem e juntos, com seu folhetinho, você que está aqui na Basílica, com seu folhetinho em mãos, juntos, renovemos a nossa consagração.

a Maria Santíssima, pelos méritos de nosso Senhor Jesus Cristo, em vossa querida imagem de Aparecida, espalhais inúmeros benefícios sobre todo o Brasil. Eu, embora indigno de pertencer ao número de vossos filhos e filhas, mas cheio do desejo de participar dos benefícios de vossa misericórdia, prostrado a vossos pés, consagro-vos o meu entendimento para que sempre pense no amor que mereceis. Consagro-vos a minha língua para que sempre vos louve e propague a vossa devoção. Consagro-vos o meu coração para que depois de Deus vos ame sobre todas as coisas. Recebei-me, ó Rainha incomparável, vós que o Cristo crucificado deu-nos por mãe, no ditoso número de vossos filhos e filhas, acolhei-me debaixo de vossa proteção. Socorrei-me em todas as minhas necessidades espirituais e temporais, sobretudo na hora de minha morte. Abençoai-me, ó celestial cooperadora, e com vossa poderosa intercessão fortalecei-me em minha fraqueza, a fim de que, servindo-vos fielmente nesta vida, possa louvar-vos, amar-vos e dar-vos graças no céu por toda a eternidade. Assim seja. Acenando para Nossa Senhora, cantemos: dai-nos a bênção.

0: esteja convosco.
1: Ele está no meio de nós.
0: Pela intercessão de Nossa Senhora da Conceição Aparecida, Mãe, Rainha e Padroeira do nosso querido Brasil, o perpétuo socorro de amor do povo brasileiro, que desça sobre você que está aqui neste santuário, sobre a sua família, sobre a sua romaria, sobre você que está em casa, no trabalho, nos hospitais, pelas estradas deste nosso querido Brasil, rezando conosco pelas ondas da rádio. Que desça sobre você e permaneça para sempre a bênção do Deus Todo-Poderoso, Pai e Filho e Espírito Santo.
1: Amém.
0: E agora com as nossas mãos lá no alto, as duas mãos, vamos uni-las numa grande salva de palmas à padroeira do Brasil. Viva a Senhora Aparecida! Viva a Rainha e Padroeira do Brasil! Viva Cristo! Viva os devotos de Nossa Senhora! Obrigado a você que rezou conosco aqui no santuário. Pode se aproximar aqui do altar para a bênção dos objetos e a aspersão com água benta. E muito obrigado a você que rezou conosco através da Rádio Aparecida e Rede Aparecida de Rádio. A você e a sua família, uma ótima tarde. Cantemos.

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6: Existe um lindo ser.
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0: paredão.
1: Horas e 46 minutos. A pedido de Marlene Couto.

15:56, 15:56, a hora certa pra você. Ao som de Ana Carolina, uma louca tempestade. É, e foi uma louca tempestade mesmo, hein? Ana Carolina perdeu a paciência e xingou a equipe dela no palco aqui na nossa cidade, na festa de Santana, e ficou marcada. E vários sites, várias mídias repercutindo aí essa notícia. Triste, né? Ana Carolina interrompeu o show que aconteceu aqui na quinta-feira, dia 23, foi isso? No primeiro dia de apresentação no palco principal, aqui na festa de Santana, na Praça da Catedral. Depois que a bateria do retorno dela acabou, então ela ficou bem irritada com isso e acabou interrompendo e xingando toda a sua equipe. Foi um momento lamentável, né? Infelizmente.

Carolina. Foi uma pena, viu, gente? Porque realmente ela tem uma potência vocal incrível. Um talento, né? Inegável. A gente não pode negar o talento dessa mulher. E tinha tudo pra ser uma noite maravilhosa, com um show belíssimo, mas infelizmente o episódio acabou marcando a primeira noite de atração no palco principal aqui da Festa de Santana.

0: Eu fiz um post sobre isso, escrevi sobre isso lá no Instagram, então depois quem quiser pode dar uma olhadinha lá. Mas pra quem não tem Instagram, eu vou ler pra vocês aqui, tá bom? Pode ser? Então tá. Inclusive, o episódio aconteceu enquanto ela cantava a música, que é lindíssima, né? É isso aí. E eu escrevi o seguinte: ô Carolina, você que nos ensinou durante tantos anos que a música também pode ser delicadeza. Cantou encontros, afetos, flores, verdades e a beleza das relações humanas. Talvez por isso tenha sido tão difícil assistir a um momento que destoou da sensibilidade da sua arte. Há canções suas que falam de enxergar o outro, do afeto e da verdade. Justamente por isso, foi tão estranho ver a emoção falar mais alto que o respeito.
1: É isso aí.
0: Até porque nenhuma falha técnica justifica transformar trabalhadores em alvo de humilhação pública. Controle emocional, Carolina, não é ausência de indignação. É a capacidade de escolher onde, quando e como ela será expressa. Todo mundo perde a paciência. Todo mundo se irrita, mas nem todo mundo faz isso diante de milhares de pessoas, expondo quem, muitas vezes, sequer pode resolver o problema naquele instante. Há momentos em que a voz precisa ser mais bonita que a música. É quando escolhemos preservar a dignidade de quem trabalha conosco, mesmo quando tudo dá errado. A grandeza de um artista também aparece quando o equipamento falha, o improviso é necessário, o respeito permanece. Sim, equipamentos falham, quebram e pessoas erram. O que não deveria falhar nunca é o respeito. No fim das contas, esqueceremos que a bateria acabou, mas dificilmente esqueceremos a forma como sua equipe foi tratada aqui na nossa cidade. Porque talento só emociona quando o respeito permanece. E tem mais, Carolina. Não é a garganta que define um sujeito. É aquilo que ele escolhe fazer quando ela deseja gritar.
1: A quem cometa maldade.
0: Não escrevo isso como quem julga, mas como quem acredita que toda experiência pode nos transformar. Como você canta em rosas, se causei alguma dor, não foi por querer. A intenção pode explicar um gesto, mas não apaga seus efeitos. Espero que este episódio também seja uma oportunidade de elaboração e reparação. Que a sua voz, Carolina, continue emocionando multidões e que sua humanidade emocione tanto quanto ela. Afinal, você ainda é bamba. E quem é bamba também sabe que pedir desculpas, reparar e seguir em frente nunca diminui um artista. Pelo contrário, engrandece.

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3: 16:05. 16:05. Hoje, 28 de julho de 2026, terça-feira. Tá valendo a sua participação por aqui no nosso WhatsApp ainda, 77 99 07 10 07.

0: E tem ouvinte conectado por aqui? Alô, boa tarde. Quem mais tá por aqui?
1: Boa tarde, Alexandre Tandaz. Quem fala é Dona Lu. Gostaria que você desse um alô pra Angelina. Angelina, lá de Baixão de Santa Luzia, uma grande amiga minha, que nós se encontrou naquela grande boniteza da missa de Senhora Santana. Ela tá na escuta, eu também tô, tá bom? Que eu sou uma grande licotora da tarde, tá? E todos que tá na escuta, que conhece a Dona Lulu, tá ok? Ela tá na escuta, eu também tô.
0: Beijo, um abraço, minha querida. Deus abençoe, um abração, viu? Obrigada pelo carinho, pela sintonia. Quem mais tá por aqui? Alô, boa tarde.
2: A equipe dela montou. Lizete, boa tarde. Você pode rodar uma música de...
3: Várias mídias repercutindo aí essa notícia.
2: Você pode rodar uma música aí de Silvan Silva, aquela música do Lieto Romeu. Se você puder fazer favor, você faz. Passa essa música pra mim. E a Nina, não perca o seu programa. Nota mil. Uma boa tarde, viu? Minha Lizete.
0: Beijo, minha querida. Obrigada, viu? Um abraço. Deus abençoe. Alô, boa tarde.
4: Boa tarde, Lizete. Aqui é Isabela da Brasilândia. Quer que você passe aquela música?
5: E todos que estão na escuta, que conhece a Dona Lulu.
4: Pra senhora Aparecida, né? É só pra curtir, Isabel da Brasilândia.
0: Um abraço, minha querida. Deus abençoe.
4: Eu vim na senhora Aparecida.
0: Obrigada
4: pelo
0: carinho, pela
4: sintonia. Só pra
0: curtir. Beijo, minha querida. Obrigada. Um abraço. Alô, boa tarde.
6: Oi, Luzete. Boa tarde, Luiza. E aí, tudo bem? Joia? E aí, como é com as coisas? Como é que foi de festa de Santana? Tudo na paz de Deus? Ô, Luiza, você vê gostando da sua música para mim, passar de areia? Com Sandra Santiago, pedi a ele, gostaria de oferecer para toda a minha família, gostaria de oferecer para todas minhas amigas, meus amigos, Valinha de Açúcar, de Terra, e principalmente para todos vocês da Educadora, e principalmente para o velho Dionísio. Tenha uma ótima tarde, a Educadora presente nos corações.
0: Beijo, minha querida, obrigada, viu? Um abraço, Deus abençoe. Quem mais está por aqui?
7: Oi, oi, Zetinha, e como tá, hein? O tempo tá voando. Boa tarde, minha querida, meu amor, eu te amo, como todos os outros. Beijo, abraço pra todos os ouvintes. Ô, Zetinha, mas o povo domingo na praça, misericórdia, foi um horror. Quando vi eu conversar, eu sei que é Porfírio, e me manda um alô. Alô, lá pro lado de Santa Luzia, Escontena, Maniaço, tudo quanto da redondeza.
0: Olha,
7: beijo
0: ela.
7: E abraço pra todos.
0: Beijo, minha querida. Ela tá famosa demais, vai. Tá arrasando. E a Isânia tá conectada por aqui. Um beijo, minha querida. Obrigada pelo carinho, pela sintonia. Olha só, quem mais tá por aqui? Alô, boa tarde. Boa tarde, Elisete. Meu nome é Eridan, sou de Cachoeirinha. Gostaria de pedir uma música de Henrique e Juliano. Obrigado, Deus. E oferecer para toda a minha família. Um abraço. Beijo para Davizinho também. Davizinho Soares está conectado por aqui. Quer mandar beijo, Davi? Quer? Para quem que ele está mandando música? Não, não entendi, não dá. Manda aí de novo.

0: família, pelos amigos, pela saúde de cada um de vocês aqui nessa noite.
1: Obrigado, Deus.
0: Obrigado. Obrigado.

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16:58, a hora certa para você. Tá na hora de ir embora, fechando nossa conexão, agradecendo ao bom Deus pelo dom da vida, pela saúde, pela esperança, você ouvinte pelo carinho da sua audiência e a sua sintonia. 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Bom finalzinho de tarde para todos vocês, excelente noite, vem aí ele, J. Rodrigues, eu tô indo nessa. Beijo, beijo, tchau, tchau.

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2: 17 horas.
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3: céu. 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
3: 17 horas e 8 minutos.
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0: 17 horas e 14 minutos.
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8: gente bonita, sertaneja. Tô chegando a partir de agora pra animar o seu fim de tarde bacana de terça-feira. Conferindo comigo o melhor da música sertaneja, no oferecimento da loja Drica Presentes, na Darcy Oliveira 245, da Top Celulares, Sindicato dos Trabalhadores e a nossa terra agropecuária. Fim de tarde de 28 de julho de 2026. Que Deus te abençoe onde quer que esteja. Muito obrigado sempre por esse carinho enorme da companhia, da audiência aqui, ó. 45 anos com você. E o nosso WhatsApp, olha. 99907-1007, fica à vontade, participe, peça a sua música, ofereça com muito carinho para quem quiser, para quem desejar, tá bom? Está no ar mais uma edição do Entardecer no Sertão. Um abraço!

0: Santina, 100,7, confira aí, são 17:32. Maria Cecília e Rodolfo, saudade por minuto. Abração, vem comigo, está no ar o seu entardecer, o melhor da música sertaneja.
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0: Sua melhor sintonia. Aqui, ó. 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
0: Contigo por aqui, chamando o nosso WhatsApp 99907-1007, né? Muita gente participando conosco nesse fim de tarde de terça-feira maravilhoso. Por aqui, deixando um abraço, meu querido Zé Maria, de Lagoa Real, sempre curtindo a gente. Um abraço, viu, Zé Maria? Obrigado, carinho da audiência. Sônia do Rancho Alegre, sempre ligadinha participando. Um abraço. Jane de Gaporã, fala Jota, tô na sintonia, né? Na escuta da programação. Mande um abraço para todos os meus familiares. Para os ouvintes, Nilza do Prisco Viana, um abraço, Nilza. Valeu a companhia. Edgar Mão Branca, daqui a pouquinho a gente manda, tá? Flávia, sempre na escuta, deixando um abraço. Os parabéns à sua prima Sabrina, que hoje tá fazendo nível. E a madrinha Edna, né? Ah, ok. Grande abraço, parabéns, Deus abençoe sempre. 99907-1007. Ô Jota, sou Silvana de São Miguel de Santa Luzia. Gostaria de curtir uma música de Leandro e Leonardo, Aqueles Olhos. Ofereço para toda a minha família, para todos na escuta desse maravilhoso programa. Valeu, Jota. Valeu, Silvana, um abraço, tá? Muito obrigado, carinho da companhia. Maria do Carmo, da Fazenda Bucambo, tá ligadinha? Ouvinte de todo fim de tarde, né? Deixando um abraço para todos os ouvintes, todos os familiares, né, que curtem a Rádio Educadora. Um abraço, Maria do Carmo. Muito obrigado, tá? Um carinho da audiência e companhia. Meu caro Vaninho.
3: Tá, Jota, Vaninho, já nasci, manda um alô pra ele aí. O Tiãozinho tá de novo. Tá por lá no açude, você, nota mil, da Nossa Senhora Santana, você não mandou um alô pra mim, Jota, esqueceu de mim, boa tarde.
0: Valeu, meu irmão, um abração, muito obrigado, a companhia, sei que você curte demais a gente aí, né? Vai o nosso forte abraço, a nossa gratidão. 17:35 agora, um salve para o meu caro Márcio André, um abraço, meu irmão.
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0: Sempre curtindo a gente, é o nosso eletrotécnico, né? Fazendo manutenção sempre que precisa, em nossa rádio e nossos transmissores. Um abraço, meu irmão Leo. Ele deixa um abraço muito especial para a esposa Eva, que curte a gente também, né? Um abraço, Leo, um abraço, Eva. E para você, Eva, ó, Márcio André oferece essa música, assim, de forma muito especial. Curta aí, ó. César e Paulinho, você é tudo que pedi para Deus.

0: 100,7, 17:42, Leandro e Leonardo, aqueles olhos. César e Paulinho, você é tudo que pedi pra Deus.
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0: Vamos contigo por aqui no Som Potente da 100,7, com mais uma edição do nosso ETADC. O seu final de tarde bacana de terça-feira, né? Muitas bênçãos para você curtindo a gente que tem toda a região, em outros estados, em todo mundo pelo nosso aplicativo, em outros municípios também. A nossa gratidão. 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Bora aqui no WhatsApp, trazendo mais participação. Deixa eu mandar aqui um abraço pra Ilza, né? Ô Ilza, um abraço.

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Bora aqui no WhatsApp, trazendo mais participação. Deixa eu mandar aqui um abraço pra Ilza, né? Ô Ilza, um abraço.

0: curtindo a gente. Um abraço, meus guizos. Faz sucesso para você e a família. Keila do Ovidio Teixeira. Um abraço, Keila. Excelente noite para você e a família. Um abraço da 100,7. Edivan da Cajazeira. Fala comigo.
1: Ô, Jota. E aí, meu amigo? Boa tarde. Aqui tá falando que é Edivan da Cajazeira, Jota. Tô aqui na escuta do seu programa. É muito importante o seu programa aqui, viu, Jota? Fica com Deus e boa tarde. Valeu.
0: Valeu, Edivan. Um abraço, hein? Muito obrigado, esse carinho especial da companhia. Ah. Dona família aí, um abração. Nilda, a dona Maria Mercedes, né? Toda a família curtindo a gente, um abraço. Brevemente nós teremos festa aí, né? Mês de agosto vem chegando e tem mais aquela programação festiva aí na comunidade de Cajazeiros, né, Nilda? Pois é, um abraço aí para toda a família.
2: Boa noite, Jota. Tudo bem com você, Jota?
0: Boa noite,
2: tô
0: tudo
2: ótimo,
0: bem.
2: Sou preta. Jota, quer te pedir uma música, Não Foi Pro Amor, com o Amado Batista. Três para minha mãe, meus três netos, minha filha Fabiana Vaqueira, meu genro. E para você e família, viu, viu, Jota? E para Bruno Gabriel com a família.
0: Fala, dele, Bruno.
2: Viu, Jota?
0: Beleza.
2: Ótima noite, Jota.
0: Um abraço, nosso querido Bruno Gabriel, né? Fala, Brunão. Sempre curtindo a gente. Todo domingo tem. Todo domingo, hits. Ô, Preta, vou tocar Chance de Amado Batista, já atendendo pedidos aqui, tá? Um abraço, Preta. Pra você e a família aí. Olha a hora, 17h58.
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0: Creio em Deus Pai Todo-Poderoso, Criador do céu e da terra, e em Jesus Cristo, seu único Filho, nosso Senhor, que foi concebido pelo poder do Espírito Santo, nasceu da Virgem Maria, padeceu sob Pôncio Pilatos, foi crucificado, morto e sepultado, desceu à mansão dos mortos, ressuscitou ao terceiro dia, subiu aos céus e está sentado à direita de Deus Pai Todo-Poderoso, donde há de vir a julgar os vivos e os mortos. Creio no Espírito Santo, na Santa Igreja Católica, na comunhão dos santos, na remissão dos pecados, na ressurreição da carne, na vida eterna. Amém. Pai nosso que estais no céu, santificado seja o vosso nome. Venha a nós o vosso reino, seja feita a vossa vontade, assim na terra como no céu.
1: O pão nosso de cada dia nos dai.

0: Ave Maria, cheia de graça, o Senhor é convosco. Bendita sois vós entre as mulheres e bendito é o fruto do vosso ventre, Jesus.
1: Santa Maria, Mãe de Deus, rogai por nós, pecadores, agora e na hora de nossa morte. Amém.
0: Ave Maria, cheia de graça, o Senhor é convosco. Bendita sois vós entre as mulheres e bendito é o fruto do vosso ventre, Jesus.
1: Santa Maria, Mãe de Deus, rogai por nós, pecadores, agora e na hora de nossa morte. Amém.
0: Ave Maria.

0: Pai nosso que estais no céu, santificado seja o vosso nome. Venha a nós o vosso reino, seja feita a vossa vontade, assim na terra como no céu.
1: O pão nosso de cada dia nos dai hoje. Perdoai-nos as nossas ofensas, assim como nós perdoamos a quem nos tem ofendido. E não nos deixeis cair em tentação, mas livrai-nos do mal. Amém.
0: Ave Maria, cheia de graça, o Senhor é convosco. Bendita sois vós entre as mulheres, e bendito é o fruto do vosso ventre, Jesus.
1: Santa Maria, Mãe de Deus, rogai por nós, pecadores, agora e na hora de nossa morte. Amém.
0: Ave Maria, cheia de graça, o Senhor é convosco. Bendita sois vós entre as mulheres, e bendito é o fruto do vosso ventre, Jesus.
1: Santa Maria, Mãe de Deus, rogai por nós, pecadores, agora e na hora de nossa morte. Amém.
0: Ave Maria, cheia de graça, o Senhor é convosco. Bendita sois vós entre as mulheres, e bendito é o fruto do vosso ventre, Jesus.
1: Santa Maria, Mãe de Deus, rogai por nós, pecadores, agora e na hora de nossa morte. Amém.
0: Ave Maria, cheia de graça, o Senhor é convosco. Bendita sois vós entre as mulheres, e bendito é o fruto do vosso ventre, Jesus.
1: Santa Maria, Mãe de Deus, rogai por nós, pecadores, agora e na hora de nossa morte. Amém.
0: Ave Maria, cheia de graça, o Senhor é convosco. Bendita sois vós entre as mulheres, e bendito é o fruto do vosso ventre, Jesus.
1: Santa Maria, Mãe de Deus, rogai por nós, pecadores, agora e na hora de nossa morte. Amém.
0: Ave Maria, cheia de graça, o Senhor é convosco. Bendita sois vós entre as mulheres, e bendito é o fruto do vosso ventre, Jesus.
1: Santa Maria, Mãe de Deus, rogai por nós, pecadores, agora e na hora de nossa morte. Amém.
0: Ave Maria, cheia de graça, o Senhor é convosco. Bendita sois vós entre as mulheres, e bendito é o fruto do vosso ventre, Jesus.
1: Santa Maria, Mãe de Deus, rogai por nós, pecadores, agora e na hora de nossa morte. Amém.
0: Ave Maria, cheia de graça, o Senhor é convosco. Bendita sois vós entre as mulheres, e bendito é o fruto do vosso ventre, Jesus.
1: Santa Maria, Mãe de Deus, rogai por nós, pecadores, agora e na hora de nossa morte. Amém.
0: Ave Maria, cheia de graça, o Senhor é convosco. Bendita sois vós entre as mulheres, e bendito é o fruto do vosso ventre, Jesus.
1: Santa Maria, Mãe de Deus, rogai por nós, pecadores, agora e na hora de nossa morte. Amém.
0: Ave Maria, cheia de graça, o Senhor é convosco. Bendita sois vós entre as mulheres, e bendito é o fruto do vosso ventre, Jesus.
1: Santa Maria, Mãe de Deus, rogai por nós, pecadores, agora e na hora de nossa morte. Amém.
0: Glória ao Pai, ao Filho e ao Espírito Santo.
1: Como é

0: Pai nosso que estais no céu, santificado seja o vosso nome. Venha a nós o vosso reino, seja feita a vossa vontade, assim na terra como no céu.
1: O pão nosso de cada dia nos dai hoje. Perdoai-nos as nossas ofensas, assim como nós perdoamos a quem nos tem ofendido. E não nos deixeis cair em tentação, mas livrai-nos do mal. Amém.
0: Ave Maria, cheia de graça, o Senhor é convosco. Bendita sois vós entre as mulheres, e bendito é o fruto do vosso ventre, Jesus.
1: Santa Maria, Mãe de Deus, rogai por nós, pecadores, agora e na hora de nossa morte. Amém.
0: Ave Maria, cheia de graça, o Senhor é convosco. Bendita sois vós entre as mulheres, e bendito é o fruto do vosso ventre, Jesus.
1: Santa Maria, Mãe de Deus, rogai por nós, pecadores, agora e na hora de nossa morte. Amém.
0: Ave Maria, cheia de graça, o Senhor é convosco. Bendita sois vós entre as mulheres, e bendito é o fruto do vosso ventre, Jesus.
1: Santa Maria, Mãe de Deus, rogai por nós, pecadores, agora e na hora de nossa morte. Amém.
0: Ave Maria, cheia de graça, o Senhor é convosco. Bendita sois vós entre as mulheres, e bendito é o fruto do vosso ventre, Jesus.
1: Santa Maria, Mãe de Deus, rogai por nós, pecadores, agora e na hora de nossa morte. Amém.
0: Ave Maria, cheia de graça, o Senhor é convosco. Bendita sois vós entre as mulheres, e bendito é o fruto do vosso ventre, Jesus.
1: Santa Maria, Mãe de Deus, rogai por nós, pecadores, agora e na hora de nossa morte. Amém.
0: Ave Maria, cheia de graça, o Senhor é convosco. Bendita sois vós entre as mulheres, e bendito é o fruto do vosso ventre, Jesus.
1: Santa Maria, Mãe de Deus, rogai por nós, pecadores, agora e na hora de nossa morte. Amém.
0: Ave Maria, cheia de graça, o Senhor é convosco. Bendita sois vós entre as mulheres, e bendito é o fruto do vosso ventre, Jesus.
1: Santa Maria, Mãe de Deus, rogai por nós, pecadores, agora e na hora de nossa morte. Amém.
0: Ave Maria, cheia de graça, o Senhor é convosco. Bendita sois vós entre as mulheres, e bendito é o fruto do vosso ventre, Jesus.
1: Santa Maria, Mãe de Deus, rogai por nós, pecadores, agora e na hora de nossa morte. Amém.
0: Ave Maria, cheia de graça, o Senhor é convosco. Bendita sois vós entre as mulheres, e bendito é o fruto do vosso ventre, Jesus.
1: Santa Maria, Mãe de Deus, rogai por nós, pecadores, agora e na hora de nossa morte. Amém.
0: Ave Maria, cheia de graça, o Senhor é convosco. Bendita sois vós entre as mulheres, e bendito é o fruto do vosso ventre, Jesus.
1: Santa Maria, Mãe de Deus, rogai por nós, pecadores, agora e na hora de nossa morte. Amém.
0: Glória ao Pai, ao Filho e ao Espírito Santo.
1: Como era.

0: Pai nosso que estais no céu, santificado seja o vosso nome. Venha a nós o vosso reino, seja feita a vossa vontade, assim na terra como no céu.
1: O pão nosso de cada dia nos dai hoje, perdoai-nos as nossas ofensas, assim como nós perdoamos a quem nos tem ofendido. E não nos deixeis cair em tentação, mas livrai-nos do mal. Amém.
0: Ave Maria, cheia de graça, o Senhor é convosco. Bendita sois vós entre as mulheres, e bendito é o fruto do vosso ventre, Jesus.
1: Santa Maria, Mãe de Deus, rogai por nós, pecadores, agora e na hora de nossa morte. Amém.
0: Ave Maria, cheia de graça, o Senhor é convosco. Bendita sois vós entre as mulheres, e bendito é o fruto do vosso ventre, Jesus.
1: Santa Maria, Mãe de Deus, rogai por nós, pecadores, agora e na hora de nossa morte. Amém.
0: Ave Maria, cheia de graça, o Senhor é convosco. Bendita sois vós entre as mulheres, e bendito é o fruto do vosso ventre, Jesus.
1: Santa Maria, Mãe de Deus, rogai por nós, pecadores, agora e na hora de nossa morte. Amém.
0: Ave Maria, cheia de graça, o Senhor é convosco. Bendita sois vós entre as mulheres, e bendito é o fruto do vosso ventre, Jesus.
1: Santa Maria, Mãe de Deus, rogai por nós, pecadores, agora e na hora de nossa morte. Amém.
0: Ave Maria, cheia de graça, o Senhor é convosco. Bendita sois vós entre as mulheres, e bendito é o fruto do vosso ventre, Jesus.
1: Santa Maria, Mãe de Deus, rogai por nós, pecadores, agora e na hora de nossa morte. Amém.
0: Ave Maria, cheia de graça, o Senhor é convosco. Bendita sois vós entre as mulheres, e bendito é o fruto do vosso ventre, Jesus.
1: Santa Maria, Mãe de Deus, rogai por nós, pecadores, agora e na hora de nossa morte. Amém.
0: Ave Maria, cheia de graça, o Senhor é convosco. Bendita sois vós entre as mulheres, e bendito é o fruto do vosso ventre, Jesus.
1: Santa Maria, Mãe de Deus, rogai por nós, pecadores, agora e na hora de nossa morte. Amém.
0: Ave Maria, cheia de graça, o Senhor é convosco. Bendita sois vós entre as mulheres, e bendito é o fruto do vosso ventre, Jesus.
1: Santa Maria, Mãe de Deus, rogai por nós, pecadores, agora e na hora de nossa morte. Amém.
0: Ave Maria, cheia de graça, o Senhor é convosco. Bendita sois vós entre as mulheres, e bendito é o fruto do vosso ventre, Jesus.
1: Santa Maria, Mãe de Deus, rogai por nós, pecadores, agora e na hora de nossa morte. Amém.
0: Ave Maria, cheia de graça, o Senhor é convosco. Bendita sois vós entre as mulheres, e bendito é o fruto do vosso ventre, Jesus.
1: Santa Maria, Mãe de Deus, rogai por nós, pecadores, agora e na hora de nossa morte. Amém.
0: Glória ao Pai, ao Filho e ao Espírito Santo,
1: como era

0: Pai nosso que estais no céu, santificado seja o vosso nome. Venha a nós o vosso reino, seja feita a vossa vontade, assim na terra como no céu.
1: O pão nosso de cada dia nos dai hoje. Perdoai-nos as nossas ofensas, assim como nós perdoamos a quem nos tem ofendido. E não nos deixeis cair em tentação, mas livrai-nos do mal. Amém.
0: Ave Maria, cheia de graça, o Senhor é convosco. Bendita sois vós entre as mulheres, e bendito é o fruto do vosso ventre, Jesus.
1: Santa Maria, Mãe de Deus, rogai por nós, pecadores, agora e na hora de nossa morte. Amém.
0: Ave Maria, cheia de graça, o Senhor é convosco. Bendita sois vós entre as mulheres, e bendito é o fruto do vosso ventre, Jesus.
1: Santa Maria, Mãe de Deus, rogai por nós, pecadores, agora e na hora de nossa morte. Amém.
0: Ave Maria, cheia de graça, o Senhor é convosco. Bendita sois vós entre as mulheres, e bendito é o fruto do vosso ventre, Jesus.
1: Santa Maria, Mãe de Deus, rogai por nós, pecadores, agora e na hora de nossa morte. Amém.
0: Ave Maria, cheia de graça, o Senhor é convosco. Bendita sois vós entre as mulheres, e bendito é o fruto do vosso ventre, Jesus.
1: Santa Maria, Mãe de Deus, rogai por nós, pecadores, agora e na hora de nossa morte. Amém.
0: Ave Maria, cheia de graça, o Senhor é convosco. Bendita sois vós entre as mulheres, e bendito é o fruto do vosso ventre, Jesus.
1: Santa Maria, Mãe de Deus, rogai por nós, pecadores, agora e na hora de nossa morte. Amém.
0: Ave Maria, cheia de graça, o Senhor é convosco. Bendita sois vós entre as mulheres, e bendito é o fruto do vosso ventre, Jesus.
1: Santa Maria, Mãe de Deus, rogai por nós, pecadores, agora e na hora de nossa morte. Amém.
0: Ave Maria, cheia de graça, o Senhor é convosco. Bendita sois vós entre as mulheres, e bendito é o fruto do vosso ventre, Jesus.
1: Santa Maria, Mãe de Deus, rogai por nós, pecadores, agora e na hora de nossa morte. Amém.
0: Ave Maria, cheia de graça, o Senhor é convosco. Bendita sois vós entre as mulheres, e bendito é o fruto do vosso ventre, Jesus.
1: Santa Maria, Mãe de Deus, rogai por nós, pecadores, agora e na hora de nossa morte. Amém.
0: Ave Maria, cheia de graça, o Senhor é convosco. Bendita sois vós entre as mulheres, e bendito é o fruto do vosso ventre, Jesus.
1: Santa Maria, Mãe de Deus, rogai por nós, pecadores, agora e na hora de nossa morte. Amém.
0: Ave Maria, cheia de graça, o Senhor é convosco. Bendita sois vós entre as mulheres, e bendito é o fruto do vosso ventre, Jesus.
1: Santa Maria, Mãe de Deus, rogai por nós, pecadores, agora e na hora de nossa morte. Amém.
0: Glória ao Pai, ao Filho e ao Espírito Santo,
2: como era

0: Pai nosso que estais no céu, santificado seja o vosso nome. Venha a nós o vosso reino, seja feita a vossa vontade, assim na terra como no céu.
1: O pão nosso de cada dia nos dai hoje, perdoai-nos as nossas ofensas, assim como nós perdoamos a quem nos tem ofendido. E não nos deixeis cair em tentação, mas livrai-nos do mal. Amém.
0: Ave Maria, cheia de graça, o Senhor é convosco. Bendita sois vós entre as mulheres, e bendito é o fruto do vosso ventre, Jesus.
1: Santa Maria, Mãe de Deus, rogai por nós, pecadores, agora e na hora de nossa morte. Amém.
0: Ave Maria, cheia de graça, o Senhor é convosco. Bendita sois vós entre as mulheres, e bendito é o fruto do vosso ventre, Jesus.
1: Santa Maria, Mãe de Deus, rogai por nós, pecadores, agora e na hora de nossa morte. Amém.
0: Ave Maria, cheia de graça, o Senhor é convosco. Bendita sois vós entre as mulheres, e bendito é o fruto do vosso ventre, Jesus.
1: Santa Maria, Mãe de Deus, rogai por nós, pecadores, agora e na hora de nossa morte. Amém.
0: Ave Maria, cheia de graça, o Senhor é convosco. Bendita sois vós entre as mulheres, e bendito é o fruto do vosso ventre, Jesus.
1: Santa Maria, Mãe de Deus, rogai por nós, pecadores, agora e na hora de nossa morte. Amém.
0: Ave Maria, cheia de graça, o Senhor é convosco. Bendita sois vós entre as mulheres, e bendito é o fruto do vosso ventre, Jesus.
1: Santa Maria, Mãe de Deus, rogai por nós, pecadores, agora e na hora de nossa morte. Amém.
0: Ave Maria, cheia de graça, o Senhor é convosco. Bendita sois vós entre as mulheres, e bendito é o fruto do vosso ventre, Jesus.
1: Santa Maria, Mãe de Deus, rogai por nós, pecadores, agora e na hora de nossa morte. Amém.
0: Ave Maria, cheia de graça, o Senhor é convosco. Bendita sois vós entre as mulheres, e bendito é o fruto do vosso ventre, Jesus.
1: Santa Maria, Mãe de Deus, rogai por nós, pecadores, agora e na hora de nossa morte. Amém.
0: Ave Maria, cheia de graça, o Senhor é convosco. Bendita sois vós entre as mulheres, e bendito é o fruto do vosso ventre, Jesus.
1: Santa Maria, Mãe de Deus, rogai por nós, pecadores, agora e na hora de nossa morte. Amém.
0: Ave Maria, cheia de graça, o Senhor é convosco. Bendita sois vós entre as mulheres, e bendito é o fruto do vosso ventre, Jesus.
1: Santa Maria, Mãe de Deus, rogai por nós, pecadores, agora e na hora de nossa morte. Amém.
0: Ave Maria, cheia de graça, o Senhor é convosco. Bendita sois vós entre as mulheres, e bendito é o fruto do vosso ventre, Jesus.
1: Santa Maria.

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2: 19:01.
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4: 19h11. 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
8: Olha a hora na 100,7, 19:14. Uma ótima, excelente noite para você.
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Minha gente bonita, olha a hora, 19:15 na 100,7. Uma excelente noite de terça, 28 de julho de 2026. A gente vai chegando a partir de agora, agradecendo sempre ao nosso Papai do Céu, nosso Senhor Jesus, pela oportunidade. A você, ouvinte, de perto, de longe, onde quer que esteja, o nosso forte abraço. 45 anos, tem o presidente da Trica Estiva, presentes e variedades da Top Celulares, Sindicato dos Trabalhadores. 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E a sua noite, como é que tá? Tá bacana, né? Sempre curtindo o nosso som. Manda o seu WhatsApp pra mim no 99907-1007. 99907-1007. Tá valendo já a sua participação. Vem comigo, música e informações. Você sempre com a gente. 19 e 16. Começando com Eros Biondini.

mas eu disse domingo, domingo. Olha que coisa linda. Canta, Floripa.

0: 7, olha a hora, 19:37. Som bacana de Dilcinho, Sorriso Maroto, Se Não For. São Paulo e Daniel, Que Dure Para Sempre, Alexandre Pires, Domingo, Abba, Dance Queen, Maiara e Matheus, Nunca Será.
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0: Alanzinho Coreano, Volta Pra Roça, e Eros Biondini, Fogo do Espírito. 19:38.

0: 100,7 fazendo parte da sua vida, presente em seu coração. 19:38, Night Music por aqui, né? 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Bora aqui deixando abraços, nosso boa noite muito especial para você curtindo a gente daí, né? E abraços para Ana Benevides, ligadinha sempre na rádio Educadora Santana. Um abraço, viu, Ana Benevides? Escuta demais a gente, um abração. Eliene, parabenizando a irmã Elma, em Maniaçu, pela passagem do aniversário. A música de Cristiano Neves. Elma de Maniaçu, parabéns. Deus te abençoe sempre, sempre, tá? Grandioso abraço. Fala, Marcelo.
1: Boa noite, meu amigo Jota Rodrigues. Tô aqui ligadinho ouvindo o Night Music.
0: Valeu.
1: Aqui é o Marcelo.
0: Marcelo, é isso.
1: Tô aqui ligadinho.
0: Na programação.
1: Educadora FM, é. Aqui em Café Azevedo, aquela praça especial. Esse programa seu é nota mil, o melhor do Brasil.
0: Opa!
1: Toca pra nós aí, Paulo Fernandes, eu sem você. Valeu, meu amigo, tenha uma ótima noite.
0: Amém.
1: Aquele abraço, abençoado noite. Por Deus, que Deus abençoe você e sua família e todos os ouvintes da Educadora FM. Valeu, aquele abraço, valeu, tchau, tchau.
0: Valeu, valeu, Marcelo, muito obrigado, carinho da companhia e da audiência.
2: Boa noite, Jota, tudo bem?
0: Boa noite.
2: Aqui é o Julieta Rupial, e queria pedir uma música de Amado Batista, Se Não For Por Amor, peço pro meu filho Fabrício, pra minha família, na Fazenda Buzeiro, todos meus colegas de trabalho da Supermercado Rebouça, e tô tirando esse puto seu maravilhoso programa. Tenha uma boa noite.
0: Ok, ótima noite. Lúcia do Jacaraci, tá ligadinha na gente. Amado Batista, oferecendo pra família, pra Joana, todos os ouvintes, um abraço. Valeu, pessoal do Jacaraci, né? Boa noite, Jota, na escuta, ouvinte de todos os dias, gostaria de curtir o Edmilson Batista, Laurindo, um abraço. Muito obrigado, a companhia de sempre. Quito, fala, Quito.
3: Boa noite, Jota, eu sou Quito dos Mu, roda a música aí, Zezé Luciano, é um amor. Se mandarou pra Valcilene, no Bar Santo Antônio, em Caetité, e dai.
0: Ok, um abraço a toda a família. Até alusão pra Marisa, da rua Copacabana. Tudo bem, Marisa? Um abraço também pra dona Diosina, né? Dionísia. É, dona Dionísia, não é? É isso aí. Um abração a vocês, muito obrigado. A audiência de sempre, né? A companhia. Olha a hora, 19:42.

0: Rodrigues.
1: Ô, meu querido ouvinte, tô aqui na 100,7, nesta noite bacana de terça-feira, tocando muita música boa. Amado Batista, como é bom amar você. Nós estivemos aí, né? Edmilson Batista. 19h53, hora certinha, aquela noite bacana, para você que tá na minha companhia, participando aí no WhatsApp 99907-1007. Fala, Ninha.
2: Eita. Nossa, boa noite, meu amigo Ninha da Comunidade do Panto, um abraço para ti.
1: Obrigado.
2: Amado Sei. Batista, é nóis.
1: Eita, amadão, hein? Um abraço, Ninha, muito obrigado. Ô, Jotinha, boa noite, tudo bem? Tudo maravilha. Gostaria de ouvir uma música com Léo Foguete, Cópia Proibida. Obrigado por me atender, né? Tá certo, um abraço, muito obrigado, companhia. Daqui a pouquinho tem o bordão aí do Léo Foguete. Ele que esteve presente na festa da nossa padroeira, Senhora Santana, deste ano de 2026. Um abraço, viu? Já já a gente manda.
3: Só você me dá prazer.
1: Dil, do Alto do Cristo, um abraço. Valeu, é a turminha, pelo carinho da audiência e da sintonia. Elza, da rua Benjamin Constant. Um abraço. Valeu, viu, Elza? Sei que você sempre escuta a gente. Vai um abraço aí do Nice Music.
0: Jota Rodrigues.
1: 19h55, Léo Foguete.
4: Essa canção pra todas as mulheres lindas dessa noite.

0: Costa Rodrigues.
1: Muito bem com você, aqui no Night Music da 100,7, 20 horas mais um minuto, Alípio Martins, onde andará você, Léo Foguete, cópia proibida. Ótima noite, um abraço, Cristiane, ligadinha, ô Jota, tudo na escuta, manda um abraço pra gente, ô Cristiane, um abraço, valeu a companhia.

Olha a hora, era 6:27, são 20:21, Cezete Camargo e Luciano, Me Leva Pra Casa, Rick Renner, escolta de Vagalumes. Um abraço pra Aline, uma excelente noite. Muito obrigado aí, a audiência e companhia, viu?

0: Sucesso em 1,7, 20 horas 36 minutos. Henrique Juliano, logo, logo.
1: Remédio pra dor de cabeça.
0: Night Music, por aqui com a boa música e a sua participação no WhatsApp 99907-1007. 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
4: 20:48.
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0: Jota Rodrigues.
1: Olha a hora, era 6,7, 20 horas, 58 minutos. The Fibers, Marte Rosa, São Bosco, Vinícius, Ponto Fraco, pra Eni, que tá ligadinho na gente. Valeu, Eni, um abraço, hein? Por aqui já ficando com mais uma edição do Nice Music. Bom demais a sua companhia, que está em toda a região. A turminha do Zap Zap, 9907-1007. Grandioso abraço, Deus abençoe grandemente a todos vocês. Amanhã, a partir das 19, tem o nosso Night, mais uma edição, né? Tem Deus. E a partir das 17, o Entardecer no Sertão. Fiquem todos com Deus. Deus abençoe grandemente a sua noite, tá? Paz e sucesso. Um abraço, meu caro Márcio André, dos transmissores.
0: Márcio André.
1: A direção de Daniel e a gerência de Luiz Alberto. Tchau, gente. Até amanhã. Louvado seja o nosso Senhor e Salvador Jesus Cristo e nosso Papai Celestial. Abração e até amanhã.